0: os Açores e o continente.
1: E a documentação que é pedida é a mesma?
0: A documentação é praticamente a mesma, embora haja ali uma pequena nuance que tem que se introduzir o número da fatura, mas a documentação é normal, é a mesma que está a ser submetida.
1: Portanto, a situação está normalizada para os particulares?
0: A situação está normalizada para os particulares, ainda aqui a questão das agências de viagens pertencerem ao processo, mas penso que também será uma questão de dias para que possa ser as agências de viagens a pedir o NCT dos passageiros.
2: Carlos Moraes, ouvido pela jornalista Ana Paula Santos, um mês e meio depois da nova lei, está pronta a adaptação da plataforma que permite o reembolso das passagens aéreas sem teto máximo. Os pedidos já podem ser submetidos. Ainda não foi descoberta uma forma de controlar a alga invasora que tem dado à costa em várias ilhas dos Açores. O estudo foi hoje apresentado pela Universidade dos Açores, encomendado pelo Governo, permitiu descobrir como se comporta esta espécie, qual o período em que se reproduz, mas não tem ainda uma solução para o problema. Há dados científicos que indicam que a alga até poderá ter aproveitamento como fertilizante ou herbicida. Mas para já, as experiências não passam dos laboratórios. Ricardo Freitas.
3: A alga invasora, que surge na orla costeira em várias ilhas dos Açores, foi descoberta em 2019 junto ao porto de Ponta Delgada. Volvidos 7 anos, já foi encontrada em todo o arquipélago, à exceção do corvo.
4: Provavelmente ela não vai ser um problema que vai desaparecer nos próximos tempos, porque a biologia e a ecologia desta alga é bastante virulenta e está a afetar, de alguma forma, todo o equilíbrio dos ecossistemas que estão sendo costeiros, que estão sendo afetados por ela.
3: Filipe Porteiro, responsável pelo estudo elaborado pela Universidade dos Açores, a pedido do Governo, conclui que não há ainda uma forma de combater a presença desta alga na região.
4: É tentar arranjar medidas para minimizar o impacto nas zonas costeiras mais afetadas, nas zonas balneares, por exemplo, nas zonas dos portos, como na Madalena, como em Porto Pinho, como em várias zonas na ilha de São Miguel, em várias zonas balneares.
3: Os cientistas confirmam que a alga reproduz-se muito rapidamente e que está a provocar impactos negativos na biodiversidade marinha, além do mau cheiro quando dão à costa e entram em decomposição. Há estudos que apontam para o possível aproveitamento desta alga em futuros projetos industriais, mas para já não passam do laboratório.
4: Por exemplo, para, como fertilizantes ou como rações ou como outras, por exemplo, como herbicidas ou até como biogás. Mas não há nenhuma iniciativa que tenha escalado a uma escala industrial, isto nas áreas mais afetadas, nomeadamente na costa sul de Espanha, na costa sul de Portugal.
3: O problema da alga invasora não é exclusivo dos Açores. Esta espécie está também presente na Madeira e nas Canárias e sobretudo no Mediterrâneo, onde se presume que tenha tido origem.
2: Para já fica a recomendação para que a alga invasora continue a ser monitorizada pelos investigadores da Universidade dos Açores, que se queixam do pouco tempo que tiveram para estudar esta espécie. A propagação desta alga invasora tem afetado várias atividades. O jornalista Eduardo Mota ouviu em São Miguel as preocupações e o desagrado de várias pessoas.
5: Quem ganha a vida no mar acaba por ser o mais prejudicado nesta altura. Os relatos são de gente descontente com esta situação sem fim à vista. O mestre Paulo Jorge Tavares, pescador na Lagoa, é uma destas vozes.
6: O momento aqui é mais chato, falem para o mês, para a depois o motor entrou para o motor na pista de água e queria problemas no motor, e isso é complicado, já é complicado. Eu tenho que vir agora mais chato, para falem para o mês, para pedir a rear, e tem disco, na rear, quando disco.
5: Um pouco mais à frente a história repete-se. Em Vila Franca do Campo, as algas também fazem a sua aparição em força, dificultando também a vida dos mergulhadores, como a do António Eduardo.
7: Para mergulhar, não deixa a gente mergulhar. As águas estão muito sujas, muito carregadas dessas algas. E quando a maré está vazia, ainda torna-se pior. Que eles levam dias, que levantam-se tudo e não conseguem mergulhar.
5: Mas as algas não afetam só os que ganham a vida no mar. Os banhistas, como Graça Pacheco, queixam-se de um problema que persiste em se manter.
8: Realmente é um grande obstáculo como para os banhistas, é chegar à praia e ver esta montanha de algas e muitas vezes tem que, como gosto de fazer de ir à praia todo o ano, tem que mergulhar muitas vezes nestas algas, mas às vezes é impossível.
5: Segundo investigadores da Universidade dos Açores, A proliferação destas algas provenientes da Ásia ameaça os ecossistemas devido à sua rápida reprodução, sendo que a sua erradicação é, para já, praticamente impossível.
2: Vulcão do Pico está em alerta vulcânico V1. A atividade sísmica que está a ser registada desde esta madrugada fez o Civisa elevar o alerta. Até ao momento, apenas um sismo foi sentido pela população, com magnitude 2.4. Linda Luz.
9: O único sismo sentido pela população aconteceu às 5h50 da madrugada, com magnitude de 2.4, segundo o Civisa, o Centro de Informação e Vigilância Sismo-Vulcânica dos Açores. Uns minutos antes, a atividade sísmica começava.
10: Por volta das 5h48 da manhã começámos a registrar um incremento de atividade sísmica, ainda que de baixa magnitude, sendo que um dos eventos foi sentido pela população.
9: Rita Carmo, do Civisa. Os sismos registados estão concentrados do lado sul do vulcão do Pico. São de baixa magnitude, mas em número suficiente para elevar o alerta vulcânico para V1.
10: Essa atividade se localiza no vulcão do Pico, um vulcão que é considerado ativo e que teve erupções históricas no passado. O Civisa decidiu então elevar o nível de alerta para o nível V1. Significa que estamos a registar alguma instabilidade no vulcão. Um dos parâmetros que nós monitorizamos, neste caso a atividade sísmica, está ligeiramente acima do normal para esta região.
9: Desde 2022 que a atividade sísmica no Grupo Central está acima dos níveis de referência. Todos esses eventos podem estar relacionados, explica Rita Carmo.
10: Começou com a crise de São Jorge em 2022, terceira com o vulcão de Santa Bárbara e o sistema vulcânico fissural oeste, terceira também com atividade. Também tivemos ali uma atividade na zona do oeste do Faial. Se os sistemas estão relacionados, eventualmente em profundidade estarão relacionados. Agora, interagiu com o outro, isso não sabemos, mas a verdade é que podemos dizer que desde 2022 toda essa região do Grupo Central tem estado um bocadinho mais ativa.
9: Neste momento há 4 sistemas vulcânicos em alerta V1 nos Açores, 2 na Terceira, 1 em São Jorge e agora também 1 no Pico.
2: Vulcão do Pico em alerta vulcânico V1 vai estar em vigor durante pelo menos 8 dias. Nos Açores estão ultrapassadas as dificuldades na realização dos exames nacionais de acesso ao ensino superior para a segunda fase, que decorre até amanhã. Alunos e professores confirmam um cenário mais tranquilo. O jornalista Luís Almeida acompanhou esta manhã a prova de Biologia do 11º ano.
11: Escola Tomás de Borba, em Angra do Heroísmo, 11 horas da manhã. Ambiente calmo no final da repetição do exame de Biologia do 11º ano. A Clara e o Miguel estavam confiantes.
12: Eu achei mais fácil. Talvez estava um bocado mais descontraída, talvez foi isso, não sei.
13: Perguntas de desenvolvimento eu achei mais difíceis. As escolhas múltiplas foram mais acessíveis.
11: São 33 os alunos inscritos nesta escola, na segunda fase dos exames nacionais. Alguns, como o Francisco, ainda não esqueceram os problemas vividos na primeira fase.
14: Eu acho que a minha nota não foi muito justa, não vou mentir. Acho que houve ali partes de escolhas que respondi que não foram corrigidas.
11: Daí a decisão de repetir o exame numa segunda fase, até os alunos o confirmam, que voltou ao normal.
15: Completamente normal, tirando o facto também de as folhas de resposta serem um pouco diferentes, mas fizemos bastantes sessões de esclarecimento, quer com a parte dos alunos, quer com a parte dos professores, e podemos dizer que pela primeira vez que iniciou o processo com folhas de resposta específica, correu dentro da normalidade.
11: Nuno Nascimento é vice-presidente do Conselho Executivo, está também na coordenação dos exames. Na Tomás de Borba, no ano passado, foram 8 reapreciações, este ano mais de 40.
15: Em grosso modo, digamos assim, tem a ver um bocadinho com a desconfiança do processo de classificação das respectivas provas.
11: A segunda fase dos exames nacionais encerra esta sexta-feira. Os resultados devem ser divulgados a 7 de agosto.
2: O Governo da República já anunciou uma terceira fase para os exames nacionais, época especial que vai decorrer entre 3 e 8 de setembro. Nuno Nascimento, o vice-presidente do Conselho Executivo, reconhece que pode trazer complicações às escolas.
15: Torna-se complexo porque o que é que acontece no início do ano? É toda a preparação do ano letivo, reuniões de departamento, reuniões de planificação, em que ao mesmo tempo vamos ter provas a decorrer, em que eu vou ter que estar a convocar professores, são professores que não vão às reuniões de planificação, não vão às reuniões de departamento, portanto vai ser assim um bocado, vai ser um processo complicado.
2: A segunda fase de acesso ao ensino superior vai decorrer de 24 de agosto a 22 de setembro. Ouvido esta manhã na Comissão de Assuntos Sociais do Parlamento Açoriano, Luís Carlos Duarte, presidente da Delegação Açoriana da Ordem dos Fisioterapeutas, mostrou reservas em relação à proposta do Chega de criar um sistema de reembolsos para aceder a tratamentos de fisioterapia, já que beliscam o princípio da equidade, diz Luís Carlos Duarte.
16: Os reembolsos vão comentar um pouco esta falta do público, só que nós estamos sempre a pensar na equidade, né? Equidade do acesso. Um regime de reembolsos belisca um pouco equidade. Porquê? Quando nós falamos à luz do princípio de equidade, está consagrado no artigo 64 da nossa Constituição da República Portuguesa, em que o Estado deve assegurar o acesso a todos os cidadãos, independentemente da sua capacidade financeira, cuidar

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0: A primeira em português. Outro modelo.
2: Portanto, é o que nós advogamos. É um modelo assente, assente na autonomia profissional, técnico-científica e de responsabilidade, portanto, todo o processo de fisioterapia, com participação financeira do Estado.
0: O Chega apresenta como alternativa para a promoção da igualdade de acesso à fisioterapia a celebração de convenções com as unidades de saúde de Ilha. O representante dos fisioterapeutas nos Açores alertou para a desigualdade entre as várias ilhas dos Açores.
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6: Oito horas, 14 minutos. Uma vez mais, muito boa noite e obrigado por estar aí desse lado connosco. Juntos estamos a iniciar esta que é a última hora do espaço de hoje. Olhamos uma vez mais o tempo para esta noite. O céu limpo, a umidade irá atingir os 90%, mínima 57 graus. Para amanhã, um dia de sol, máximas nos 80. Para amanhã à noite, algumas nuvens e mínima nos 55 graus.
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6: Ora bem, nós olhamos agora... Ou seja, quanto às marés para hoje, a maré alta irá estar connosco às 10 horas 50 minutos desta noite e as temperaturas neste momento são as seguintes. A cidade de Hyannis com 68 graus, 76 em Lowell, 77 em Boston e 79 em Newark, New Jersey. A Fall River com 74, 74 também em Peabody, 77 em Hyannis. Ou melhor, Hartford, Connecticut, Orlando com 90 graus, 75 na cidade de Providence e também em Tanta, 72 em na cidade de Quebec, Canadá, e New Bedford com 71 graus.
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12: Olá, continua a ouvir a WJFD. Um abraço para todos do António Zambujo e boa música para vocês.

E foi assim que iniciamos esta última hora com António Zambujo, um dos seus temas mais populares, e ele mesmo admitiu, no passado domingo, num concerto fantástico no Delphi High School. Não. Em New Bedford, New Bedford High School. Assim é que é. E da Pica do Sete, Roberta Miranda. Bonito este final. Gosto. O meu primeiro amor na voz da Robertinha.

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E nós ouvimos a voz do Hugo Torres no tema As Mãos, 30 minutos para concluirmos a emissão de hoje. Prosseguimos na noite com sons românticos. Easy listening, música suave. Rafael Santos, vamos ouvir com atenção o tema Mentira.

E assim foi, há alguns minutos, ouvir esta canção que chegou recentemente aqui aos nossos estúdios, na voz de Rafael Santos. Agora vamos ouvir uma voz de nascer em 1946 no Rio de Janeiro, carioca, e infelizmente dois sonos em 2019, um sambinha muito bem repenicado com Beto Carvalho. Está na estrada, muito boa viagem, obrigado por estar connosco. 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

Então nós aproveitamos para mandar um alô ao João Costa, que está a ouvir-nos na 95 Sul, na zona de Hartford, Connecticut. E disse-nos no telefone, obviamente, que o som está espetacular. Obrigado, João. Boa viagem. E também para a Cristina Lynn, entanto, está a acompanhar a nossa emissão, entanto, e também o Mário Costa na cidade de New Bedford. Prosseguimos agora com Giliardo, o nosso juramento.

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Resiliado do nosso juramento, agora vamos mudar, digamos, um pouco de sonoridade para uma cantora cabo-verdiana que reside aqui nos Estados Unidos, se não me falha a memória, em Brockton. Lançou este trabalho muito recentemente e nós vamos rodar a Zizas Brito e Nessa Vida.

0: Então nós vamos ter uma curta pausa na música, depois das Isas Brito, vamos ouvir a Sara Pacheco e Marcelo Neves no tema O Amor, dentro de alguns minutos.
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Hoje, quinta-feira, dia 23 de julho do 104º dia do ano, Dia Mundial das Baleias e Dia dos Golfinhos, faltam 161 dias para o final deste ano. Este dia é dedicado à Santa Brígida, minha falecida mãe tinha este nome, vidente e a santa mais famosa dos países escandinavos e a santo Apolinário. Leão é o signo dos nascidos desta data, destacando-se o compositor Frans Berwald, 1796, o militar inglês Lord Hellenbrooke, 1883, a atriz norte-americana Charlotte Cushman, 1816, o autor inglês Michael Belding, 1912, e a atriz Gloria Dean Owen, 1924, e também o autor norte-americano Philip Seymour Hoffman, que nasceu em 1967. Em 1951 era fundada em Lisboa a Liga dos Cegos João de Deus. Em 1958, Isabel II de Inglaterra atribuía pela primeira vez o título de Par do Reino a quatro mulheres que assim entravam na Câmara dos Lordes. Continuamos na música nesta ponta final para ouvir uma banda rock. Esta banda é do Brasil, mas também tem algumas baladas que, como esta que vamos ouvir, é preciso saber viver.

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0: E pronto, meus amigos, nós ficamos por aqui na missão de hoje, quinta-feira, 23 de julho, terminamos com fado, mas digamos, em ritmo de blues, Paulo Ribeiro, tudo isto é fado. Eu sou Dionísio, tenho um gosto imenso sempre, todos os dias, estar consigo desse lado, e eu aqui desse lado, ao microfone desta grande rádio 97.3. Seja muito feliz, faça alguém feliz, tenha uma ótima noite. Regressamos amanhã, no mesmo horário. Até lá. Tchau, tchau. São 9 horas, notícias com Carlos Félix.
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4: Os eleitores de Massachusetts vão encontrar uma longa lista de perguntas no boletim de voto em novembro. O gabinete do secretário de Estado, Bill Galvin, anunciou que certificou 9 perguntas para as eleições estaduais do dia 3 de novembro. O estado de Massachusetts não via tantas perguntas desde 1994. Este número elevado significa que os boletins de voto, na maioria das cidades e vilas, vão ter 2 ou mesmo 3 páginas. O tamanho final vai depender do número de candidatos em cada localidade, entre outros fatores. A pergunta número 1 propõe a expansão da Lei dos Registros Públicos, ou seja, a medida tornaria a maioria dos documentos da legislatura e do gabinete do governador disponíveis ao público. A pergunta número 2 foca-se na negociação coletiva. A proposta permitiria a sindicalização dos defensores públicos e de outros trabalhadores do Comitê de Serviços de Aconselhamento Público. A pergunta número 3 quer mudar as eleições primárias no estado de Massachusetts. O objetivo é eliminar as primárias partidárias. Todos os candidatos apareceriam num único boletim de voto, independentemente do partido, e os 2 mais votados avançariam para a eleição geral. A pergunta número 4 refere-se ao registro eleitoral. Se for aprovada, os residentes de Massachusetts vão poder registar-se para votar e exercer o direito de voto no próprio dia das eleições. A pergunta número 5 sugere um limite de receitas do Estado. A proposta limitaria o valor que o Estado pode cobrar num ano. Qualquer quantia que ultrapasse esse limite seria devolvida aos contribuintes. A pergunta número 6 cria o Fundo de Conservação dos Recursos Naturais. A medida encaminharia as receitas dos impostos sobre artigos desportivos, veículos de recreio e campos de golfe para a preservação da natureza. A pergunta número 7 é sobre habitação. A proposta permitiria a construção de moradias unifamiliares em zonas residenciais com um mínimo de 5 mil pés quadrados. A pergunta número 8 propõe a proibição da venda a retalho de cannabis ou marijuana para uso recreativo. Esta medida, se aprovada, iria revogar a decisão de 2016 que legalizou estas vendas no estado de Massachusetts. Por fim, a pergunta número 9 foca-se na regulação das armas de fogo. A proposta pretende revogar a Lei de Reforma das Armas que foi aprovada no Estado em 2024. São estas as 9 perguntas que vão aparecer no boletim de voto nas eleições do Estado de Massachusetts a 3 de novembro. A cidade de Boston apresentou um plano para proteger as suas 47 milhas de costa contra o aumento do nível do mar. A mayor Michelle Wu anunciou que o relatório de 600 páginas, elaborado pelo Corpo de Engenheiros do Exército dos Estados Unidos, vai ser revelado esta sexta-feira. O projeto pretende ser um dos maiores sistemas de proteção contra inundações costeiras do país. O plano prevê a melhoria de diques, a construção de muros de contenção e a instalação de barreiras contra tempestades. A Mayer destacou que mais de 40% dos residentes de Boston vivem atualmente em zonas de risco. Sem medidas de proteção, os danos em habitações, hospitais e estradas podem ultrapassar os 54 bilhões de dólares até ao final deste século. O New England Aquarium, uma das instituições que já sofre com as inundações, defende a união entre o setor público e privado para financiar estas infraestruturas. O relatório final será apresentado em 2028. Essa versão definitiva vai permitir a Boston aceder a fundos federais para cobrir até 65% dos custos das obras. O Senado de Massachusetts vai debater uma proposta de lei para impor regras de segurança ao desenvolvimento da inteligência artificial. A medida faz parte de um pacote de desenvolvimento económico no valor de 325 milhões de dólares que destina 75 milhões para apoiar a evolução da tecnologia, enquanto exige que as grandes empresas criem sistemas de proteção contra riscos graves. Entre as regras propostas, as empresas de inteligência artificial terão de identificar e prevenir potenciais catástrofes provocadas pelos seus modelos de inteligência artificial, como ataques informáticos ou auxílio na criação de armas nucleares que causem danos superiores a $1 bilhão ou a morte de mais de 50 pessoas. A proposta autoriza o Procurador-Geral do Estado de Massachusetts a processar as empresas que violem estas normas de segurança. O projeto prevê também a criação de uma comissão especial para analisar os riscos da tecnologia e fiscalizar os protocolos de segurança. Recorde-se que no mês de fevereiro, a governadora de Massachusetts, Maura Healey, tinha anunciado que os funcionários do Estado iam começar a utilizar um assistente virtual baseado no chat GPT.
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1: Muito boa noite. É um prazer enorme estar aqui esta noite neste cenário belíssimo e na companhia do meu querido Cabané.

fado que eu vou cantar chama-se Fado Menor e eu vou chamar ao palco uma pessoa muito especial para cantá-lo comigo, que é precisamente o rei do Fado Menor, António Rocha.

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É que de repente passei de português para espanhol, isto, e aqui focou-se tudo.

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Ouvi. Fazer uma coisa que não faço, acho que é a primeira vez que faço. Que é, de repente, cantar-vos uma música que está feita há 8 dias. Que a única coisa que esta canção se lembra é estar comigo com a minha guitarra num canto lá de casa. Nem houve tempo para fazer mais nada. Mas é assim que eu gosto de trazer também para vocês. Chama-se Pureza e Desejo.

0: Leute,
1: Uzunie Konkar.
0: É um prazer estar contigo aqui, Luís. Parabéns.
1: Parabéns a ti também. Afinal de contas, andamos aqui a par e passo.
0: Gosto de ti, gostamos de ti.

0: Queres que eu diga o resultado?
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0: Parabéns, Luís.
1: João Gil.
2: Quero dedicar esta canção à Jenny, à mãe da Mariana, invocar a todas as mães e todos os pais, todas as nossas crianças.

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1: Bom dia, são 6 horas, agora notícias. 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
2: Vamos ao que está a marcar a atualidade a esta hora, Diogo Miguel Pereira.
3: A Transparência Internacional de Portugal pede explicações dos governantes sobre a polémica com Luís Neves. Caso contrário, alerta a associação, o populismo é que ganha. Os alunos vão para a rua logo à tarde para uma manifestação geral contra o processo dos exames. O investigador em educação, João Marouco, considera aqui na Antena 1 que em todo este processo correu mal tudo aquilo que poderia ter corrido mal. Portugal vai enviar para a França 2 aviões para ajudar no combate aos incêndios. O governo francês pediu reforço a Bruxelas. Espanha fez o mesmo e já decretou o estado de emergência.
2: Agora estão 22 graus no Porto e em Coimbra, 23 em Lisboa, 24 em Faro, nas Ilhas, 23 graus no Funchal, 20 em Ponta Delgada. As notícias, edição de Diogo Miguel Pereira.
3: A Transparência Internacional Portugal pede ação a quem governa na polémica com o ministro Luís Neves. Caso contrário, diz a associação, passa-se a imagem de que as regras são apenas para alguns. O Jornal Expresso escreve hoje que a Polícia Judiciária não encontrou nenhum documento que permitisse que o atrelado apreendido pela PJ fosse parar às instalações da Constru Barcelos, a empresa do empreiteiro amigo de Luís Neves. Ouvida esta manhã na Antena 1, a Transparência Internacional Portugal fala em incumprimento de várias regras e apela, por isso, o Sara Araújo de Almeida a que sejam apuradas responsabilidades.
4: A Transparência Internacional Portugal considera que estas polémicas à volta do Ministro da Administração Interna afetam a confiança dos cidadãos. Estes casos mostram que as regras não são para todos, explica a vogal da direção, Ana Cires Coimbra.
5: Fragiliza a credibilidade da instituição, porque passa para o cidadão comum que efetivamente as regras não existem para todos. É importante que os nossos governantes adotem atitudes que façam criar no cidadão a convicção de que isto não pode ser a regra, não se podem desvalorizar estas situações quando estamos perante cargos com esta exigência e com esta importância para o Estado de Direito.
4: O Jornal Expresso escreve hoje que a Polícia Judiciária não encontrou nenhum documento que permitisse que o atrelado apreendido pela PJ fosse parar às instalações da Constru Barcelos. Para Ana Cires Coimbra, há aqui falta de transparência, já que esse documento é exigido para a movimentação dos bens e esta não é uma regra nova.
5: Seja a própria apreensão, que tem que ser validada por uma autoridade judicial, ou o eventual levantamento desta apreensão, carecem sempre de uma decisão do órgão competente. Estamos perante uma falta de transparência porque seria exigível que existisse essa documentação de forma imediata.
4: Segundo o jornal Nascer do Sol, Luís Neves não entregou a declaração de rendimentos e património entre 2018 e 2023, enquanto era diretor da Polícia Judiciária. A Transparência Internacional Portugal explica que o ministro da Administração Interna era obrigado desde 2019 a apresentar esses documentos, ano em que entrou em vigor o diploma que exigia a entrega da declaração a cargos políticos e altos cargos públicos, como a Polícia Judiciária.
3: São muitas as explicações devidas, no entender da Associação Transparência Internacional Portugal. Caso contrário, o populismo ganha sempre com esta falta de esclarecimentos e também passa a ideia de que as regras não são para todos. Tudo o que podia correr mal acabou mesmo por correr mal no processo de classificação dos exames nacionais. A opinião é de João Marouco, investigador em educação. Esta manhã, no ponto central da Antena 1, o também antigo membro do IAV, o Instituto de Avaliação Educativa, diz que ainda é preciso apurar responsabilidades sobre todo este tema e considera que falta responder a uma pergunta.
6: Uma das questões que continua, por responder é como é que o Júri Nacional de Exames homologou classificações erradas. E depois a solução que, mais uma vez, que o Ministério arranjou, contrariamente ao que o Sr. Ministro diz, criou injustiça em vez de resolver a injustiça. Portanto, neste momento temos alunos que têm um documento administrativo, porque o exame é um documento administrativo, com uma nota e com outra nota fixada na pauta. Ou seja, tem uma nota que não tem um documento para demonstrar que aquela é a sua nota.
3: Para João Marouco, uma das grandes consequências dos problemas na correção dos exames nacionais está relacionada com a perda de confiança dos alunos sobre as instituições públicas. Lembra que os exames têm consequências e por isso não estranha o descontentamento dos alunos.
6: São documentos administrativos, como eu disse, têm consequências para os alunos e os alunos são sujeitos a esta atrapalhada, a esta falta de organização, a este amadorismo. Um jovem adulto que vê esta confusão e este descartar de responsabilidades e esta tomada de decisão irresponsável, que não é baseada nos factos, que não é baseada na ciência, fica descrente das instituições públicas e fica, neste caso, descrente da capacidade do Ministério da Educação para conduzir este processo. Eu acho que essa é que é a grande perda.
3: Declarações de João Marouco, investigador da área da educação, ouvido no Ponto Central. A esta hora, os alunos já fazem as provas de desenho, física e química e também geografia. Logo à tarde, há também ainda a prova de português. Este processo não tem escapado às críticas por causa dos atrasos e dos erros nas correções dos exames, motivos que levam a que o movimento chumbado.pt saia à rua logo à tarde. É um movimento formado por alunos do ensino secundário e que logo realiza uma manifestação nacional. Está marcada para as 6 da tarde, em frente ao Ministério da Educação. Há professores do Instituto Politécnico do Porto que vão perder anos de progressão na carreira com mudança para a Universidade Técnica do Porto. É a denúncia feita pelo Sindicato Nacional do Ensino Superior. Ouvido pela Antena 1, Paulo Teixeira, deste sindicato, lamenta que os professores nunca tenham sido ouvidos neste processo e explica que os anos de trabalho no Instituto não serão contabilizados.
7: A avaliação dos docentes, tal como a demais função pública e dos privados também, traduz-se depois com o acumular de pontos em eventuais progressões. E o que está aqui a dizer é que todo o trabalho acumulado ao longo dos últimos tempos vai ser então desconsiderado. Queremos com isso dizer que aquilo que deveria ser uma dívida da instituição para com os docentes vai ser anulada. No Instituto Politécnico do Porto há docentes com várias dezenas de pontos acumulados ao longo de décadas de trabalho e que não foram considerados para a avaliação. Isso não pode ser esquecido.
3: E por isso há um protesto marcado para daqui a pouco, em frente aos serviços da presidência do Instituto Politécnico do Porto. Estes professores vão protestar depois do meio-dia. Espanha está em alerta e pediu ajuda a Bruxelas por causa dos incêndios. A Espanha ativou o mecanismo europeu de proteção civil, mecanismo da União Europeia, pediu 4 aviões, já sabe que vai receber 2 canadeiros vindos da Grécia. Os bombeiros ainda não conseguiram controlar as chamas, 10 mil pessoas já foram retiradas de casa. Isso que nos conta a partir de Madrid, a correspondente da Antena 1, Ana Romeu.
8: Espanha arde e pela primeira vez é declarada a emergência nacional por causa dos incêndios na comunidade de Madrid e em Ávila. 3 grandes incêndios obrigaram à evacuação de várias localidades e urbanizações. 10 mil pessoas foram obrigadas a abandonar as suas casas e pelo menos 30 residências ficaram afetadas pelo fogo. Também 1º incêndio na região de Ávila inspira preocupações. O vento forte, que se prevê que hoje possa superar a 60 km por hora, ameaça descontrolar ainda mais o avanço das labaredas. Esta declaração de emergência nacional significa que é o executivo de Pedro Sánchez que assume o comando das operações nestas 2 comunidades autónomas. A gestão dos recursos e toda a coordenação será feita a partir da Moncloa e, em particular, pelo Ministério do Interior. O nível de emergência de nível 3 do Plano de Proteção Civil contra Incêndios Florestais foi solicitado por Isabel Ayuso, Presidente da Comunidade de Madrid, por considerar que estes incêndios são inapagáveis e que podem afetar núcleos urbanos.
3: A situação está difícil em Espanha. O governo espanhol pediu ajuda a Bruxelas. 4 aviões vai receber, pelo menos já vindos da Grécia, 2 canadairs. França também fez o mesmo pedido. Mais aeronaves ao abrigo desse mecanismo de proteção civil da União Europeia por causa do incêndio que começou já na passada quarta-feira no norte da bacia de Arcachon, a cerca de 70 quilómetros de Bordeaux. Este incêndio já consumiu mais mais de 8.700 hectares. Várias casas foram destruídas pelas chamas. Esta manhã, mais de 400 pessoas foram retiradas de barco de Cabo Ferré, uma zona também ela muito frequentada por turistas. O governo francês pediu ajuda a Bruxelas. Portugal vai enviar 2 aviões de combate a incêndios, mas França vai receber também 2 canadeiros croatas e ainda 2 helicópteros da República Checa e também da Eslováquia.
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1: Hoje o céu vai apresentar-se com poucas nuvens, vento a superar até 10 milhas por hora. A umidade vai estar acima de 80%, principalmente para o fim do dia. Temperatura máxima prevista para hoje, para a área de New Bedford, a rondar os 80 graus.
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1: No gráfico das marés para hoje, a primeira preia mar, maré alta, às 4h40 da manhã, seguinte às 5h20 da tarde, a primeira baixa mar por volta das 10 da manhã e a seguinte às 11h30 da noite. O nascer do sol, hoje, um pouco mais tarde, 5h30 da manhã, o pôr do sol será às 8h08, fazendo então um total de 14h38 de luz solar. Bom dia!
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1: Muito bom dia, amanhã desta sexta-feira. Hoje é 24 de julho. Este é o programa que vai ficar consigo até às 10 da manhã.

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O sol brilha com o Rich Fellas nesta manhã de sexta-feira, dia 24. Obrigado por continuar desse lado com a rádio que está sempre consigo. Esteja onde estiver, principalmente se está na estrada, uma boa viagem e obrigado por fazer de nós também a sua companhia nesta manhã de sexta-feira.

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Mais uma vez, bom dia, bom fim de semana, até às 10, programa de 24 de julho. Vamos ter as notícias de Portugal e resto do mundo às 7 da manhã. Depois também teremos as notícias dos Açores às 8 e às 9 vamos ter as notícias da nossa região. Fique bem connosco nesta manhã.

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cada vez mais próximos do fim da primeira hora deste programa, que está consigo de segunda a sexta, entre as 6 e as 10 da manhã. Vamos ter as notícias de Portugal e resto do mundo à hora certa. Agora, Zeca Pagodinho. Bom dia.

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1: Bom dia, são 7 horas. Agora vamos ficar com as notícias. 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
2: Os títulos desta edição.
3: Luís Neves pede respeito pelo trabalho que está a realizar enquanto Ministro da Administração Interna. Volta a dizer que vai dar todos os esclarecimentos sobre as polémicas em que está envolvido, mas não adianta uma data para essas explicações. Outro Ministro debaixo de fogo da Educação garante que os erros detectados na classificação dos exames nacionais do secundário estão a ser corrigidos a bom ritmo e assegura que depois de reparadas as falhas, todos os alunos vão poder concorrer ao ensino superior de uma forma justa. Jürgen Klopp foi oficializado esta manhã como novo selecionador da Alemanha.
2: As notícias com edição de João Vaz.
3: O Ministro da Administração Interna voltou esta manhã a assegurar que vai prestar todos os esclarecimentos sobre os processos em que está envolvido, mas não diz quando. Esta manhã, à chegada à comemoração do dia do município de Pedrógão Grande, Luís Neves pediu respeito pelo trabalho que está a realizar enquanto ministro e prometeu dar todas as explicações, mas no momento em que ele próprio irá definir.
4: No meu tempo, irei esclarecer ponto por ponto todas as questões que têm vindo a ser noticiadas, com toda a transparência, em todos os locais em que seja necessário, e falo-ei convosco no momento próprio, onde colocarão todas as questões e eu irei me dirigir a todos vós. Por isso, gostaria que respeitassem o meu trabalho. Aqui estou a fazer uma homenagem aos pedroguenses, que tem sido uma população, gente resiliente, passou por uma tragédia e está a procurar reconstruir-se. Muito obrigado a todos.
5: Os portugueses merecem um esclarecimento. Alguma data para a conferência de imprensa?
4: Quando houver, terão todos conhecimento.
3: Luís Neves não diz para já quando pretende dar explicações sobre os casos em que está envolvido. Ele garante que dará todos os esclarecimentos, mas no momento que ele próprio definir. A Transparência Internacional Portugal considera que estes esclarecimentos já deviam ter sido dados. No dia em que o Jornal Expresso escreve que a Polícia Judiciária não encontrou na investigação que está a levar a cabo qualquer documento que autorize a transferência do atrelado apreendido pela Judiciária para as instalações da empresa do empreiteiro amigo de Luís Neves, a Transparência Internacional Portugal fala em incumprimento de regras que afetam a confiança nas instituições. Sara Araújo de Almeida.
6: A Transparência Internacional Portugal considera que estas polémicas à volta do Ministro da Administração Interna afetam a confiança dos cidadãos. Estes casos mostram que as regras não são para todos, explica a vogal da direção, Ana Cires Coimbra.
7: Fragiliza a credibilidade da instituição porque passa para o cidadão comum que efetivamente as regras não existem para todos. É importante que os nossos governantes adotem atitudes que façam criar no cidadão a convicção de que isto não pode ser a regra, não se podem desvalorizar estas situações quando estamos perante cargos com esta exigência e com esta importância para o Estado de Direito.
6: O Jornal Expresso escreve hoje que a Polícia Judiciária não encontrou nenhum documento que permitisse que o atrelado apreendido pela PJ fosse parar às instalações da Constru Barcelos. Para Ana Cires Coimbra, há aqui falta de transparência, já que esse documento é exigido para a movimentação dos bens e esta não é uma regra nova.
7: Seja a própria apreensão, que tem que ser validada por uma autoridade judicial, ou o eventual levantamento desta apreensão, carecem sempre de uma decisão do órgão competente. Estamos perante uma falta de transparência porque seria exigível que existisse essa documentação de forma imediata.
6: Segundo o jornal Nascer do Sol, Luís Neves não entregou a declaração de rendimentos e património entre 2018 e 2023, enquanto era diretor da Polícia Judiciária. A Transparência Internacional Portugal explica que o ministro da Administração Interna era obrigado desde 2019 a apresentar esses documentos, ano em que entrou em vigor o diploma que exigia a entrega da declaração a cargos políticos e altos cargos públicos, como a Polícia Judiciária.
3: Mas Luís Neves terá então apresentado esta declaração apenas em 2024. O Ministro da Educação volta a assegurar que quem foi prejudicado pelas falhas no processo de correção dos exames da primeira fase não será prejudicado no acesso ao ensino superior. Em declarações aos jornalistas esta manhã, à margem da assinatura de um protocolo na Universidade do Minho, Fernando Alexandre mostrou-se confiante de que a correção dos exames da segunda fase vai correr bem, porque até agora, Ana Gonçalves, não foram registados erros.
8: Está tudo a correr bem nesta segunda fase dos exames nacionais, garante o Ministro da Educação.
9: As digitalizações estão a decorrer com toda a normalidade. Os classificadores receberão as provas como previsto na segunda-feira e penso que sem erros, ou seja, melhorar esta relação também com os classificadores, que são cruciais neste processo e que, de facto, na primeira fase, pela perturbação que o processo teve, tiveram muito mais trabalho e dificuldades e, por isso, nós esperamos que todos os benefícios que este processo de digitalização traz para os professores e para os alunos na segunda fase seja já totalmente aproveitado, estando, por isso, confiantes que, com a forma como está a decorrer o processo desde terça-feira.
8: Fernando Alexandre adianta que até agora há 600 casos onde foram detectados erros na prova, mas o ministro reafirma que nenhum aluno será prejudicado e terá a nota justa.
9: Nós neste momento temos a grande prioridade do Júri Nacional de Exames. Tínhamos ontem à noite cerca de 600 casos de desconformidades, isto é, de alunos que receberam a prova que não correspondia na totalidade ao seu caso. Nós damos todas as garantias de que os alunos no final terão a nota justa. O Júri Nacional de Exames está a resolver esses assuntos, cada um desses casos, individualmente. Cada aluno, obviamente, é o mais importante sempre. E por isso nós neste momento temos cerca de 600, ontem à noite tínhamos cerca de 600 casos, espero que hoje ao final da manhã tenhamos muito menos.
8: A confiança do Ministro da Educação de que vai tudo correr bem, Fernando Alexandre esteve na Universidade do Minho na assinatura do protocolo que criou o Consórcio de Escolas de Ciências.
3: Foi lá que deixou a garantia de que vai ser possível recuperar a confiança da comunidade educativa. As polémicas que atingiram e atingem o Ministro da Educação e o Ministro da Administração Interna vão estar em destaque já a seguir aqui na Antena 1, no programa Antena Aberta. O Presidente do Educa contesta as acusações da Sociedade Portuguesa de Matemática sobre um alegado erro no exame de Matemática A da segunda fase. Num comunicado enviado às redações, Luís Pereira dos Santos considera que não há qualquer erro e que, por isso, não há fundamento para medidas corretivas. A segunda fase da prova de Matemática A, realizada na quarta-feira, foi criticada pela Sociedade Portuguesa de Matemática, que considera ter havido uma formulação deficiente de uma pergunta que coloca em causa o rigor matemático. Nesta resposta divulgada hoje, o presidente do Educa considera que a expressão formulação deficiente usada pela Sociedade Portuguesa de Matemática peca por excessiva e defende que foi usada uma formulação habitualmente utilizada neste tipo de provas que pressupõe um nível de familiaridade compatível com o percurso escolar dos alunos. Há professores do Instituto Politécnico do Porto que vão perder anos de progressão na carreira com a transformação deste Politécnico em Universidade Técnica. A denúncia é do Sindicato Nacional do Ensino Superior. Em declarações à Antena 1, Paulo Teixeira, deste sindicato, lamenta que os professores nunca tenham sido ouvidos neste processo e também que os anos de trabalho no Instituto não sejam contabilizados.
10: A avaliação dos docentes, tal como a demais função pública e os privados também, traduz-se depois com o acumular de pontos em eventuais progressões. E o que está aqui a dizer é que todo o trabalho acumulado ao longo dos últimos tempos vai ser então desconsiderado. Queremos com isso dizer que aquilo que deveria ser uma dívida da instituição para com os docentes vai ser anulada. No Instituto Politécnico do Porto há docentes com várias dezenas de pontos acumulados ao longo de décadas de trabalho e que não foram considerados para a avaliação. E isso não pode ser esquecido.
3: Por causa desta situação, os professores do Instituto Politécnico do Porto vão protestar hoje, depois do meio-dia, em frente aos serviços da instituição. Jürgen Klopp foi esta manhã apresentado como novo selecionador da Alemanha. Assina por 4 anos com a Federação Alemã, tem como missão comandar a Mannschaft no próximo Europeu e também no Mundial de 2030. Klopp regressa ao ativo 2 anos depois de ter deixado o comando técnico do Liverpool. Assumiu-se honrado por assumir o cargo de selecionador do país onde nasceu e confessou também que nunca pensou chegar a selecionador da Alemanha.
11: Es ist É uma grande honra estar aqui. O que me tem acontecido nos últimos dias é uma espécie de retrospectiva mental, uma sucessão de pensamentos. Onde é que tudo começou? De onde é que eu venho? Eu já tinha uma noção da dimensão do cargo de selecionador da Alemanha, mas quando chego aqui sinto de forma ainda mais intensa a magnitude e a responsabilidade envolvidas. Depois, de onde eu venho, era inimaginável para mim, ao longo do meu caminho, que isto viesse algum dia a acontecer.
12: Unvorstellbar gewesen auf diesem Weg, dass das irgendwann dazu kommt.
3: O técnico de 59 anos sucede a Julian Nagelsmann, que deixou o cargo de treinador da seleção alemã após a eliminação precoce no Mundial de Futebol frente ao Paraguai.
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1: Na previsão do estado do tempo, hoje espera um dia com muito sol. Durante a noite, algumas nuvens. A umidade vai subir também e ultrapassar os 80% para o fim do dia. O vento vai soprar fraco. Já para amanhã, o céu vai estar limpo durante o dia. O vento vai estar fraco também e a umidade acima de 80%. Olhando para domingo, espera-se períodos de céu muito nublado com abertas, umidade acima de 65% durante o dia, o vento até 15 milhas por hora. Quanto às temperaturas máximas previstas para hoje, 80 para New Bedford, Fall River, Boston e Peabody, 83 para Taunton, Providence, Worcester, Hartford e Newark, 75 para Gloucester, 95 para Orlando. Já para amanhã, sábado, para a área de New Bedford, a temperatura máxima será de 78 graus. No domingo, a máxima deverá rondar os 75 graus.
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1: O dólar americano vale hoje na zona euro 87 cêntimos, no Brasil 5 reais e 11 centavos e em Cabo Verde 96 escudos.
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1: No gráfico das marés para hoje, a primeira praia mar, maré alta, às 4h40 da manhã, seguinte às 5h20 da tarde, a primeira baixa mar por volta das 10 da manhã e a seguinte às 11h30 da noite. O nascer do sol, hoje, um pouco mais tarde, 5h30 da manhã, o pôr do sol será às 8h08, fazendo então um total de 14h38 de luz solar. Bom dia!
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1: Estamos desta que é a segunda hora do programa. Hoje é sexta-feira. Votos de bom fim de semana agora com o grupo Entre Aspas.

0: Olhamos agora para o trânsito nesta manhã. De New Bedford a Boston, 1h20. Já a partir de Providence até Boston, 1h10. Em sentido inverso, praticamente 1h. De Worcester para Boston, 1h. A partir de Lowell até Boston, 50 minutos. A partir de Piberi, 40 minutos. O mesmo tempo também se fizer o percurso entre New Bedford e Providence. Já de New Bedford para Hyannis, pelo menos 1h. Neste momento. Bom dia e boa viagem.
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trabalhamos com excesso és loucura. Já agora digo-lhe que faz anos hoje, 24 de julho de 1969, o regresso da Apolo 11. Após a histórica e inédita caminhada na Lua, a cápsula espacial transportando os astronautas Neil Armstrong, Buzz Aldrin e Michael Collins chega em segurança às águas do Oceano Pacífico. Foi no dia 24 de julho de 1969. Go!

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1: Chegou a altura de ficarmos com a informação desportiva da Antena 1 nesta manhã de sexta-feira. Em destaque, a derrota do Benfica. Jornalista Mário Silva da Costa.
2: As Águias perderam com o Seitgala na primeira mão da segunda pré-eliminatória de acesso à Liga Europa. 2-1 foi o resultado final. Rafa fez o gol das Águias. No fim do jogo, o treinador do Benfica, Marco Silva, mostrou-se muito insatisfeito com a prestação da equipa.
3: Analisando aquilo que foi o jogo, não jogámos o suficientemente bem, ou nem perto disso, para podermos ganhar o jogo aqui hoje. A outra questão tem a ver com a intensidade. Enquanto tivemos alguma frescura, fomos capazes. Cometemos alguns erros, principalmente para bater a primeira pressão do adversário, muito homem a homem. Nós sabíamos que eles vinham dessa forma, faltou-nos um pouco arrastar jogadores para depois a bola entrar por trás da primeira pressão, para depois, a partir dali, ligarmos o nosso jogo. Uma ou duas vezes aconteceu e chegámos ao último terço. E das poucas vezes que chegámos ao último terço, teremos de ter mais qualidade, mais calma para decidir, não querer fazer tudo a correr, para depois sim podermos criar mais situações de golo.
2: Na próxima semana o Benfica recebe no Estádio da Luz o Seitgala na segunda mão desta eliminatória. Ainda hoje as Águias jogam um encontro particular frente ao Belenenses no Estádio da Luz às 6 da tarde. Francisco Trincão despediu-se do Sporting. O reforço do Al Ahly foi ontem à Academia de Alcochete dizer adeus aos antigos colegas, à equipa técnica e ao staff do Clube Leonino. Francisco Trincão deixou também uma mensagem aos adeptos.
4: Foram 4 anos incríveis, os melhores da minha vida. Para dizer que é um sonho tornado realidade, quando estava no sofá de pequeno com o meu pai ao meu lado, nunca pensei que pudesse dizer que tinha o prazer de vestir esta camisola e poder dizer que fui campeão nacional e ganhei uma taça de Portugal. Mas acima de tudo fica a relação que criámos, os momentos que passamos e tudo o que vivemos juntos. É algo único.
2: Francisco Trincão no adeus ao Sporting. O Futebol Clube do Porto volta hoje a treinar no Olival. Ontem os campeões nacionais gozaram um dia de folga. O clube comunicou, no entanto, que houve 7 jogadores que realizaram trabalho de recuperação. Foram eles Martim Fernandes, Alberto Costa, João Teixeira, também Vasco Sousa, Oscar Pietrzewski, André Miranda e ainda Samu. O Porto faz amanhã um jogo de apresentação aos sócios frente ao Aston Villa. Dia dos quartos de final do Estoril Open. Jaime Faria e Tiago Torres sobem ao corte. Ontem, Jaime Faria derrotou o peruano Gonzalo Bueno nos 8º. No final, o tenista português mostrou-se ambicioso para o que resta da competição.
5: Nunca disputei uma meia-final da ATP, mas é algo que eu não penso muito, é algo que vem naturalmente com o processo. Tenho focado muito no meu processo de trabalho, com a minha equipa, mais em coisas específicas do meu jogo, da maneira como estou em torneio, da maneira como vou encarando cada jogo que vem. Sinto-me muito melhor jogador daquilo que, não diria melhor jogador, mas um jogador mais bem preparado em vários aspectos.
2: Na agenda do dia destes quartos de final do Estoril Open, Tiago Torres é o primeiro a entrar em ação. Vai defrontar o francês Hugo Gaston. Já ao fim da tarde, Jaime Faria mete forças com o italiano Luciano Darderi. Nos outros jogos, André Rublev defronta Luca Vanache e Roman Andrés Burruchaga joga diante de Alexander Vlachos.
1: A informação desportiva em síntese, a primeira desta manhã. Vamos ter ainda mais uma edição perto das 10 horas. Não esquecendo também que ao meio-dia, depois das notícias da nossa região, haverá Jornal de Desporto alargado.
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0: Estamos próximos do fim de mais uma hora de programa. Vamos ter as notícias dos Açores já daqui a pouco, como é habitual. Mas digo-lhe agora que faz anos hoje, dia 24 de julho de 1911, a descoberta de Machu Picchu. O explorador e académico americano Hiram Bingham descobre a antiga cidade perdida dos Incas no topo dos Andes peruanos. Este achado revelou ao mundo uma das maravilhas arquitetónicas mais fascinantes do planeta, que hoje atrai milhões de visitantes todos os anos. Portanto, a descoberta, ou até mais correto, é a redescoberta de Machu Picchu no Peru, foi a 24 de julho de 1911 por um explorador e académico americano.
1: Olha aí, gente! Essa...

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1: Bom dia, são 8 horas, agora notícias dos Açores. 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
2: Conhecemos agora os destaques desta edição.
3: Produção de leite biológico na Terceira em risco. A Unicol quer reduzir preços e quantidades recebidas. Produção de meloa em Santa Maria está atrasada este ano. Vamos perceber porquê neste jornal. Unidade de Saúde de São Miguel disponível para substituir à risca na administração da metadona, mas com mais financiamento e recursos humanos. O Unicol quer baixar o preço e comprar menos leite biológico na Terceira. A produção na ilha já é excessiva, alega a indústria. Os produtores receberam com surpresa o aviso da Unicol. Eduarda Mendes.
4: Os produtores biológicos da Ilha Terceira foram informados por carta que a Unicol vai rescindir contratos por excesso de leite. A indústria transformadora pretende alterar o preço e reduzir a produção biológica.
5: Recebemos a carta de surpresa sem saber o que era. Vai haver novo contrato, mas com novas condições. Que é para reduzir, sendo só falta reduzir os valores. Então significa o fim do leite biológico. Se baixarem o preço e meterem limitações na produção, como deixar de justificar, gostamos muito do modo biológico, mas tem que ser rentável. Como não for rentável, ninguém vai querer continuar, com certeza.
4: Bento Pereira, da Associação de Produtores de Leite Biológico Terceirense, diz que os novos contratos só serão conhecidos em novembro.
5: É muito em cima para a gente resolver o que é que se está a fazer em janeiro. Se for para sair do modo biológico, tem que se devolver dinheiros à comunidade europeia, porque fizemos os projetos e os subsídios nesse sentido. Precisava do apoio do governo. Este governo sempre nos disse que apoiava, mas este governo, desde que entrou há 6 anos para cá, muita palavra, mas em ação nada.
4: Responsabiliza a Unicol pela falta de promoção e de produtos diversificados.
5: Dizem eles que só estão a aproveitar 28% do leite entregue. E a ideia era fazer um queijo ou leite em pó biológico. Agora dizem que o queijo teve uma fábrica que tentou fazer, mas não correu bem. E o leite em pó, pois, também optaram por não dar seguimento. Ou devia ter sido feito outro tipo de trabalho para divulgar o produto e vendê-lo. Ou então não se tinha aceitado novos produtores e agora meteu o projeto em risco.
4: Os contratos atuais cessam no final deste ano.
3: Na reação, José Mancebo Soares, gerente da Unicol, garante que a intenção não é acabar com a produção do leite biológico, mas diz que é preciso reajustar a oferta à procura, que ficou aquém do esperado.
6: A procura aquém das nossas expectativas obriga-nos a fazer este ajustamento, mas a intenção não é acabar com a produção de leite biológico. O que foi dito aos produtores foi quando realmente houvesse dados concretos sobre a nova modalidade, iríamos reunir com os professores individualmente e vamos apresentar as novas condições. Quem achar que se justifica continuar a produzir com as novas condições, continua a oferecer leite biológico. Quem considerar que isso deixa de ser interessante, volta ao modo de produção normal.
3: Em relação às críticas da Associação de Produtores Biológicos, Mancebo Soares afirma que a Unicol investiu no projeto e beneficiou quem optou pela conversão.
6: Cada um é livre de fazer as críticas que quiser. Se alguém no meio disto tudo que não se pode queixar são os produtores, que no período de transição receberam um complemento de 10 cêntimos por litro e que após o período da conversão passaram a receber um adicional de 12 cêntimos por litro. Portanto, quem investiu de facto foi a Unicol e a Pronicol, e quem beneficiou dessas condições foram os produtores. Ao fim destes anos, não temos prazer nenhum em reajustar o projeto, mas é uma necessidade.
3: O projeto que a Unicol implementou na Ilha Terceira com a produção de leite biológico não teve o sucesso esperado, será redefinido a partir de janeiro do próximo ano. Em Santa Maria está atrasada a produção da meloa. Estamos quase no fim de julho e o produto ainda não está a ser comercializado, ao contrário de outros anos, devido a constrangimentos com o plantio, mas também com o mau tempo. Linda Luz.
4: Por esta altura, noutros anos, a meloa de Santa Maria já estava na prateleira do mercado. O presidente da Agromariense Coop, a cooperativa de produtores agropecuários de Santa Maria, justifica o atraso.
7: Vê-se vários fatores, um deles foi climatérico, outros houve ali alguns problemas em alguns produtores ao nível do plantio, que tiveram alguns problemas fitossanitários e o plantio inicial acabou por não ter condições de ser transplantado. Portanto, e tudo isto no seu conjunto fez atrasar a campanha.
4: Mudou-a provavelmente só na próxima semana e apenas para consumo local.
7: Que é sempre assim, no início da campanha não vamos ter quantidades para poder comercializar, nomeadamente para São Miguel ou para outras ilhas. Iremos iniciar a comercializá-la aqui por Santa Maria.
4: Na primeira quinzena de julho de 2025, a cooperativa já estava a exportar para outras ilhas. Depois de constrangimentos e queixas do passado, esta é uma operação que se prevê tranquila para este ano.
7: Não será por causa do transporte que iremos ter problemas. O problema associado a isto é o custo de toda esta operação, que é de facto muito, muito caro atualmente, fazer transporte de contentores refrigerados para o continente e mesmo para São Miguel.
4: Aumentos de custos na produção, mão de obra e transportes vão refletir-se no preço pago pelo consumidor final.
3: A meloa de Santa Maria é comercializada em todo o arquipélago, com exceção da Graciosa, e também em vários pontos do continente. Em anos anteriores houve experiências internacionais, mas os elevados custos de exportação, Linda Luz, desencorajaram a continuidade do projeto.
4: É um produto perecível e a estender a sua comercialização pode não ser viável para quem compra, tendo em conta os custos do transporte aéreo. Canadá e Estados Unidos da América, dois mercados em que a venda de meloa teve algum sucesso, mas cedo terminou.
7: O custo desta logística foi demasiado elevado. Só para ter uma ideia, estamos a falar no total de cada duas paletes, estamos a falar aqui de 700 quilos, 800 quilos. Foi mesmo para experimentar. Cada meloa era vendida num desses mercados a valores muito, muito elevados. Vendeu-se, era pequena quantidade, o mercado da saudade, muita gente, mas era muito, muito caro e nós depois não houve um interesse também do nosso parceiro em continuar com esse processo.
4: Segundo o presidente da Cooperativa de Produtores Agropecuários de Santa Maria, no ano passado foram comercializadas um total de 105 toneladas de meloa. A capacidade de produção pode ir até às 300 toneladas, mas para isso seria necessário fazerem-se algumas alterações.
7: Tem que haver uma maior distribuição da produção, não concentrar a produção toda no mês de agosto, por exemplo, que é quase o que está a acontecer atualmente. Aí os produtores também têm que mudar um bocadinho a sua forma de trabalhar para termos mais meloa. Nós conseguimos provavelmente chegar às 300 toneladas nas nossas instalações, mas temos que distribuí-la por julho, agosto e setembro.
4: Há margem para crescer, diz Duarte Moreira, mas a dificuldade em encontrar mão de obra é um entrave.
3: A situação da produção de meloa em Santa Maria. A indústria espacial europeia está de olhos postos nos Açores e, em especial, em Santa Maria. A Atmos Space Cargo, a única empresa na Europa com licença para trazer naves de volta à Terra, admite instalar presença permanente. Também a Orbital Paradigm quer envolver empresas locais nos próximos projetos. Santa Maria tornou-se esta semana ponto de encontro do setor espacial. Mais de 60 investigadores participam num evento organizado pela Universidade de Pittsburgh, que poderá tornar-se regular. Ana Leal Pereira.
8: A única empresa na Europa com licença para trazer naves espaciais de volta à Terra, a Atmos Space Cargo, admite ter presença permanente em Portugal. Santa Maria pode ser o local escolhido.
9: Trabalhamos com parceiros na ilha. A ESA é um dos 12 parceiros com quem colaboramos. E estamos a considerar estabelecer uma presença em Portugal. Penso que nos Açores fazia todo o sentido. Já temos operações na Alemanha e na França. França e na Polónia. Hoje, contamos com cerca de 112 funcionários. Acredito que Portugal possa ser uma das próximas localidades onde estabeleceremos presença.
8: Segundo Sebastian Klaus, Santa Maria oferece condições únicas para a operação, já que é o único ponto do continente com 20 km de espaço livre sobre o mar. E a Orbital Paradigm, a empresa que atua no setor espacial com foco no transporte e logística no espaço, espera contar com empresas locais em próximos projetos, diz Francesco Cacciatore.
10: Estamos a planear fazer o nosso próximo lançamento em meados de 2027. Gostaríamos de contar com empresas locais nesse lançamento para recuperar o veículo e desenvolver essas capacidades operacionais. A missão seguinte ocorrerá no primeiro semestre de 2028 e até lá gostaríamos de ter algumas operações de missão estabelecidas aqui.
8: Em Santa Maria, mais de 60 investigadores do setor espacial têm estado a trocar experiências num evento organizado pela Universidade de Pittsburgh e que Afshin Behshet espera ser feito com regularidade.
11: Seria bom estabelecer uma rede de contactos e realizar reuniões regulares aqui, já que há novas coisas a acontecerem a cada ano, novos lançamentos e atualizações constantes. Por isso, espero que se repita todos os anos.
8: Representantes de agências governamentais da Agência Espacial Portuguesa e empresas do setor espacial reúnem durante 4 dias em Santa Maria.
12: O Conselho de Administração da USISMA, Unidade de Saúde Ilha de São Miguel, está disponível para passar a administrar metadona aos toxicodependentes, um serviço que tem sido assegurado pela Arrisca. Sandra Silva, ouvida na Comissão de Assuntos Sociais da Assembleia Regional, lembra, no entanto, que é preciso que essa transferência de competências seja acompanhada de um aumento de financiamento e de recursos humanos adequados.
13: Integrar nos cuidados de saúde primários, não reafetando com os nossos profissionais, mas recorrendo à contratação de mais profissionais, e aqui com a necessidade de médicos, enfermeiros, assistentes sociais, psicólogos e assistentes operacionais e contando com o trabalho da comunidade que já é desenvolvido, quer pela Arrisca, quer por outras instituições, como por exemplo do Novo Dia e da Alternativa. Daí que a transferência tem que ser planeada, tem que ser faseada, acompanhada de recursos humanos, financeiros e com instalações adequadas. Nós não podemos desvirtualizar aquilo que nós já temos em termos de cuidados de saúde primários. Tem que ser um planeamento e uma transferência que aconteça num espaço próprio para que esses próprios utentes, devido à sua própria vulnerabilidade e às necessidades de resposta...
12: Audição na sequência de uma proposta da Iniciativa Liberal que entende que a administração da metadona deve ser assegurada pelo Serviço Regional de Saúde. Opinião partilhada também pelo médico psiquiatra João Mendes Coelho, entende que o bem-estar dos pacientes sai beneficiado com esta transferência de serviços.
14: Não é só distribuir metadona. Tem que ser um programa clínico mais estruturado, mais amplo, e parece-me que essa função, até pela dimensão do problema de saúde pública que temos em mãos, merece a nossa atenção e merece estar sobre a alçada direta da saúde e, portanto, do Governo Regional. Eu acho que o Serviço Regional de Saúde é quem deve assegurar a direção clínica, a prescrição, estes protocolos, o financiamento, todo o sistema informático e de informação que garantam esta continuidade assistencial e que vá também monitorizando e avaliando a qualidade daquilo que está a ser feito. Eu acho que temos que aproveitar esta oportunidade para fazer aqui esta aproximação do tratamento das dependências, do tratamento das patologias psiquiátricas, sobretudo num contexto comunitário.
12: A proposta da Iniciativa Liberal surge na sequência da redução do serviço de administração de metadona, que estava a ser assegurado pela Arrisca, alegadamente para reduzir custos. Paulo Vítor deixa o Santa Clara após uma época ao serviço do clube açoriano. O lateral esquerdo vai reforçar o Querétaro do México. O atleta de 25 anos realizou 29 jogos, marcou um golo ao serviço de Santa Clara. A equipa termina hoje o estágio em Penafiel, vai arrancar o campeonato com a recepção ao Nacional na primeira jornada, a 10 de agosto.
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1: O dólar americano vale hoje na zona euro 87 cêntimos, no Brasil 5 reais e 11 centavos e em Cabo Verde 96 escudos.
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1: No gráfico das marés para hoje, a primeira preia-mar, maré alta, às 4h40 da manhã, seguinte às 5h20 da tarde, a primeira baixa-mar por volta das 10 da manhã e a seguinte às 11h30 da noite. O nascer do sol, hoje, um pouco mais tarde, 5h30 da manhã, o pôr do sol será às 8h08, fazendo então um total de 14h38 de luz solar. Bom dia!
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1: Esta é a terceira hora do programa. Hoje é sexta-feira, 24 de julho. Bom dia, agora com Sons do Minho.

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1: Olhamos agora para o trânsito nesta manhã. De New Bedford a Boston, 1h20. Já a partir de Providence até Boston, 1h10. Em sentido inverso, praticamente 1h. De Worcester para Boston, 1h. A partir de Lowell até Boston, 50 minutos. A partir de Piberi, 40 minutos. O mesmo tempo também, se fizer o percurso entre New Bedford e Providence. Já de New Bedford para Hyannis, pelo menos 1h. Neste momento. Bom dia e boa viagem.
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obrigado por continuar connosco nesta manhã. Ouvimos Ana Moura e agora ficamos também com Manel, uma recordação nesta edição de sexta-feira. Bom fim de semana.

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Sabia já agora que na Islândia é ilegal ter um cão como animal de estimação se viver na capital da Islândia? É mais uma curiosidade que se calhar não sabia. Ficamos agora com Ruben Pinto.

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1: 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Sim, é a festa do Santíssimo Sacramento no Madeira Field, no Bedford, de 30 de julho a 2 de agosto. 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Vamos à festa!
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programa Bom Dia está consigo nesta sexta-feira, 24 de julho. E até às 10 há ainda muita música, mas sobretudo informação. Vamos ter as notícias.

programa Bom Dia está consigo nesta sexta-feira, 24 de julho. E até às 10 há ainda muita música, mas sobretudo informação. Vamos ter as notícias.

bom dia, está consigo nesta sexta-feira, 24 de julho. E até às 10 há ainda muita música, mas sobretudo informação. Vamos ter as notícias da sexta-feira, 24 de julho. E até às 10 há ainda muita música, mas sobretudo informação. Vamos ter as notícias às 9 da manhã, depois teremos também a habitual receita, hoje cozinho eu, e depois vamos ter ainda mais uma origem e o significado de uma palavra do dicionário português. Mas agora vamos à música. Já sou.

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4: Já faltam 10 minutos para as 9.

sexta-feira com GNR nesta edição de 24 de julho. Não sei se sabia, mas há até o registro da maior cebola alguma vez colhida. Pesava 10 libras, quase o tamanho de uma bola de bowling. Já agora ficou aqui com mais uma curiosidade. A maior cebola alguma vez colhida pesava 10 libras, pelo menos que se saiba. Ou seja, aquela que ficou registada como o tamanho recorde. Se calhar por aí há alguém que possa ter colhido uma maior, mas esta é que ficou registada. Agora ficamos com Michel do Rosário, quando vamos caminhando para as 9, hora em que vamos ter notícias da nossa região.

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3: Os drones da marca Flock podem chegar em breve a Newport, Rhode Island. O Newport City Council aprovou a compra destes aparelhos, tornando Newport a segunda cidade de Rhode Island a utilizá-los, depois de Warwick ter começado a usar a tecnologia no início deste ano. Durante a reunião da passada quarta-feira, o chefe da polícia de Newport, Ryan Duffy, defendeu o uso destes equipamentos, afirmando que os drones conseguem chegar a situações de emergência pelo menos 90 segundos antes dos agentes, oferecendo uma perspectiva aérea diferente do local. O chefe da polícia mencionou ainda um tiroteio recente, explicando que se os aparelhos já estivessem operacionais, a investigação teria sido muito mais simples. Para além das forças policiais, os drones em Newport vão também auxiliar o Departamento de Bombeiros a identificar pontos de calor ou outros possíveis perigos. Recorde-se que este tipo de drones já são utilizados em várias vilas e cidades de Massachusetts. A administração da governadora de Massachusetts, Maura Healey, propôs novas regras para proibir que prestadores de cuidados de saúde e cobradores de dívidas em Massachusetts reportem dívidas médicas às agências de crédito. O objetivo é proteger os pacientes de danos financeiros a longo prazo após doenças inesperadas ou emergências médicas. As regras foram desenvolvidas pelo Departamento de Saúde Pública do Estado e avançam para consulta pública. Os profissionais de saúde que violarem estas normas correm o risco de perder a licença no Estado. Segundo dados estatísticos, mais de um em cada oito residentes no Estado de Massachusetts tem dívidas médicas. A maioria destas pessoas contraiu a dívida mesmo tendo seguro de saúde devido a taxas ou serviços que não estavam cobertos pelo seguro, como cirurgias e consultas de urgência. As audiências públicas sobre esta proposta estão agendadas para os dias 27 e 28 de julho. O Senado de Massachusetts aprovou por unanimidade uma nova legislação. A medida reforça as proteções para os profissionais de saúde que são agredidos no local de trabalho. A votação surge após anos de pressão por parte de enfermeiros, médicos e outros profissionais de saúde. Estes funcionários relatam ataques físicos e ameaças verbais frequentemente por parte de pacientes e visitantes, incluindo agressões com objetos. A nova lei pretende facilitar a detenção policial de pessoas que agridam profissionais de saúde. Além disso, permite que os trabalhadores agredidos tenham direito a licença remunerada para recuperarem das lesões ou para ajudarem a levar os agressores a tribunal. O projeto de lei exige ainda que os hospitais desenvolvam planos anuais para prevenir e responder a incidentes violentos. Esta votação segue uma legislação semelhante aprovada pela Câmara dos Representantes em novembro. Quanto ao projeto da Câmara dos Representantes, tornava as agressões num crime grave em vez de um crime menor. O Senado optou por não fazer essa alteração, mas inclui uma exceção que permite à polícia deter os suspeitos mesmo quando os agentes não presenciam a agressão. Agora, os legisladores das duas câmaras vão ter de resolver as diferenças numa comissão para votarem a versão final. Segundo a Associação de Enfermeiros de Massachusetts e a Associação de Saúde e Hospitais do Estado, a cada 36 minutos, um profissional de saúde é agredido no estado de Massachusetts.
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5: Partilho consigo mais uma receita emblemática da gastronomia portuguesa, perfeita para um almoço de domingo em família. Arroz de polvo. Coza 2 libras de polvo em água, sem adicionar sal, até ficar bem tenro. Reserve o polvo e guarde 20 onças da água da cozedura. Num tacho, aqueça 3 onças de azeite e refogue 5 onças de cebola picada, com 3 dentes de alho. Junte 8 onças de tomate triturado e deixe apurar durante alguns minutos. Acrescente 8 onças de arroz e envolva bem. Adicione a água da cozedura do polvo e, quando levantar fervura, junte o polvo cortado em pedaços. Tempere com pimenta e coentros picados e deixe cozinhar cerca de 18 minutos, até o arroz ficar malandrinho. Um dos grandes clássicos da cozinha portuguesa, perfeito para partilhar à mesa.
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7: Mafalda Lopes da Costa vai deixar-nos agora a habitual palavra do dicionário. Qual é a palavra do dia para hoje?
8: A palavra do dia é órbita. Na astronomia chama-se órbita à trajetória elíptica irregular descrita por um corpo celeste em torno de outro que é o seu centro gravitacional. Na física, órbita é a trajetória descrita por um elétron em redor do núcleo atómico. E em sentido figurado, órbita é uma esfera de ação, uma área. Já na anatomia, a órbita é a cavidade óssea da face onde se aloja o globo ocular e alguns anexos. A palavra órbita tem origem no latim, onde significava caminho, trilho ou ainda rasto. Mais especificamente, deriva do termo orbis, que remete para um círculo ou um disco, e órbita era usado para descrever o rasto deixado por uma roda ou o caminho percorrido por algo que se movia em círculos.
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1: Assim estamos nesta que é a última hora do programa desta sexta-feira. Bom fim de semana com 97.3, a rádio que está sempre consigo.

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2: Muito bom dia, passam agora 15 minutos das 9 da manhã.

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1: A grande festa do Império Mariense no Centro Cultural de Santa Mariense, Providência, realiza-se 24, 25 e 26 de julho. Na sexta-feira, abertura às 6 e arraial com Legacy Band. No sábado 25, a procissão da mudança da coroa às 6, acompanhada por folia e tarolas de João Bolarinho, arraial com Arlindo Andrade. No domingo 26 de julho, 10:30 da manhã, procissão acompanhada por folia e banda de Santo António de Folivas e organizações do Espírito Santo para a Igreja de São Francisco Xavier, onde haverá missa da coroação às 11:45 da manhã. Depois da 1 da tarde, haverá Super Espírito Santo, entretenimento para crianças, um breve leilão, música com DJ Underground Sound, atuação de danças e cantares do Clube Juventude Lusitana e espetáculo com Solange e Artur Aguiar. Irmandade Holy Ghost Broadwood Mariense e as Imperatrizes, Dolores Goulart e Regina Tavares, convida a comunidade para o Império Mariense no Centro Cultural de Santa Maria em Providence, de 24 a 26 de julho. Não faltará o tradicional Comes e Bebes à Portuguesa. 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

as recordações de Iran Costa, o Flash 90, ou seja, temas principalmente brasileiros que fizeram sucesso na década de 90. E agora, se lhe perguntasse, faz uma ideia de quanto é que pesa a Terra, ou seja, o nosso planeta. É verdade, até isso já foi estimado. E a Terra pesa aproximadamente 13 trilhões de libras. Não vale a pena pensar e tentar perceber o peso, porque é um número com 24 zeros. É impressionante. Agora ficamos com o Tom Leal. Daqui a pouco vamos à informação desportiva. Bom dia.

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6: Tenha um muito bom dia. Estamos a 23 minutos das 10 da manhã.

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1: E agora chegou a altura de ficarmos com a segunda edição de Desporto em Síntese, nesta manhã de sexta-feira, num trabalho da Antena 1. E já se joga a Liga Europa. Jornalista Mário Silva da Costa.
2: E o Benfica perdeu com o Saint Gallen na primeira mão da segunda pré-eliminatória de acesso à Liga Europa. 2-1 foi o resultado final. Rafa foi o autor do gol das Águias. O Benfica está assim em desvantagem nesta eliminatória. No fim do jogo, o técnico Marco Silva afirmou que a equipa precisa de sérias melhorias para seguir em frente.
3: Se formos jogar ao nível que jogamos hoje, sabemos que nos esperam, podem esperar surpresas e desagradáveis para nós. Eu acho que é simples, temos que melhorar como equipa, temos que melhorar na forma como vamos abordar o jogo, na forma como vamos ser capazes, em duelos individuais, ser capazes em alguns momentos tirar os jogadores da frente, em alguns momentos ter a capacidade, principalmente quando a bola chega ao último terço, de resolver problemas individuais que o jogo nos coloca. O jogo em alguns momentos colocou-nos em termos táticos, mas em termos individuais também algumas questões que não respondemos à altura que devíamos responder e naturalmente temos que melhorar.
2: Na próxima semana o Benfica recebe o Saint Gallen na segunda mão desta eliminatória. Ainda hoje, as Águias jogam um encontro de preparação frente ao Belenenses no Estádio da Luz às 6 da tarde. Francisco Trincão disse adeus ao Sporting. O reforço do Al-Ahly foi ontem à Academia de Alcochete despedir-se dos antigos colegas, da equipa técnica e também do staff do clube leonino. Francisco Trincão deixou também nas redes sociais uma mensagem aos adeptos.
4: Foram 4 anos incríveis, os melhores da minha vida. Para dizer que é um sonho tornado realidade, quando estava no sofá de pequeno com o meu pai ao meu lado, nunca pensei que pudesse dizer que tinha o prazer de vestir esta camisola e poder dizer que fui campeão nacional e ganhei uma taça de Portugal. Mas acima de tudo fica a relação que criámos, os momentos que passamos e tudo o que vivemos juntos, é algo único.
2: Francisco Trincão no adeus ao Sporting. Jaime Faria destaca a felicidade pela prestação no Estoril Open. Ontem o português derrotou o Gonzalo Bueno nos oitavos de final e apurou-se para os quartos. Jaime Faria mostrou-se muito satisfeito pelo momento.
5: Um torneio que eu sempre cresci a ver e tantos e bons jogadores e estar nesta posição não é fácil e estou muito feliz por isso.
2: Hoje é dia dos quartos de final do Estoril Open. Tiago Torres é o primeiro português a entrar em ação. Vai defrontar o francês Hugo Gaston. Já ao fim da tarde, Jaime Faria mete forças com o italiano Luciano Darderi. Nos outros jogos, Andrei Rublev defronta Luka Vanas e Roman Andrés Burruchaga joga diante de Alexander Bloks. É também dia da 19ª etapa da Volta à França em bicicleta. Ontem, o equatoriano Richard Carapaz foi o vencedor da etapa. Hoje, são quase 128 km, partida de Gap e chegada a Alpe d'Huez. O líder continua a ser Tadej Pogacar.
1: Foi a informação desportiva nesta manhã de sexta-feira com a Antena 1. Haverá jornal de desporto alargado ao meio-dia, depois das notícias da nossa região e novamente às 4 da tarde.
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E assim nós estamos mesmo no fim do programa desta manhã de sexta-feira. A sua rádio que está sempre consigo desde 1975. Agora chega ao fim o programa Bom Dia de hoje. Fica no ar o convite para se juntar a mim na segunda-feira às 6 da manhã. Carlos Félix, bom dia e bom fim de semana.

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2: São 3 horas no continente e na Madeira, 2 nos Açores. Vamos conhecer as notícias que estão a marcar esta sexta-feira, João Vasco.
3: Espanha e França vivem dias críticos no combate às chamas. Os incêndios na região de Madrid já levaram à retirada de 19 mil pessoas de casa. E em França, a situação que o país vive levou o presidente Emmanuel Macron a ativar o mecanismo europeu de solidariedade. O suspeito do homicídio de Ricardo Claro, gestor de um restaurante de luxo no Algarve, foi encontrado morto na manhã desta sexta-feira na cela que ocupava no estabelecimento prisional de Faro. Este homem estava em prisão preventiva. No Estoril Open, Tiago Torres foi eliminado nos quartos de final do torneio às mãos do francês Hugo Gaston.
2: Notícias às 3 da tarde, a edição é do jornalista João Vasco.
3: Abrimos com esta informação de que foi encontrado morto na manhã desta sexta-feira na cela que ocupava no estabelecimento prisional de Faro. O suspeito do homicídio de Ricardo Claro, gestor de um restaurante de luxo no Algarve, uma notícia avançada pela CNN Portugal e que foi confirmada pela Antena 1 junto da Direção-Geral dos Serviços Prisionais. Este homem de 39 anos encontrava-se em prisão preventiva desde março. Foi encontrado sem vida pelos guardas prisionais durante a abertura das celas. O corpo vai agora a ser autopsiado para que sejam determinadas as causas da morte. A Polícia Judiciária está a investigar o que aconteceu. O estabelecimento prisional de Faro também abriu um processo de inquérito interno ao caso. Espanha enfrenta um dia crítico na luta contra os incêndios que afetam sobretudo o centro do país, onde os fogos já obrigaram à retirada de mais de 20 mil pessoas das localidades onde vivem, 19 mil na comunidade de Madrid e 1.500 na província de Ávila. A situação agravou-se ao final da manhã, quando 2 dos 4 incêndios na região de Madrid se fundiram numa única frente. A presidente da comunidade de Madrid, Isabel Díaz Ayuso, anunciou há pouco o que está a ser feito para proteger as populações e admitiu que a região enfrenta um cenário sem precedentes.
4: Já podemos dizer, lamentavelmente, que este é o pior incêndio da história da comunidade de Madrid. O que estamos a fazer? O que temos pela frente? No que diz respeito ao transporte, atribuímos diferentes autocarros a todos os municípios afetados para ajudar na retirada das pessoas. 4 estradas estão cortadas, incluindo as principais como a M501. O que fazemos agora é continuar este trabalho, ver pessoa a pessoa, porque agora a nossa prioridade é salvar vidas. Esta é a prioridade, não outra.
5: Essa é a prioridade e não outra.
3: Isabel Díaz Ayuso, presidente da Comunidade de Madrid, o governo de Pedro Sánchez declarou emergência nacional por causa da situação que o território espanhol está a viver. O governo central passa a assumir a direção e a coordenação de todos os recursos regionais e locais. O ministro do Interior garante que todos os recursos estão agora no terreno, mas Fernando Grande Marlaska confessava ao início da tarde que este ia ser um dia muito difícil para travar as chamas.
6: A região onde está...
3: Era um registro que queríamos ouvir de Fernando Grande Marlaska, registro do ministro do Interior de Espanha. Ele confessava ao início da tarde que este ia ser um dia muito difícil no combate às chamas.
7: Hoje é um dia difícil, um dia complicado. Temos uma situação adversa com o vento. Temos estimativas de rajadas de vento com mais de 50 km por hora. A temperatura também não nos vai ajudar, nem o grau de umidade. Mas esperemos que com todos estes meios e a adoção das medidas necessárias, possamos garantir primeiro a segurança de todas as pessoas e depois, obviamente, combater o fogo com garantias. A nossa prioridade máxima são as pessoas, os centros urbanos e, claro, também o ecossistema.
6: São as pessoas, os núcleos urbanos e, evidentemente, também o ecossistema.
3: A preocupação do ministro do Interior espanhol com os incêndios no país. Em França, os fogos também não dão tréguas. Há mais de 30 incêndios ativos nesta altura, mas há 3 que em pouco mais de um dia obrigaram à retirada de mais de 70 mil pessoas. Os fogos na zona de Bordeaux são os que mais preocupam as autoridades, relata o diretor do Lusojornal, Carlos Pereira.
6: A região onde está a arder mais atualmente é a região do Cabo Ferré, do Arcachon e Biscarrosse, é na floresta dos Landes.
8: É uma floresta de muitos pinheiros mansos, se lhe pudermos chamar assim, é muito conhecida, e há uma particularidade, é uma das zonas que, portanto, é mais turística em França, e há muitas casas entre os pinheiros, e, portanto, já arderam 200 casas, mais ou menos, nos últimos dias, e isso está a preocupar muito a França, e daí haver evacuação de muita gente. Isto só em Cap Ferré, esta manhã, tinham evacuado entre 35 mil a 40 mil pessoas. E em Biscarrosse, um bocadinho mais abaixo, 23 mil pessoas. Isto dá já 70 mil pessoas evacuadas num dia ou num dia e meio.
3: As altas temperaturas e a intensidade do vento estão a dificultar o combate às chamas, situação que levou o presidente francês a ativar um mecanismo europeu de solidariedade. Carlos Pereira espera que o apoio que França vai receber permita começar a controlar estes incêndios.
8: Estão a chegar aviões e equipas de bombeiros de vários países, de Portugal também, mas também de vários países, nomeadamente no norte da Europa, e espera-se que esses aviões, nomeadamente meios aéreos, cheguem ainda hoje e ajudem também a combater este incêndio, que é muito, muito extenso, portanto, e daí o recurso a meios aéreos ser muito importante.
3: Um dos países que já enviou ajuda para a França é Portugal. O ministro da Administração Interna, Luís Neves, conta que já foram enviados operacionais para território francês, para além de 2 aviões de combate.
9: França está assolada com fogos de uma dimensão impensável. Foi solicitada a ativação do mecanismo europeu de proteção civil. Portugal tem 2 aeronaves. Tem elementos da proteção civil e tem elementos das forças armadas a operar. Ontem e anteontem mesmo fomos contactados pela Tunísia, também com idêntico pedido e que poderá estar em cima da mesa. E por isso, isso é um trabalho de parceria entre Estados que se ajudam uns aos outros.
3: Luís Neves aqui a adiantar que está também em cima da mesa o envio de apoio para a Tunísia, país que também está a sofrer com os incêndios. Nas declarações que fez aos jornalistas em Pedrógão Grande, o ministro da Administração Interna aplaudiu a iniciativa de André Ventura, que revelou esta tarde que o Chega vai mesmo avançar com uma comissão parlamentar de inquérito aos mandatos de Neves à frente da Polícia Judiciária.
9: Ainda bem, portanto, conforme já disse anteriormente, estou totalmente disponível para em todos os fóruns prestar todos os esclarecimentos. É uma boa altura para saber e para se conhecer o meu lugar à frente da Polícia Judiciária. Portanto, conforme já disse, no meu tempo próprio prestarei os esclarecimentos que os portugueses merecem.
3: A reação de Luís Neves a este anúncio de André Ventura.
10: Dei hoje indicações à liderança parlamentar para avançar ainda no dia de hoje com uma comissão parlamentar de inquérito putestativa, a partir do início da próxima sessão legislativa, aos mandatos de Luís Neves à frente da Polícia Judiciária. Não foi uma decisão que tenha tomado de ânimo leve. Esta não é uma comissão parlamentar de inquérito contra a PJ, nem contra nenhum órgão de investigação do Estado. Esta é uma comissão parlamentar de inquérito para saber o que aconteceu na PJ durante o tempo de Luís Neves, que possa ser tão grave que leva ao silêncio de todos e à gravidade destes factos em que se usou e abusou dos meios públicos para fins que ainda não percebemos exatamente quais são, mas que ou são políticos, ou privados, ou patrimoniais.
3: André Ventura, o PS recusa a apoiar esta comissão de inquérito aos mandatos de Luís Neves à frente da Judiciária. Eurico Brilhante Dias, líder parlamentar socialista, entende que depois do ministro da Administração Interna ter dito que ia reunir documentação e dar esclarecimentos adicionais sobre o caso, é preciso aguardar por essas explicações.
11: A partir dessa intervenção do Sr. Ministro da Administração Interna, o Partido Socialista não deixará de se pronunciar sobre a qualidade da resposta à nebulosa que foi criada em torno do Sr. Ministro da Administração Interna, quando era diretor da Polícia Judiciária. O Partido Socialista não vai embarcar com a fragilização da Polícia Judiciária. Não colocaremos a PJ em causa, tal como o Partido Chega está a fazer neste momento. Porque as perguntas que me suscitam são estas. Porquê é que o Chega quer fragilizar a Polícia Judiciária? Por causa das investigações da ligação do 1143 ao Chega? Pelas ligações do movimento armilar, que tinha uma lista de alvos, de indesejáveis, e que tem inequívocas ligações ao Partido Chega?
3: O contra-ataque do PS depois do anúncio de André Ventura. Nesta conferência de imprensa, Eurico Brilhante Dias ameaçou também avançar com uma outra comissão de inquérito, mas ao processo de correção dos exames nacionais do secundário, caso Fernando Alexandre não responda até ao início do mês de setembro às questões que os socialistas lhe vão colocar por escrito.
11: O Partido Socialista ainda hoje irá endereçar, por via do seu grupo parlamentar, ao Sr. Ministro dos Assuntos Parlamentares, um conjunto alargado de questões, mas que procura, com este conjunto de questões, que o Governo responda ao conjunto muito alargado de questões, mais uma vez, que foram sendo levantadas ao longo dos últimos meses. O Partido Socialista espera que essa resposta venha até ao início do mês de setembro, e se a resposta não vier, ou não for esclarecedora, a resposta a esse conjunto de questões, terminado que esteja o processo de acesso ao ensino superior, o Partido Socialista tomará a iniciativa de lançar uma comissão parlamentar de inquérito no Parlamento.
3: Fica o aviso dos socialistas. No Estoril Open, depois da eliminação de Tiago Torres nos quartos de final do torneio, às mãos do francês Hugo Gaston, Nuno Borges e Francisco Cabral jogam a esta hora na variante de pares. Como é que está esse encontro, João Gomes Dias?
12: Está muito perto de ser vencido por parte dos portugueses, que conquistaram precisamente aqui o torneio em 2022. Nuno Borges e Francisco Cabral vencem o primeiro set por 6-2 e vencem agora também por 5-2, adiante de Vasil Kirkov dos Estados Unidos e Bernd Stevens dos Países Baixos, portanto muito perto de capitalizarem a vitória. De fora, mas na frente de singulares, como disseste, ficou Tiago Torres, o jogador que está fora do top 400, viveu um autêntico sonho ao passar duas rondas e ao cair apenas hoje diante de Hugo Gaston.
13: Se me dissessem no início da semana que eu ia passar uma ronda, ou que ia jogar o quadro principal sequer, eu dizia ok, uau. Se me dissessem que eu ia estar chateado por perder uns quartos de final do Millennium Stereo Open, não ia dizer não sejam malucos, mas olha, é o caso, e pronto, pá, há que sorrir e seguir em frente, porque eu acho que a minha vida muda daqui para a frente.
12: Para já muda com 100 lugares acima no ranking mundial. Uma nota final para Jaime Faria, agora a única esperança portuguesa. Na vertente singulares, joga ao final da tarde diante do italiano e segundo pré-designado para este torneio, Luciano Dardari.
3: Essa partida está agendada para as 6:10 da tarde.
2: Edição das 3 da tarde com João Vasco, num simultâneo com a RTP Antena 1 Açores e RTP Mundo. A informação segue em permanência em noticias.rtp.pt. Agora passam 12 minutos das 3. Muito boa tarde.
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15: E passam 14 minutos das 10. Viva, muito bom dia para esta sexta-feira. Espetáculo, um dia espetacular, máxima nos 81, com muito sol. À noite teremos um dia parcialmente, aliás, uma noite parcialmente nublada, a temperatura nos 53. Durante o dia, umidade relativa do ar 43%. À noite aumenta para 86%. Amanhã, um dia cheio de sol, temperatura 78. Teremos algumas nuvens no domingo, mas o sol vai ser rei e senhor e a trazer uma temperatura nos 76. Segunda-feira, já agora para começar a semana, parcialmente nublado e uma temperatura nos 79 graus.
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15: Agora um olhar para o câmbio. O dólar norte-americano vale 87 cêntimos na zona euro, 5 reais e 8 centavos no Brasil. Se formos a Cabo Verde, vale 96 escudos. E agora vamos falar de um assunto importante. 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Daqui a pouco o Carlos vai olhar para a Bolsa de Nova Iorque. Quanto a maré está baixa esta hora, novamente a partir das 11h35 da noite, maré alta às 5h20 da tarde, 77 graus em New Bedford, em Taunton, em Peabody, em Newark, New Jersey, também em Boston, 76 graus para Fall River e Providence, 73 na zona de Hartford, Connecticut, 78 em Lowell, 71 em Quebec, 75 graus em Hyannis e 88 em Orlando.
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15: A Bolsa de Wall Street está a recuperar na sessão de hoje, depois de quedas registadas no setor tecnológico durante o dia de ontem. Ontem, as chamadas sete magníficas perderam cerca de 800 bilhões de dólares em valor de mercado, pressionados pelos elevados investimentos em inteligência artificial e pelos resultados que desiludiram por parte da Tesla e também da Alphabet, a dona da Google. Apesar do ambiente adverso, a Intel destacou-se com uma subida devido aos resultados trimestrais acima das expectativas e receitas de 16 bilhões de dólares. Hoje também entram em vigor novas taxas alfandegárias que vão afetar 60 países e cobrem a esmagadora maioria das importações para os Estados Unidos. As taxas vão situar-se entre 10 e 12,5% e vão substituir a anterior tarifa temporária que existia. Os preços do petróleo recuaram ligeiramente hoje. O barril de crude nos Estados Unidos está abaixo dos 90 dólares. O Brent, que é a referência para a Europa, está a rondar os 99. O dólar americano está a subir em relação ao euro. O ouro valoriza também, mas muito pouco neste momento. A onça está nos 4.070 dólares.
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0: Jorge Moraes.
21: Olá, bom dia. Cá estamos para 4 horas de emissão neste 24 de julho, sexta-feira. Cheirinho do fim de semana é também o Dia Internacional da Arqueologia. E faltam menos de 160 dias para o final de 2026. Um dia de sol, sexta-feira e o fim de semana a bater à porta. Vamos embora. Vamos embora.

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1: Amor de Verão, dos grandes sucessos de José Francisco Martins Malhoa. A música no Paro 97.3. A pedalada é outra. Já são 10h23 e meio.

0: E depois do José Malhoa tivemos Marco Paulo. Entretanto, para quem está na estrada esta hora, aqui na zona de New Bedford, na 195 Este, a faixa de rodagem do lado esquerdo está interdita ao tráfego, junto ao Foscon Road, isto perto da saída 12. Tenha cuidado naquela zona, conduza com prudência onde quer que se encontre, porque devagar também se chega ao lugar.
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Viva eu, Nilton César, de sucesso em sucesso, vamos até às duas. Olhando novamente para a estrada com o apoio do Adão Oro Grupo, temos a informação de que há um acidente junto à C-17, perto do túnel, isto no 23 Norte, no coração da capital do estado. Estou a falar em Boston.

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0: bagaço.
1: É um café sem bagaço, por favor. Manhã de sexta-feira. E depois do Rui, que também é veloso, temos o saudoso Armandino Matos Meira. Saudades, saudades. Viva o verão, viva a sua estação.

Saudades, saudades, ouvimos então Dino Meira, 97 dias do verão, WGF e On Air, online, on app, estamos onde você prefere. E hoje a temperatura da água do mar aqui na Grande Bedford estará nos 73 graus na escala Fahrenheit. A caminho das 11 de informação com a Antena 1, de Itália, Veroneiro.

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1: 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Ui, que calor!
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E por aqui passou o Tony Henriques, Circo de Vida. Estamos na última curva desta etapa 1, rotação 97, sexta-feira, 24 de julho, Dia Internacional da Arqueologia. Este é o dia dedicado a Santa Cristina. Vamos ter lua cheia no dia 29. E daqui a nada, notícias da Antena 1. Irmãos Bordado até às 11.

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2: Muito boa tarde, são 4 horas no continente e na Madeira. 3 nos Açores, assim aqui. Seja bem-vindo ao programa da tarde de sexta-feira. A esta hora estão 22 graus em Ponta Delgada, 23 no Porto, 25 em Coimbra, também no Funchal e em Lisboa, 29 em Faro. Comigo tenho também já o Nuno Rodrigues. Olá, boa tarde, bem-vindo.
3: Olá, Karina Viva.
2: Quais são os principais títulos a esta hora?
3: A União Europeia deve intervir em bloco para travar a subida do preço dos combustíveis. É esse o entendimento de António Cardoso Marques, especialista em energia, que escutamos adiante neste jornal. Com a gasolina e o gasóleo a ultrapassarem os 2 euros por litro na próxima semana, o governo diz que está atento e a avaliar novas medidas. Ainda bem, é desta forma que Luís Neves comenta a iniciativa do Chega, que promete avançar com uma comissão parlamentar de inquérito às polémicas que envolvem o agora ministro no tempo em que era diretor da Polícia Judiciária. Francisco Cabral e Nuno Borges seguem para as meias finais de pares no Estoril Open.
2: Edição das 4 no programa da tarde com Nuno Rodrigues.
3: O preço da gasolina e do gasóleo deve ultrapassar os 2 euros por litro já na próxima semana. É uma consequência do agravamento dos conflitos no Médio Oriente, que fez disparar de novo os preços do petróleo. Mafalda Trigo, da Associação dos Revendedores de Combustíveis, entrevistada há pouco pela Antena 1, conta que, a manter-se a tendência atual nos mercados, há novos aumentos a caminho a partir de segunda-feira.
4: Os preços da próxima semana têm um aumento de 9 cêntimos no gasóleo e 3,5 cêntimos na gasolina. Estes preços já estão a contar com uma eventual mexida da parte do governo que se prevê que venha a existir.
3: O preço por litro de gasóleo deve aumentar 9 cêntimos e o da gasolina 3,5 cêntimos a partir de segunda-feira, isto no caso de Portugal. A Ministra do Ambiente já pediu à entidade reguladora dos serviços energéticos um estudo detalhado sobre a formação e a evolução dos preços dos combustíveis praticados nos postos de abastecimento. A ideia passa por avaliar se os preços de venda ao público têm acompanhado a evolução das cotações internacionais. António Cardoso Marques, especialista em energia, ouvido pela Rádio Pública, acredita que, no caso português, os consumidores pagam pela especulação.
5: Os 100 dólares ao próximo disso, que neste momento vigora por barril, a Galp ou outra companhia qualquer pode nunca sequer comprar nos próximos meses a esse preço. E está a cobrar como se comprasse a esse preço. Portanto, ter como referência ou um intervalo ou não ter como referência absoluta os mercados financeiros, e ter como referência o preço efetivo de aquisição, de maneira até a conseguirmos quebrar esta cadeia, como eu dizia há pouco, de especulação. Porque, de facto, quem ganha com tudo isto são os mercados financeiros, e ganham de uma forma, às vezes, cruel, com os consumidores.
3: Para travar a especulação, este especialista em questões energéticas defende uma intervenção europeia para regular os preços dos combustíveis.
5: Não podem é ser uma ditadura na fixação de preço. E, portanto, isto tem que haver uma intervenção, e provavelmente deveria ser comunitária, de maneira a que se consiga separar ao máximo o preço, digamos assim, semana a semana, o preço de referência daquilo que é um preço livre, eu direi quase desregulado, dos mercados financeiros. Porque desta forma os consumidores estão a alimentar mecanismos de especulação financeiros puros.
3: Sugestão deixada pelo professor universitário António Cardoso Marques, com o preço dos combustíveis a ultrapassar os 2 euros por litro já a partir de segunda-feira. O ministro da Economia, Castro Almeida, diz que o governo está a avaliar novas medidas para responder a uma situação particularmente difícil.
6: Uma péssima notícia. E o petróleo a mais de 100 dólares é uma coisa horrível. Isso vai se refletir, evidentemente, nas bombas de gasolina, vão sentir as famílias, vão sentir as empresas. Há um desconto que nós estamos a fazer neste momento e que vai ser mantido. Há uma regra que foi definida, que era de apoiar ou de incentivar ou subsidiar o preço do gasóleo quando ele subisse mais do que 10 cêntimos do preço antes da guerra. Essa regra está em vigor, mas o Governo continua atento para avaliar permanentemente se justificam ou não novas intervenções.
7: Entendo que ainda não se justifica.
6: Não há ainda nenhuma decisão tomada sobre isso.
3: Ministro da Economia, em declarações registadas pela RTP, à margem de uma iniciativa em Viana do Castelo, por agora nada está decidido quanto a novas medidas para responder ao agravamento do preço dos combustíveis. Mariana Leitão, da Iniciativa Liberal, lembra que o Parlamento já aprovou uma proposta do partido para baixar os impostos e até agora nada aconteceu.
8: A proposta está aprovada, a proposta era para baixar o ISP, foi aprovada em abril, estamos em julho, praticamente em agosto, e a proposta não foi implementada. Eu bem sei que ela foi aprovada com os votos contra do PSD, mas o Parlamento é soberano, o Parlamento aprovou a proposta, o Governo tem de a implementar. E o Governo tem também de ser empático e solidário com as famílias. E, portanto, sempre que vê, semana após semana, os preços a aumentar, ficar parado é continuar a lucrar à custa do esforço das famílias, e isso tem de acabar.
3: Iniciativa Liberal exige uma descida dos impostos nos combustíveis, acusa o Governo de nada a fazer perante o agravamento dos preços. Este partido também insiste no pedido de esclarecimentos ao Ministro da Administração Interna, na sequência das várias polémicas que envolvem Luís Neves, no tempo em que era diretor da Polícia Judiciária. O Chega anunciou hoje que vai mesmo avançar com uma comissão parlamentar de inquérito a estes casos. Luís Neves reage assim.
9: Ainda bem, portanto, conforme já disse anteriormente, estou totalmente disponível para em todos os fóruns prestar todos os esclarecimentos. É uma boa altura para saber e para se conhecer o meu legado à frente da Polícia Judiciária. Portanto, conforme já disse, no meu tempo próprio prestarei os esclarecimentos que os portugueses merecem.
3: Ainda bem, responde Luís Neves à Comissão Parlamentar de Inquérito hoje anunciada pelo Chega. É uma iniciativa que o PS não pretende apoiar. O líder parlamentar socialista, Eurico Brilhante Dias, diz que prefere esperar pelas explicações do Ministro.
10: A partir dessa intervenção do Sr. Ministro da Administração Interna, o Partido Socialista não deixará de se pronunciar sobre a qualidade da resposta à nebulosa que foi criada em torno do Sr. Ministro da Administração Interna, quando era diretor da Polícia Judiciária. O Partido Socialista não vai embarcar com a fragilização da Polícia Judiciária. Não colocaremos a PJ em causa, tal como o Partido Chega está a fazer neste momento. Porque as perguntas que me suscitam são estas. Porquê é que o Chega quer fragilizar a Polícia Judiciária? Por causa das investigações da ligação do 1143 ao Chega? Pelas ligações do movimento armilar, que tinha uma lista de alvos, de indesejáveis, e que tem inequívocas ligações ao Partido Chega?
3: O PS não alinha na Comissão Parlamentar de Inquérito aos mandatos de Luís Neves à frente da Polícia Judiciária, uma iniciativa hoje anunciada pelo Chega. No entanto, os socialistas ameaçam avançar com um inquérito parlamentar no caso dos exames nacionais do secundário. Eurico Brilhante Dias diz que se o ministro Fernando Alexandre não responder até ao início do mês de setembro às questões que o partido pretende fazer por escrito, será mesmo apresentada uma proposta para a criação dessa Comissão Parlamentar de Inquérito.
10: O Partido Socialista, ainda hoje, irá endereçar, por via do seu grupo parlamentar, ao Sr. Ministro dos Assuntos Parlamentares, um conjunto alargado de questões, mas que procura, com este conjunto de questões, que o Governo responda ao conjunto muito alargado de questões, mais uma vez, que foram sendo levantadas ao longo dos últimos meses. O Partido Socialista espera que essa resposta venha até ao início do mês de setembro, e se a resposta não vier, ou não for esclarecedora, a resposta é esse conjunto de questões, terminado que esteja o processo de acesso ao ensino superior, o Partido Socialista tomará a iniciativa de lançar uma comissão parlamentar de inquérito no Parlamento.
3: ameaça deixada hoje pelo Partido Socialista. Espanha está a viver momentos muito delicados por causa dos incêndios que afetam em especial o centro do país, onde o fogo já obrigou à retirada de mais de 20 mil pessoas das localidades onde vivem. A situação agravou-se durante o final da manhã, com dois dos quatro incêndios da região de Madrid encontrarem-se numa única frente. A presidente da Comunidade de Madrid, Isabel Díaz Ayuso, anunciou ao início da tarde que tudo está a ser feito para proteger as populações, sublinhando que esta região está a enfrentar um cenário sem precedentes.
11: Já podemos dizer, lamentavelmente, que este é o pior incêndio da história da Comunidade de Madrid. O que estamos a fazer? O que temos pela frente? No que diz respeito ao transporte, atribuímos diferentes autocarros a todos os municípios afetados para ajudar na retirada das pessoas. Quatro estradas estão cortadas, incluindo as principais, como a M501. O que fazemos agora é continuar este trabalho, ver pessoa a pessoa, porque agora a nossa prioridade é salvar vidas. Esta é a prioridade, não outra.
12: Essa é a prioridade e não outra.
3: Por causa desta situação difícil que Espanha está a atravessar, o governo de Pedro Sánchez já declarou a situação de emergência nacional. A correspondente da Antena 1 em Madrid, Ana Romeu, está num centro que acolhe pessoas que nas últimas horas foram retiradas de casa na região da capital espanhola.
13: São essencialmente os habitantes de Chapinaria que foram desalojados, que estão neste centro escolar em Villa Viciosa de Odón, na Comunidade de Madrid, que também recebe muitos dos afetados por estes incêndios. Incêndios esses que estão muito difíceis de controlar. Há uma frente ativa de dois fogos que se acabaram de unir e há o perigo ainda de o fogo que ainda lavra na zona contígua, portanto, na província de Ávila, se possa juntar aos fogos de Madrid. A situação, como disse, está ainda muito complicada. Há nesta altura mais de 20 mil pessoas afetadas, entre os que estão confinados nas suas casas e aqueles que foram obrigados a sair delas, portanto, desalojados. Só nesta zona, na Comunidade de Madrid, o número ascende a 19 mil.
3: Milhares de pessoas retiradas de casa por causa dos incêndios em Espanha. Em França, o fogo também não dá tréguas. Há dezenas de incêndios ativos, também milhares de pessoas retiradas de locais ameaçados pelas chamas. O diretor do Lusojornal, Carlos Pereira, conta-nos que a situação mais difícil está registar-se nesta altura na região de Bordeaux.
14: A região onde está a arder mais atualmente é a região do Cabo Ferré, do Arcachon e Biscarros, é na floresta dos Landes. É uma floresta de muitos pinheiros mansos, se pudermos chamar assim, é muito conhecida, e há uma particularidade, é uma das zonas que, portanto, é mais turística em França, e há muitas casas entre os pinheiros, e, portanto, já arderam 200 casas, mais ou menos, nos últimos dias, e isso está a preocupar muito a França, daí haver evacuação de muita gente. Só em Cabo Ferré, esta manhã, tinham evacuado entre 35 mil a 40 mil pessoas. E em Biscarrosso, um bocadinho mais abaixo, 23 mil pessoas. Isto dá já 70 mil pessoas evacuadas num dia ou num dia e meio.
3: Situação difícil em França. O país já ativou o Mecanismo Europeu de Solidariedade. Portugal é um dos países que vão prestar auxílio às autoridades francesas. Já foram enviados operacionais e também dois aviões de combate ao fogo. Foi isso que anunciou hoje o Ministro da Administração Interna. No Estoril Open, Francisco Cabral e Nuno Borges seguem para as meias finais de pares deste torneio, que está está a ser acompanhado pelo jornalista da Antena 1, João Gomes Dias.
15: A dupla que venceu o Estoril Open em 2022 soma e segue. Nuno Borges e Francisco Cabral venceram o par formado por Vasil Kirkov dos Estados Unidos e Bart Steven dos Países Baixos, com os parciais de 6-2 e 6-3. Apesar da aparente facilidade, Nuno Borges diz que as coisas foram um pouco mais complicadas.
16: É um resultado que parece mais fácil do que o jogo realmente foi. Houve ali dois ou três jogos de serviço que tivemos oportunidades de levar break, mas safamos bem, acho que fomos superiores no geral. E contente com esta vitória.
15: Pelo caminho, mas na vertente de singulares, ficou Tiago Torres, derrotado pelo francês Hugo Gaston com 6-3 e 6-4, pelo que agora as atenções viram-se para Jaime Faria, que ao final da tarde vai defrontar Luciano Darderi de Itália por um lugar na meia-final do maior torneio de ténis português.
3: Jaime Faria, que vai tentar chegar às meias finais, mais logo ao final da tarde, no clube de ténis do Estoril.
2: Informação Antena 1 às 4 no programa da tarde com Nuno Rodrigues, também em simultâneo com a RTP Mundo, em permanência online em noticias.rtp.pt.
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19: Uma vez mais, bom dia. Se tivermos algumas nuvens durante a manhã, a tarde vai ser sempre a abrir. Muito sol, máximo à volta dos 80. Para New Bedford, Fall River, Boston e Peabody, 83 em Taunton, Providence. Área também de Worcester, Hartford e Newark, New Jersey. Gloucester estará com 75, já Orlando com mais 20, na escala Fahrenheit, ou seja, 95. Esta noite teremos poucas nuvens, uma temperatura nos 53 graus, a umidade relativa do ar durante o dia 43, à noite 86. Para amanhã espera-se um dia cheio de sol, máxima 78. Domingo, poucas nuvens, o sol vai ser rei e senhor. Teremos temperatura na casa dos 76 graus. Um grande fim de semana a bater à porta.
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19: E o dólar americano vale 87 cêntimos na zona euro, 5 reais e 8 centavos no Brasil, em Cabo Verde 96 escudos.
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19: Olhando para as marés, temos a maré baixa a esta hora, novamente às 11h35 da noite, maré alta às 5h20 da tarde, a temperatura da água de mar aqui no Bedford estará hoje com 73 graus Fahrenheit. Quanto a temperaturas do ar neste momento, temos 78 para no Bedford e Providence, também Peabody, 77 em Fall River, 79 em Boston, em Newark, New Jersey, 76 na zona de Hartford, Connecticut, 80 para Taunton e Lowell, 89 em Orlando, 73 em Quebec, 74
21: na área de Hyannis, no Cape Cod.
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Em dia de verão na sua estação, Vintage Cultores, Maggi Doral e também Bloods. E já estamos em etapa 2, sexta-feira, 24 de julho. Muito obrigado pela companhia.

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3: Uma vez mais, bom dia. Hoje é sexta-feira e a esta hora temos sempre o Jornal Financeiro com Daniel da Ponte. Caro Daniel, viva, muito bom dia.
6: Bom dia, Jorge. Bom dia a todos. Custa acreditar que já chegou à sexta-feira.
3: Exatamente. E desta feita temos um fim de semana também de encher o olho com sol, temperatura muito agradável. Portanto, para quem tem festa este fim de semana, não vai ter problema.
6: É isso que precisamos.
3: Exatamente. Daniel, esta semana foi mesmo muito leve em termos de dados económicos divulgados, mas não faltam notícias políticas e económicas que apanharam a atenção dos investidores e também dos mercados. E a começar por pedidos iniciais de apoio ao desemprego, baixaram 22 mil na semana de 18 de julho. Pedidos contínuos também baixaram, mas só por 2 mil. Qual é o significado?
6: Acho que há algumas coisas que pode-se interpretar aqui. Podemos deduzir que uma parte desta queda, dependendo da parte do país onde nós vivemos, há mais trabalhos temporários que as pessoas possam estar a beneficiar, por causa de verão, né, restaurantes ou sítios de turismo, qualquer coisa que tenha a ver com férias e lazer, que há mais necessidade pessoal, e então, tendo essa necessidade, há mais oportunidades para trabalhar e menos pessoas a pedir apoio ao desemprego. Mas também, pelo outro lado, isso é mais uma semana ou mais uma divulgação que junta-se às outras que mostram que o mercado de trabalho continua forte, com esta situação toda de questões de imigração, de pessoal com medo de ir trabalhar, pessoas indocumentadas, pronto, tudo isto afeta o número de pessoas disponíveis e a trabalhar no mercado. E vê-se isso muito especificamente no setor de construção, até à parte de falar com pessoas conhecidas, que falam que, pronto, algumas coisas mudaram, portanto, para reparar um teto numa casa, os materiais estão mais caros, não há dúvida. Mas a mão de obra também está mais cara porque há menos pessoas disponíveis para trabalhar. Portanto, isto é bom no sentido de, tipo, quem procura trabalho ou quem precisa de trabalhar não tem assim grandes dificuldades ou grandes desafios a encontrar, mas também, pelo outro lado, há as pressões no mercado e que também refletem nos preços.
3: Muito bem. O mercado de obrigações dita muito na economia, incluindo taxa de juros nos mercados de obrigações e créditos. As obrigações com duração de 10 anos são uma referência para muitos tipos de empréstimos e essa semana atingiu um novo máximo recente. Isto é sinal que o Banco Central vai aumentar a taxa de juros ou ainda não?
6: Isto é um assunto que é importantíssimo e a verdade, porque também, pela sua natureza de ser um pouco complicado até para profissionais que já fazem isso há muitos e muitos anos, o mercado de obrigações é um bocadinho complicado, como eu disse, mas tem um peso enorme em muita coisa na economia. Quando nós falamos sempre das taxas de juros de referência do Banco Central, essa taxa de juros de referência do Banco Central é, tecnicamente, a taxa de juros que os bancos pagam entre si e o Banco Central para os empréstimos a curto prazo, o que eles chamam de overnight rate. Portanto, as regras obrigam que, quando termina o dia, o banco tem que ter um certo nível de capital. E se o banco não tem aquele nível de capital, o banco recorre, um banco qualquer, recorre ao Banco Central, e o Banco Central faz um empréstimo, tipo, durante a noite, para atingir aquele nível de capital que é preciso. Então, a taxa de juros de referência é o que o Banco Central cobre aos bancos. Agora, isto, claro, que tem um custo, e este custo acaba por se espalhar em termos do que os bancos cobram aos consumidores, às empresas, em termos de taxa de juros. Mas, depois do mercado de obrigações, o mercado de obrigações funciona de forma de que qual é o apetite e qual é a direção que vão, a tendência das taxas de juros no mercado por causa de várias coisas. Inflação, se a economia está forte ou não. Por exemplo, se os mercados de obrigações entendem que por causa de inflação, por causa de um mercado de trabalho cheio de pessoas a trabalhar, por causa de uma economia que está a crescer, portanto, tudo isto trazem pressões de inflação, o mercado de obrigações começa a determinar que tudo isto de inflações ou pressões de inflação vão resultar em taxas de juros mais altas, porque é uma forma de tentar travar a inflação com taxas de juros elevadas. Então é isso que nós temos vindo a viver nesses últimos tempos. Portanto, é por causa disso que eu digo que o mercado de obrigações é complicado, mas é complicado porque toca em muita coisa, e é isso, é que o mercado, o índice das obrigações de 10 meses atingirem essa semana um novo máximo. Isso o que é que quer dizer? É que o mercado está a sentir que essas pressões de inflação, essas pressões de crescimento, que é bom, mas que estão para ficar mais algum tempo, e é tipo aquele, vocês que tiram o cavalinho da chuva, como se diz, não ficam à espera de uma redução de taxas de juros na prática nem tão cedo.
7: Muito bem, Daniel, é por isso que temos aqui o Jornal Financeiro à sexta-feira, porque tens tudo isso para explicar aos nossos ouvintes. Entretanto, a mensagem do governo norte-americano e os líderes do Irão não podiam ser mais diferentes. O nosso presidente continua a dizer que o Irão está ansioso para negociar, mas há notas da comunidade de inteligência que o Irão está a recuperar de forma rápida danos feitos pelos Estados Unidos. Ao fim e ao cabo, Daniel, quem é que está a falar a verdade?
6: Eu não sei. A verdade é essa. As mensagens que me disseste são muito diferentes. Dia sim, dia não, o Presidente Trump a dizer que eles estão prestes a negociar, que estão, querem que isso acabe e não sei o que, não sei o que mais, e depois eles descarregam bombas e começam a atacar interesses dos Estados Unidos no Médio Oriente, e continuamos com mais do mesmo. Entretanto, o Secretário da Defesa vai ao Congresso para dar certas explicações e também para falar sobre o pedido da administração. Já gastaram 37, a testemunha dele foi que eles já gastaram 37 bilhões nesta guerra, e ele está a pedir mais 67 bilhões, portanto, para chegar ao ponto de 100 bilhões. 100 bilhões. Agora, a pergunta, né, olhando para os números, de uma forma, apesar de ser uma forma muito básica, é que a pergunta que eu faço, por exemplo, é: se nós já gastamos 37 bilhões nos últimos 5 meses, quanto mais tempo vocês pensam que esta guerra vai durar, se tu estás pedindo praticamente o dobro disso, ou quase o dobro disso? Portanto, o problema aqui é que não há nenhuma luz no fim do túnel, Não há nenhuma estratégica e eu acho que o que se começa a ver aqui é que a administração cada vez menos tem opções. Lembram-se que no início isso era uma operação de 5, 6 dias e que ia resolver. E já estamos no quinto mês disso. O preço do petróleo esta semana disparou para acima de 100 dólares por barril. Vamos à bomba de gasolina, está outra vez mais caro. Portanto, nem anda nem desanda. Agora o que está aqui a acontecer politicamente é que isto vai, já estava pesando, especificamente no Partido Republicano. Estamos aqui com a guerra e uma situação que não é nada popular. Até os apoiantes de Donald Trump mais fortes, o movimento MAGA, já também houve uma grande quebra na percentagem deste grupo que apoia esta guerra e toda esta operação e iniciativa. E então, cada vez mais um ambiente político complicado para os republicanos, para Donald Trump também, mas ele, pronto, não tem mais a perder porque está no início do fim do seu segundo mandato. Portanto, as pessoas estão a começar a legitimamente a fazer perguntas de que tipo, ok, afinal, para onde é que isso vai e onde é que isso vai acabar.
7: E ontem o nosso presidente anunciou a aplicação de tarifas alfandegárias ao Canadá usando uma lei de 1930, Daniel. O Tribunal Supremo decidiu que o regime de tarifas utilizado foi ilegal e agora está a tentar outro caminho. Será que a nova estratégia também é ilegal?
6: Eu não sou jurista, não sei se é ilegal ou não, mas como nós vimos com a primeira ronda dessa questão de tarifas, é que as tarifas foram aplicadas, foi contestado uma série de coisas, negociações com o país, chegaram a acordos, depois fizeram os acordos, portanto um pouco um leilão, como se diz. Agora, provavelmente, isto vai seguir pelo mesmo caminho. Portanto, aplicação de tarifas, será que outra vez é para negociar? Não sei se isso é uma forma de extrair das outras coisas, mas até na altura as tarifas não eram nada populares. Donald Trump, por si, pessoalmente, sempre acreditou há mais de 40 anos que as tarifas são um veículo de o governo ganhar dinheiro, de prejudicar os nossos inimigos, países inimigos económicos. Portanto, provavelmente pode ser que vá pelo mesmo caminho, só que se for como foi com a primeira ronda, como eu disse, estamos há muitos meses de uma eventual decisão do Tribunal Supremo. E a verdade aqui é que quando se fala de tarifas, há leis e regras, há várias leis e regras espalhadas por várias partes das leis do país. Portanto, há várias partes da lei que referem mesmo a tarifas de forma diferente. Então, a estratégia de Trump agora é, pronto, essa não dei, vou tentar essa. E se essa não dá, vou tentar outra. E continuamos nisso até terminar o seu mandato. Agora, em termos económicos, claro que não sei se vamos ter as mesmas consequências ou os mesmos choques como foi da primeira vez, porque uma das coisas que começa a aparecer mais aqui agora é, não é que as pessoas estão a desligar de Donald Trump e daquilo que ele diz, mas está mais do que visto que aquilo que diz, aquilo que faz, já não tem tanto peso como tinha, porque os mercados, os países, não estão a reagir da mesma forma.
7: Daniel, e a terminar, não há parte atual economia norte-americana, ou seja, aqui dos Estados Unidos, numa escala de 1 a 10, qual seria a tua pontuação?
6: Em termos económicos, eu acho que continuamos nos 7 ou 8. Portanto, nada é perfeito, né? Mas quando continuamos com a taxa de desemprego baixa, pessoas a continuar a gastar, pessoas a trabalhar, companhias e firmas a investir, apesar de neste ramo de informática e no que se diz respeito à inteligência artificial e essas coisas assim, há um pressentimento no mercado de que, ok, será que isto já foi muito investimento e temos que ficar à espera de algum recuo? Provavelmente sim, mas também isso representa uma parte, uma fatia, né, da economia, e o resto, como se diz, continua a andar.
7: Muito bem, Daniel, muito obrigado pela tua participação. Aproveita o bom tempo do fim de semana. Este fim de semana as festas da comunidade vão ter um grande fim de semana em termos de estado do tempo e espero que se possam divertir e também apoiar os nossos eventos.
6: Sem dúvida nenhuma, muito obrigado, Jorge, como sempre. Um bom fim de semana para todos e não se esqueçam do protetor.
7: O protetor, é verdade, e os óculos de sol. É assim, a sexta-feira, esta hora, Daniel da Ponte, com óculos ou sem óculos de sol, obviamente que sim, com o Jornal Financeiro. Um grande abraço, bom fim de semana.
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3: Muito bem, estamos já no final desta hora de emissão e também desta manhã de sexta-feira. Quando for meio-dia na Nova Inglaterra, teremos o Carlos Félix, informação da região. Teremos também o Chef Nando com o Cozinho Eu e logo a seguir o Jornal do Desporto da Antena 1. E é com Ana que vamos dar as boas-vindas à tarde e dizer obrigado manhã. Saudoso Ana com o tema Angolana.

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3: Os drones da marca Flock podem chegar em breve a Newport, Rhode Island. O Newport City Council aprovou a compra destes aparelhos, tornando o Newport a segunda cidade de Rhode Island a utilizá-los, depois de Warwick ter começado a usar a tecnologia no início deste ano. Durante a reunião da passada quarta-feira, o chefe da polícia de Newport, Ryan Duffy, defendeu o uso destes equipamentos, afirmando que os drones conseguem chegar a situações de emergência pelo menos 90 segundos antes dos agentes, oferecendo uma perspectiva aérea diferente do local. O chefe da polícia mencionou ainda um tiroteio recente, explicando que se os aparelhos já estivessem operacionais, a investigação teria sido muito mais simples. Para além das forças policiais, os drones em Newport vão também auxiliar o Departamento de Bombeiros a identificar pontos de calor ou outros possíveis perigos. Recorde-se que este tipo de drones já são utilizados em várias vilas e cidades de Massachusetts. A administração da governadora de Massachusetts, Maura Healey, propôs novas regras para proibir que prestadores de cuidados de saúde e cobradores de dívidas em Massachusetts reportem dívidas médicas às agências de crédito. O objetivo é proteger os pacientes de danos financeiros a longo prazo após doenças inesperadas ou emergências médicas. As regras foram desenvolvidas pelo Departamento de Saúde Pública do Estado e avançam para consulta pública. Os profissionais de saúde que violarem estas normas correm o risco de perder a licença no Estado. Segundo dados estatísticos, mais de um em cada oito residentes no estado de Massachusetts tem dívidas médicas. A maioria destas pessoas contraiu a dívida mesmo tendo seguro de saúde devido a taxas ou serviços que não estavam cobertos pelo seguro, como cirurgias e consultas de urgência. As audiências públicas sobre esta proposta estão agendadas para os dias 27 e 28 de julho. O Senado de Massachusetts aprovou por unanimidade uma nova legislação. A medida reforça as proteções para os profissionais de saúde que são agredidos no local de trabalho. A votação surge após anos de pressão por parte de enfermeiros, médicos e outros profissionais de saúde. Estes funcionários relatam ataques físicos e ameaças verbais frequentemente por parte de pacientes e visitantes, incluindo agressões com objetos. A nova lei pretende facilitar a detenção policial de pessoas que agridam profissionais de saúde. Além disso, permite que os trabalhadores agredidos tenham direito a licença remunerada para recuperarem das lesões ou para ajudarem a levar os agressores a tribunal. O projeto de lei exige ainda que os hospitais desenvolvam planos anuais para prevenir e responder a incidentes violentos. Esta votação segue uma legislação semelhante aprovada pela Câmara dos Representantes em novembro. Quanto ao projeto da Câmara dos Representantes, tornava as agressões num crime grave em vez de um crime menor. O Senado optou por não fazer essa alteração, mas inclui uma exceção que permite à polícia deter os suspeitos mesmo quando os agentes não presenciam a agressão. Agora, os legisladores das duas câmaras vão ter de resolver as diferenças numa comissão para votarem a versão final. Segundo a Associação de Enfermeiros de Massachusetts e a Associação de Saúde e Hospitais do Estado, a cada 36 minutos, um profissional de saúde é agredido no estado de Massachusetts.
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7: Partilho consigo mais uma receita emblemática da gastronomia portuguesa, perfeita para um almoço de domingo em família. Arroz de polvo. Coza 2 libras de polvo em água, sem adicionar sal, até ficar bem tenro. Reserve o polvo e guarde 20 onças da água da cozedura. Num tacho, aqueça 3 onças de azeite e refogue 5 onças de cebola picada, com 3 dentes de alho. Junte 8 onças de tomate triturado e deixe apurar durante alguns minutos. Acrescente 8 onças de arroz e envolva bem. Adicione a água da cozedura do polvo e, quando levantar fervura, junte o polvo cortado em pedaços. Tempere com pimenta e coentros picados e deixe cozinhar cerca de 18 minutos, até o arroz ficar malandrinho. Um dos grandes clássicos da cozinha portuguesa, perfeito para partilhar à mesa.
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10: Exclusivo Antena 1. Luís Filipe Vieira arrasa a gestão de Rui Costa e nem os adeptos escapam. Ex-presidente do Benfica furioso após derrota com o St. Gallen. Marco Silva, cego de irritação, ainda vai ter mais problemas pela frente, diz Diogo Luís. Falta de provas. Inquérito a Luciano Gonçalves arquivado. Presidente do Conselho de Arbitragem já reagiu. Sporting ainda negocia Diomande e última chegada de Iran Kunda. Rivais do Futebol Clube do Porto compram como quem come tremoços para escutar Nuno Encarnação. Jürgen Klopp apresentado como novo selecionador da Alemanha, Guardiola rejeita Itália e o Direto construiu Open num dia histórico para o ténis português.
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10: A chocante derrota do Benfica com o St. Gallen deixa Luís Filipe Vieira absolutamente furioso. Nestes termos, e ampliando a insatisfação para lá da espuma do dia de ontem, até ao rumo que o futebol encarnado está a tomar, o ex-presidente das Águias, em exclusivo à Antena 1, mostra-se farto da pancada que, no seu entender, o clube está a levar. Vieira não deixa pedra sobre pedra em entrevista ao jornalista Walter Madureira.
11: Não quero dizer nada. Eu acho que eu sou um dos muitos desiludidos, mas que deve estar em silêncio neste momento. E quando tiver que falar, Se isto continuar assim, logicamente que irei falar. Mas até lá, vamos estar sossegados, que é para ter a serenidade que o Benfica já visita ao Benfica muito, não é? Vamos. E então, com resultados destes, com exibições destas, e com contratações que vamos vendo, ainda mais ficamos furiosos. Mas combalidos ficamos, é muita porrada junta.
10: A prometer falar mais no futuro, profundamente revoltado com os últimos capítulos da vida do Sport Lisboa e Benfica, Vieira não se limita a disparar na direção dos gabinetes da luz. Para as bancadas, sai também uma mensagem de Veras Cáustica.
11: Eu nem quero falar de Benfica neste momento. Se não era capaz de algumas coisas que chocavam muito, é melhor continuar calado e sofrendo, que é aquilo que a grande maioria dos benfiquistas neste momento estão fazendo. Tem que estar calado e sofrendo. A única coisa que eu estranho, e acredito nisto do Benfica, que eu conheço bem mentalidades benfiquistas, acho que neste momento não há um grau de exigência até da massa associativa. Deixou de haver essa exigência. Parece que está tudo acomodado. E se tanto vai ganhar como perder, está tudo bem. Para o ano ganhamos. Agora, é das coisas que me custa ouvir do Benfica, é que para o ano é que ganhamos. E a massa associativa parece que já se acomodou também. O grau de exigência que havia no Benfica deixou de existir. Mas isto tanto da equipa como também nos sócios do Benfica. Não há já a exigência que era... Eu lembro quando perdi um jogo, era terrível aquilo. O pedimismo para ouvir e a pressão que nos faziam. Hoje não. Hoje as coisas habituaram-se já.
10: Luís Filipe Vieira, em exclusivo à Rádio Pública, triste com as implicações da estreia oficial na época do Benfica com Desaire, mas noutro plano, feliz por ver Jorge Jesus a chegar à Seleção Nacional. Aniversariante, o treinador cumpre hoje 72 anos e Vieira avaliza a escolha de alguém com quem teve sucesso no Benfica.
11: Conheço-o profundamente bem, é um super profissional, não sou só a dizer, principalmente os jogadores que trabalham com ele, todos dizem o que ele é, e acho que é uma escolha acertada, ou seja, aqui temos o selecionador português novamente, que é muito importante. O último game que tivemos foi o Fernando Santos. Agora temos o Jorge e acho que vai, o Jorge tem toda a capacidade para fazer um trabalho. Fiquemos todos felizes. Aliás, o Jorge é daqueles homens que quando se envolve é para ganhar mesmo, não é? Sabemos que às vezes não pode ganhar, mas o pensamento dele é sempre a vitória.
10: Vieira prossegue esta ideia. Com JJ, Portugal pode ambicionar os grandes títulos.
11: Em meio de tudo, é preciso ganhar jogos. Ou seja, temos de ganhar um, cada um passar e assim sucessivamente. Aliás, é a política dele. O jogo 5 é o mais importante, e assim chega-se lá. Agora, as expectativas, vamos ter todas as expectativas que vamos ganhar também, não é? Temos que concordar que os outros também jogam a bola.
10: E se há um nome indicado para gerir o final de carreira de Cristiano Ronaldo na equipa das Quinas, esse nome é Jorge Jesus.
11: Acho que ele sabe gerir essa situação irá ser gerida essa seleção e tem uma relação ótima com o Ronaldo, certeza. Né? E o próprio Ronaldo também sabe, já se ouviu ao fim, ele é que irá também desistir e por vezes que irá jogar, outras vezes não irá jogar, e sinceramente. Né?
10: Luís Filipe Vieira, em entrevista exclusiva à Antena 1, conduzida por Walter Madureira, sobre Jorge Jesus, que hoje está de parabéns, mas acima de tudo com a crise instalada no Benfica depois da inusitada derrota na Suíça, que levanta uma série de questões sobre o futuro das Águias a médio prazo e que leva a perguntar também o que vai na cabeça de Marco Silva com uma estreia nada auspiciosa ao leme da nau encarnada. Diogo Luís jogou com o então Marco, lateral direito, nos tempos do Estoril, e não devido do estado de alma que o técnico não deixou transparecer, mas que certamente sentiu.
12: Eu acho que interiormente ele devia estar cego, é uma expressão que nós usamos no futebol, mas aparentemente para fora passou uma mensagem de tranquilidade. Mas ele também referiu, e muito bem, no final do jogo, que não estava à espera que a equipa praticasse um futebol fantástico. E quem estivesse à espera estava errado, porque estamos numa pré-época e as coisas são difíceis. Mas a verdade é que também esperava muito mais da equipa, e é isso que ele vai cobrar dos seus jogadores, sendo que a missão dele é muito complicada porque ele vai chegar ao fim de agosto e muitos daqueles que neste momento estão a trabalhar na pré-época não vão estar no plantel. E, portanto, a pré-época para Marco Silva e para o Benfica vai ser quase zero. Vai ter que recomeçar uma nova pré-época em setembro quando tiver o plantel completo e isso torna a missão do treinador muito mais complexa.
10: Os alertas de Diogo Luiz. Os reforços Longley e Kaminski foram a jogo ontem na Suíça e o exemplo do polaco ajuda o antigo jogador do Benfica a concluir que a estrutura do clube está a ir ao mercado com o coração nas mãos.
12: Eu olho para o Kaminski e vejo características, por exemplo, similares ao Hector Koglu, se calhar com menos qualidade. E desse ponto de vista, mais uma vez, surge a questão porque é que o Benfica vende o Hector Koglu por 20 milhões e no ano a seguir vai contratar o Kaminski por 17. Aparentemente não faz muita lógica, até porque o Benfica precisa de jogadores que consigam desbloquear situações, consigam desbloquear defesas num contra um. Não é o caso de Kaminski. Kaminski é muito mais um jogador que pode aparecer dentro da área, que pode finalizar, mas não é um jogador muito refinado tecnicamente. Mas lá está, isto tem a ver com a forma como o Benfica olha para o mercado. Eu acho que o Benfica está a fazer contratações um bocadinho ao desespero. Umas são nomes questionantes que agradam à massa adepta, e as outras são nomes que vão surgindo de uma forma desesperada, porque efetivamente se não houvesse Kaminski, a situação ficava mais complicada. Então o Benfica, percebendo que não ia ter muito mais soluções, contratou o Kaminski numa solução de recurso. Vamos ver se vai dar rendimento. Agora não olho para o Kaminski como um jogador que seja capaz de desequilibrar jogos, que seja capaz de fazer a diferença.
10: Diogo Luiz aqui na rádio. Segunda mão para o Benfica reverter em casa na próxima quinta-feira frente ao St. Gallen, mas entretanto hoje já particular com o Belenenses no Estádio da Luz, jogo à porta fechada. Esta sexta-feira fica também marcada pelo arquivamento do inquérito aberto ao Luciano Gonçalves, presidente do Conselho de Arbitragem por parte do Conselho de Justiça da Federação, na sequência das denúncias do agora ex-diretor técnico nacional do setor, Duarte Gomes. Arquivamento por falta de indícios suficientes de infração disciplinar, pode ler-se no relatório divulgado. Recorde-se que Duarte Gomes, após apresentar demissão do cargo que ocupava, revelou o caso de Hélder Malheiro, que tinha sabido por um ex-árbitro assistente, que seria nomeado para um desafio do Estrela da Amadora na época passada, situação que para Duarte Gomes representava uma preocupação institucional muito relevante e que levou de resto à suspeita de partilha de informação da parte de Luciano Gonçalves com o presidente da SAD do Estrela, Paulo Lopo. O relatório final do Conselho de Justiça refere que nada disso foi possível de provar. Luciano Gonçalves já reagiu através das redes sociais, escrevendo, e passo a citar, as pessoas não devem ser julgadas por vaticínios, rumores, interpretações ou especulações. Uma pausa no futebol, porque este é um dia importantíssimo no Estoril Open. Quatro tenistas portugueses apontam às meias finais em singles e pares, sendo que há mais de 15 anos que não havia dois lusos nos quartos de final de singulares, um dos quais a grande sensação do torneio, Tiago Torres, já joga esta hora. Direto Antena 1 com o Clube de Ténis do Estoril, o jornalista João Gomes Dias amplia tudo o que se vai passar esta sexta-feira. Boa tarde, João.
13: Boa tarde, José Pedro Pinto. E para já, Tiago Torres vai dando sequência àquilo que tem vindo a mostrar ao longo desta última semana. Ele que nunca tinha jogado um torneio ATP, ultrapassou as duas primeiras rondas e neste momento está a bater-se muito bem diante de Hugo Gaston de França. 3-3 no primeiro set, já houve troca de breaks. A Torres até já foi assistido ao braço esquerdo, mas para já continua a dar muito trabalho ao adversário gaulês. Recordo que o vencedor desta partida vai defrontar depois o vencedor do embate entre André Rublev, o russo que é o primeiro cabeça de série, e que defronta o francês Luca Vanache. Para a tarde, o duelo Roman André Borruchaga da Argentina diante de Alexander Bloks da Bélgica e finalmente a finalizar o dia, Jaime Faria vai a jogo diante do italiano e segundo cabeça de série que é Luciano Dardari. Faria, que disse, está a gostar e muito das condições de jogo aqui no Clube Ténis do Estoril.
14: Eu gosto de especialmente condições rápidas na terra batida, diria que se calhar é das minhas melhores condições para jogar. Há sempre condições relativamente rápidas aqui no Estoril, é bom para o meu serviço, para as minhas primeiras pancadas. Isso tem-me dado confiança, mas acho que muito importante é preparar-me mentalmente para o jogo. Muita atenção do início ao fim.
13: Faria está pela quarta vez na carreira, nos quartos de final de torneios ATP, vai tentar chegar pela primeira vez a uma meia-final no circuito profissional. Fecho este direto para dizer que hoje também há pares, Nuno Borges e Francisco Cabral, que venceram aqui em 2022, vão tentar um lugar nas meias-finais, vão ter pela frente a dupla formada por Vasil Kirkov dos Estados Unidos e Bart Stevens dos Países Baixos.
10: Obrigado, João Gomes Dias, em direto do Estoril Open. De volta ao futebol e ao mercado, o Sporting ainda não concluiu o processo de venda de Diomante ao Nottingham Forest. Os Leões querem 40 milhões fixos pelo central marfinense e têm, nesta altura, por fechar a modalidade de pagamento da parte dos ingleses. Em sentido contrário, para além do dossiê do lateral esquerdo para render Mangas, que entretanto já foi apresentado nos italianos do Monza, a SAD verde e branca pretende fechar nas próximas horas o avançado australiano Iran Kunda junto do Watford. Em cima da mesa de negociações, um pacote de 15 milhões de euros pelo extremo de 20 anos. Isto quando estamos na véspera da apresentação do Sporting aos sócios, com o Mónaco a apadrinhar a edição deste ano do troféu 5 violinos. Jogo às 7:30 da tarde deste sábado, para seguir com o relato aqui na rádio, jogo no qual já não estará Francisco Trincão.
15: Foram 4 anos incríveis, os melhores da minha vida. Para dizer que é um sonho tornado realidade, quando estava no sofá de pequeno com o meu pai ao meu lado, nunca pensei que pudesse dizer que tinha o prazer de vestir esta camisola e poder dizer que fui campeão nacional e ganhei uma taça de Portugal. Mas acima de tudo fica a relação que criámos, os os momentos que passámos e tudo o que vivemos juntos é algo único.
10: A despedida oficial e de viva voz do internacional português que ruma aos sauditas do Al Ahly a troco de um valor que poderá chegar no máximo perto dos 44 milhões. Também com a Liga Saudita no horizonte, Pedro Gonçalves ainda deverá ser apresentado aos sócios até em jeito de despedida. Depois da derrota frente ao Gil Vicente, o que pensar do campeão nacional Futebol Clube do Porto até agora nesta pré-época e que preocupações, se é que as há, quando chegar a hora do primeiro compromisso oficial de amanhã ou uma semana na Supertaça frente ao Torriense? Foi o que a Antena 1 perguntou ao conhecido sócio portista Nuno Encarnação e a resposta envolve tremoços. O que se segue é para escutar com toda a atenção.
16: Não me preocupa, primeiro porque o Porto fez um jogo nessa manhã ou nesse dia e fez um segundo jogo à noite onde não repetiu os jogadores. E segundo, como toda a gente viu, porque Farioli resolveu pôr vários jovens em campo e, se não estou em erro, o Porto termina com 8 jogadores titulares em campo abaixo dos 21 anos. E esta é uma prioridade do Porto, assumida. O Porto tem comprado gente nova e a aposta do Porto é essa. Financeiramente é assim que quer atuar, ao contrário de outros rivais que compram jogadores a 30, a 20 e a 40 milhões de euros com quem come termossos. E por isso, como o Porto não come termossos nas compras, protege e valoriza os seus ativos mais jovens. Por isso acredito muito neste projeto do Sr. Farioli e espero que continue a dar vitórias como o ano passado teve.
10: A bicada de Nuno Encarnação, ele que em matéria de reforços identifica lacunas a preencher, mas considera acima de tudo ser fundamental aguentar o patrão da baliza.
16: A melhor contratação seria manter Diogo Costa e ele passar a envergar a camisola 2, num desafio que o Presidente lhe lançou. Mas eu acho que deve haver aqui alguns retoques, deve haver reforço nos pontas de lança. André Silva ainda é insuficiente, com a questão do Sambu, que só em novembro é que estará operacional, e provavelmente na defesa esquerda eu gostava também de ver reforçada essa posição. Tenho a consciência que o Porto terá que vender neste mercado, e essas vendas vão ter que acontecer mais tarde ou mais cedo, antes de 31 de agosto. Mas para já, reforçava estas duas posições que acabo de dizer.
10: E com a Supertaça em pano de fundo, amanhã, 8 da noite, a apresentação aos sócios diante do Aston Villa.
16: Espero que a equipa esteja absolutamente motivada, com vontade de se mostrar aos sócios, com um grande teste antes de uma Supertaça que nós queremos ganhar em Coimbra. E por isso o Porto vai ter essa responsabilidade e entra em campo com o título campeão. E vai ter que o defender até nas apresentações aos sócios e perceber que a realidade é esta. Por isso, há que mostrar confiança e há que ser devolvida pelos próprios atletas do Futebol Clube do Porto em resultados positivos e em vitórias.
10: A cobrança de Nuno Encarnação, escutado por Ricardo Pinheiro. Aí está o novo selecionador da Alemanha, Jürgen Klopp, foi apresentado ao final da manhã.
17: É uma grande honra estar aqui. O que me tem acontecido nos últimos dias é uma espécie de retrospectiva mental, uma sucessão de pensamentos. Onde é que tudo começou? De onde é que eu venho? Já tinha uma noção da dimensão do cargo de selecionador da Alemanha, mas quando chego aqui sinto de forma ainda mais intensa a magnitude e a responsabilidade envolvidas. Depois, de onde eu venho, era inimaginável para mim, ao longo do meu caminho, que isto viesse algum dia a acontecer.
10: E depois da hecatombe com o Paraguai nos 16avos do Mundial, revolução à vista.
17: Também tenho a opinião de que em determinadas circunstâncias devíamos jogar um futebol melhor, sem dúvida alguma. Mas também temos de mudar muitas outras coisas e para isso é preciso ter pessoas que se ocupem disso, juntamente comigo. Porque queremos de facto virar cada pedra e se houver algo de bom debaixo da pedra, então voltamos a colocá-la no lugar. E se debaixo da pedra houver algo que precisa de ser ajustado, então falo-emos.
10: Klopp, sucessor de Julian Nagelsmann na Mannschaft. Continuamos a falar de seleções porque Pep Guardiola roeu a corda e voltou atrás no sim inicialmente dado para ser selecionador de Itália. Informação avançada pela Sky Sports Transalpina. O técnico catalão que deixou o City no final da época passada alegou motivos pessoais, preferindo manter a ideia inicial de entrar em período sabático. Resta saber de quanto tempo. Do outro lado do Atlântico e da última noite vem, entretanto, a derrota do Grêmio de Luís Castro na visita ao Bolívar, 3-2 na primeira mão dos play-offs da Taça Sul-Americana. Agora o hóquei em patins, europeus de sub-17 que decorrem em Braga. Hoje há Portugal-França nos quartos de final do torneio masculino a partir das 9:30 da noite. A seleção nacional esmagou a Inglaterra ontem nos oitavos com um esmagador 16-0, passe a redundância. No feminino, decisões para Portugal na corrida pela final a partir das 7:30 da tarde. Duelo com a França, bastando o empate às luzas para marcar duelo com a Espanha na decisão do título. No Tour já arrancou a subida.

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Sheila, Lisboa, estivemos com janeiro em julho, é o dia 24, muito boa tarde, bom almoço, se for o caso, aqui a cidade de Baleira com sol, temperatura nos 79 graus, umidade relativa do ar nos 50%, tudo juntinho, estamos perto dos 90. Boa tarde, bom almoço, se for o caso. Agora com Diolinda e a cozinha de verão, que habitualmente é lá fora.

Cozinha de Verão com Diolinda na Lua Cheia chega no dia 29, esta é tarde de sexta-feira, também dia internacional da arqueologia. Meio-dia, 33 minutos.

lindíssimo Dom Rodrigo e antes que seja depois. Entretanto, quem nasceu no dia de hoje pertence ao signo de Leão. Destaque para a cantora Jennifer Lopez, nascida em 1970. Também parabéns para o casal Pedro e Ana Raposo, que hoje festejam 25 anos de matrimónio.

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0: E mais um dia o Tim, vocalista dos Chutos e Pontapés. Antes ouvimos Seu Labor do Navio com o saudoso Art Sullivan. Olhando para o trânsito com o apoio do Adão Oro Grupo, podemos constatar que a entrada para o Cape Cod está cada vez mais complicada. São as férias, é o fim de semana a bater à porta, tudo juntinho dá nisto, mas viva a alegria, conduza com prudência. Meio-dia, 51 minutos, na costa leste dos Estados Unidos.
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Raul Iglesias, e que pouca informação atualizada com a Antena 1, em direto de Lisboa. Não esqueça de passar no Facebook WGFI ou em PortugueseTimes.com e acompanhar reportagens lindíssimas da passagem do navio Escola Sagres aqui na cidade de Baleira. E para terminar, fora do vulgar, ouça isto.

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0: Fora de vulgar, magnífico João Pedro Paes, e daqui a nada temos informação antena, esta é a sua 97.3.
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3: Beira 5 nos Açores. É o regresso à atualidade. Principais títulos a esta hora, Nuno.
4: Os transportadores de mercadorias já enviaram uma carta ao governo. Estão preocupados com o aumento do preço dos combustíveis. Fernando Alexandre não é o único responsável. A FNE lembra que há outros atores, além do ministro, no processo relativo aos exames nacionais e pede uma auditoria independente. França e Espanha vivem horas de sobressalto por causa dos incêndios. Milhares de pessoas já foram retiradas de casa.
3: 22 graus em Ponta Delgada e também no Porto, 23 em Coimbra, também no Funchal e em Lisboa, 28 em Faro. Notícias às 6 da tarde com Nuno Rodrigues.
4: É uma violência. Os transportadores de mercadorias já enviaram uma carta ao governo alertando para o aumento significativo do preço dos combustíveis na próxima semana. Ema Leitão, da Antram, ouvida esta tarde pela Antena 1, diz que espera uma resposta positiva ao aviso enviado nos últimos dias.
5: Já esta semana enviamos comunicação para o governo dando nota dessa nossa preocupação. O contacto foi enviado ontem, por isso foi quando isto começou a escalar. Foi mostrar a preocupação, não pedimos nada em concreto. A nossa questão foi realmente mostrar a preocupação, que sabemos que é uma preocupação também do governo, e com certeza, mantendo-se estes níveis do que estamos a falar, desta violência de aumentos, e tratando-se de uma nova vaga real, com certeza que o trabalho será semelhante àquele que fizemos na outra vaga.
4: O sentimento é de grande preocupação entre as transportadoras, até porque os combustíveis têm um peso muito relevante nos custos das empresas.
5: Estamos muito preocupados com esta situação. Nós estamos a sofrer uma nova vaga de aumentos que não estávamos à espera. Parece que vamos voltar outra vez todo o processo de aumentos violentos que já vivemos ainda há 4, 5 meses. Não é? Os combustíveis, na nossa estrutura de custos, representam 35%. Por isso é uma rubrica que nós estamos muito em cima, estamos sempre muito atentos. Em relação aos aumentos, nós nada podemos fazer, os preços são-nos comunicados e nós temos é que, de facto, incorporar nas nossas estruturas de custos e fazer refletir isso nos nossos preços. É assim que temos gerido, mas quando verificamos estes aumentos tão violentos, nessa fase realmente nós não conseguimos imediatamente repercutir no mercado, e é nessa circunstância que as empresas ficam numa situação muito delicada.
4: Preocupação dos transportadores de mercadorias. O preço da gasolina e do gasóleo deve ultrapassar os 2 euros por litro já na próxima semana. Mafalda Trigo, da Associação dos Revendedores de Combustíveis, adianta que só no caso do gasóleo pode estar em causa um aumento a rondar os 9 cêntimos por litro.
6: Esta próxima semana tem um aumento de 9 cêntimos no gasóleo e 3 cêntimos e meio na gasolina. Estes preços já estão a contar com uma eventual mexida da parte do governo que se prevê que venha a existir.
4: O preço por litro de gasóleo deve aumentar 9 cêntimos e do gasolina 3 cêntimos e meio a partir de segunda-feira, isto no caso de Portugal. A Ministra do Ambiente já pediu à entidade, a reguladora dos serviços energéticos, um estudo sobre a formação e a evolução dos preços dos combustíveis praticados nos postos de abastecimento. A ideia passa por avaliar se os preços de venda ao público têm acompanhado a evolução das cotações internacionais. António Cardoso Marques, especialista em energia, ouvido esta tarde pela Antena 1, acredita que, no caso português, os consumidores estão a pagar pela especulação.
7: Os 100 dólares ao próximo disso, que neste momento vigora por barril, a Galp ou outra companhia qualquer pode nunca sequer comprar nos próximos meses a esse preço. E está a cobrar como se comprasse a esse preço. Portanto, ter como referência ou um intervalo ou não ter como referência absoluta os mercados financeiros e ter como referência o preço efetivo de aquisição, de maneira até conseguirmos quebrar esta cadeia, como eu dizia há pouco, de especulação, porque, de facto, quem ganha com tudo isto são os mercados financeiros e ganham de uma forma, às vezes, cruel com os consumidores.
4: Para travar a especulação, este especialista em questões energéticas defende uma intervenção europeia para regular os preços dos combustíveis. Castro Almeida, o ministro da Economia, diz que o governo está atento e a avaliar novas medidas para responder a uma nova situação delicada.
8: Uma péssima notícia. O petróleo a mais de 100 dólares é uma coisa horrível. Isso vai se refletir, evidentemente, nas bombas de gasolina, vão sentir as famílias, vão sentir as empresas. Há um desconto que nós estamos a fazer neste momento e que vai ser mantida, há uma regra que foi definida, que era de apoiar ou de incentivar ou subsidiar o preço do gasóleo quando ele subisse mais do que 10 cêntimos do preço antes da guerra. Essa regra está em vigor, mas o governo continua atento para avaliar permanentemente se justificam ou não novas intervenções.
9: Entendo que ainda não se justifica.
8: Não há ainda nenhuma decisão tomada sobre isso.
4: Ministro da Economia, em declarações registadas pela RTP em Viana do Castelo, por agora nada está decidido quanto a novas medidas para responder ao aumento do preço dos combustíveis. A situação agravou-se de novo nas últimas semanas, com um novo foco de conflito no Mar Vermelho. A partir do Iémen, os rebeldes houthis, apoiados pelo Irão, começaram a atacar petroleiros nesta rota, que era até agora uma espécie de válvula de escape para a exportação de petróleo saudita e dos Emirados Árabes Unidos, numa altura em que o Estreito de Hormuz continua encerrado. Perante estes incidentes, o preço do barril de petróleo voltou ontem a ultrapassar os 100 dólares nos mercados internacionais. Para já, os Estados Unidos continuam a lançar ataques diários em território iraniano e o Irão tem respondido com ataques a alvos norte-americanos no Médio Oriente. A Federação Nacional da Educação considera que Fernando Alexandre não deve ser o único a assumir as responsabilidades pelo que correu mal com os exames nacionais. Pedro Barreiros, o secretário-geral da FNE, ouvido esta tarde pela Antena 1, lembra que há outros atores neste processo, além do ministro da Educação. A FNE defende também uma auditoria independente para que o país perceba o que se passou.
10: Para ser verdadeiramente independente, devia ser uma feita por uma entidade externa, de reconhecido mérito e independência, por forma que os resultados que possam vir a ser conhecidos sejam percebidos como reais, concretos, e não qualquer resultado que possa vir ao encontro das expectativas ou daquilo que é desejável por qualquer um dos intervenientes no processo.
4: A FNE considera que o processo correu mal, foi mal pensado e planificado. Entretanto, o Ministério da Educação já recebeu até agora cerca de 9 mil pedidos de reapreciação de provas do secundário, mais 43% em comparação com os pedidos registados na primeira fase do ano passado. A FNE diz que esperava mais.
10: Estranhamos, confesso, mas ainda bem que assim não é, porque imaginámos que o número pudesse ser substancialmente superior. E quando nós no passado tínhamos conhecimento de pedidos na ordem dos 2%, foi por isso que nós dissemos que se eventualmente passasse para 10% ou 20%, poderíamos estar a falar numa mudança de 6 mil pedidos para eventualmente 30 ou 60 mil pedidos. E isto podia ter implicações enormes naquilo que é o próprio período de férias e o tempo de trabalho dos professores que iriam ser chamados para esta função. Se porventura os números se mantiverem nesta ordem de grandeza, à partida nota-se que há aqui um crescimento e, portanto, a origem já percebemos qual é, mas de qualquer das formas não poderá colocar em causa o trabalho adicional que será necessário. Mas até como costuma dizer, até ao lavar dos cestos são as vendimas e, portanto, vamos ver até à data, até à conclusão do calendário, qual o número total de pedidos que será feito.
4: A segunda fase dos exames nacionais terminou hoje, mas os alunos do secundário vão ter em setembro outra oportunidade de melhorar as notas numa época especial criada na sequência dos problemas que foram registados na classificação digital dos exames da primeira fase. O ministro da Educação, Fernando Alexandre, já voltou a garantir hoje que ninguém será prejudicado no acesso ao ensino superior. Só na região de Madrid, cerca de 40 mil pessoas já foram retiradas ou estão em confinamento por causa dos violentos incêndios que estão a deixar a Espanha em sobressalto. Várias frentes de fogo juntaram-se hoje num único incêndio às portas de Madrid, já a poucas dezenas de quilómetros da capital espanhola. A presidente da Comunidade de Madrid, Isabel Díaz Ayuso, anunciava ao início da tarde de hoje que tudo estava a ser feito para proteger as populações perante um cenário sem precedentes.
11: Já podemos dizer, lamentavelmente, que este é o pior incêndio da história da Comunidade de Madrid. O que estamos a fazer? O que temos pela frente? No que diz respeito ao transporte, atribuímos diferentes autocarros a todos os municípios afetados para ajudar na retirada das pessoas. Quatro estradas estão cortadas, incluindo as principais, como a M501. O que fazemos agora é continuar este trabalho, ver pessoa a pessoa, porque agora a nossa prioridade é salvar vidas. Esta é a prioridade e não outra.
4: Neste contexto, o governo espanhol já decretou uma situação de emergência nacional. O ministro do Interior garante que todos os recursos disponíveis estão no terreno para tentar travar o fogo. Também ao início desta tarde, Fernando Grande Marlaska antecipava um cenário muito difícil para as próximas horas.
12: O dia de hoje é um dia difícil, um dia complicado.
13: Hoje é um dia difícil, um dia complicado. Temos uma situação adversa com o vento. Temos estimativas de rajadas de vento com mais de 50 km por hora. A temperatura também não nos vai ajudar, nem o grau de umidade. Mas esperemos que, com todos estes meios e a adoção das medidas necessárias, possamos garantir primeiro a segurança de todas as pessoas e depois, obviamente, combater o fogo com garantias. A nossa prioridade máxima são as pessoas, os centros urbanos e, claro, também o ecossistema.
12: São as pessoas, os núcleos urbanos e, evidentemente, também o ecossistema.
4: Preocupação do governo espanhol, numa altura em que o fogo continua a deixar em sobressalto uma boa parte do país, com milhares de pessoas já retiradas e outras em confinamento por causa dos incêndios, que também estão a afetar nos últimos dias o território francês, também com milhares de pessoas já retiradas. Daqui a pouco, no programa da tarde, vamos olhar com mais detalhe para a situação que está a afetar estes dois países com dezenas de incêndios ativos ainda a esta hora.
3: Informação Antena 1 às 6 da tarde com Nuno Rodrigues, simultâneo com a RTP Antena 1 Açores, também com a RTP Mundo. 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
16: E aqui renovamos votos de uma ótima tarde, com bom tempo aqui na previsão. Sol máxima para esta tarde estará à volta dos 80 graus para New Bedford, Fall River, Boston e Peabody, 83 para Taunton, Providence, Ulster, Hartford, Connecticut e Newark, New Jersey, Gloucester com 75, teremos também 95 em Orlando. Esta noite parcialmente nublado, a temperatura nos 54, para amanhã um dia cheio de sol, um sábado em cheio, com máxima à volta dos 79. Teremos também sol, algumas nuvens para domingo, temperatura nos 76 Fahrenheit.
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16: O dólar americano continua a valer 87 cêntimos na zona euro, 5 reais e 8 centavos no Brasil. Cabo Verde está com 96 escudos.
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16: Olhando para marés, a maré alta a partir das 5h20 da tarde, é verdade, abaixa às 11h35 da noite. Temperatura de água de mar aqui em New Bedford hoje vai atingir os 73 Fahrenheit durante a tarde. Temperaturas 79 graus para New Bedford, Fall River, Peabody, Boston. Temos 80 em Providence, também em Hartford, Connecticut, 81 em Taunton, 82 para a área de Newark, New Jersey, 83 em Lowell, temos 78 em Quebec, a zona de Orlando com 93 graus, bem mais fresco à beira-mar, Hyannis 75 graus.
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0: E com as taras e manias do Marco Paulo, entramos na última hora de emissão. Muito bom dia, sexta-feira, o fim de semana cada vez mais perto, 24 de julho. Este fim de semana, e a começar hoje, temos muitas festas aqui à volta, aquelas que temos conhecimento e que anunciam na rádio e no Portuguese Times. Por exemplo, Senhor do Carmo é no Bedford, este fim de semana, Santo António em Pataca, que arranca esta noite, e também o Centro Cultural de Santa Maria em Providence, que arranca esta noite festas portuguesas à espera do seu apoio. Apoie os eventos que anunciam connosco.
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0: Isso mesmo, como consegues ser um herói? Um tema na voz do Nuno Capataz, muito bem pensado, 1:31. Que toca animar.
1: Vamos fazer essa galera sacudir?
0: Vamos lá.
1: O que tá faltando então, Luciano?
2: Tá faltando alegria, bom dia pra cima e todo mundo na maior felicidade.
1: Então quer ver todo mundo na contagem da alegria com a gente? Todo mundo, o sacode. Um, dois, três, quatro.
0: Let's go. Fim de semana está a bater à porta. Mexe, mexe, que é ótimo. Zezé Di Camargo.

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2: É verdade, e depois das duas a Diana vai animar a tarde com a sua hora de ponta. A diferença entre o passado e o presente. Na sala de aula, a professora pergunta ao Joãozinho: Joãozinho, se eu te digo fui bonita, é passado, e se eu disser sou bonita, é o quê? Responde o Joãozinho: é mentira, senhora professora. Just

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1: Yuri da Cunha, de Alma na Paixão, e o tempo passa tic-tic-tic-tac, já com 1h41, tarde de sexta-feira. Muito bem. O Joãozinho chega à sala de aulas atrasado e a professora, sem meias medidas, um bocadinho chateada, para não dizer muito chateada. É a quinta vez que você chega atrasado esta semana, Joãozinho. Você sabe o que é que isto significa? O Joãozinho, muito calado, então responde. Sim, sim, senhora. Então, significa que hoje é sexta-feira.

Vai haver folia, vai o grupo Starlight, o seu macho sem trabalho. Esta noite o Starlight vai fazer folia e de que maneira? Grande Arraial na igreja de Santo António a Pataquet. Amanhã a folia muda-se para no Bedford. O Tony Melo estará aqui com o Starlight na igreja de Nossa Senhora do Carmo. Entretanto, em geografia, o Joãozinho era o melhor da turma. E então a professora pergunta ao Joãozinho: ó Joãozinho, o que é que fica ao lado da Suíça? E o Joãozinho responde: é a orelha, senhora professora. Esta sim.

A Marcha Bonita do Pedro Mafama. Entretanto, já falámos do Starlight, que atua esta noite na Igreja do Santo António em Pawtucket. Amanhã o Starlight estará aqui em New Bedford para atuar na Igreja Nossa Senhora do Carmo. Hoje, no Centro Cultural de Santa Maria, a banda Legacy vai animar o salão. E amanhã, lá estará o Arlindo Andrade. Vamos então farrear. Vamos lá. Amanhã à noite, no Centro Cultural de Santa Maria, Arlindo Andrade.

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O verão já começou e continua, Miguel Costa. E com muito estilo de verão, 2026, entra a nossa colega Diana depois das duas. Quanto a mim, volto amanhã, a partir das 8 da manhã, para bom dia, bom fim de semana. Lembro que esta noite, nos Amigos da Terceira, atuação de Show Flores. E no dia 1 de agosto, de sábado 8, grande noite desportiva também nos Amigos. Leva a sua camisola favorita do clube do seu coração. Grande abraço, boa tarde e até amanhã, se Deus quiser. Adoramos ter estado consigo. Haja saúde.

0: Bye.
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3: 7 horas no continente e na Madeira, 6 nos Açores. Tal comprometido, informação na Antena 1 com Nuno Rodrigues, principais títulos a esta hora.
4: Segue descontrolado o incêndio na região de Madrid. As autoridades admitem que por agora é impossível travar o avanço do fogo. Milhares de pessoas já foram retiradas de localidades em perigo. A seguir, a reportagem da correspondente da Antena 1 na capital espanhola. Olhamos também para a situação em França, com dezenas de incêndios ativos. A região de Bordeaux é uma das mais afetadas. É uma violência. Os transportadores de mercadorias enviaram uma carta ao governo. Estão preocupados com o aumento do preço dos combustíveis. Na próxima semana, o preço da gasolina e do gasóleo deve ultrapassar os 2 euros por litro.
3: 21 graus em Ponta Delgada e também no Porto. 23 em Coimbra, no Funchal e em Lisboa. 27 em Faro. Edição das 7 no programa da tarde com Nuno Rodrigues.
4: Só na região de Madrid, cerca de 40 mil pessoas estão em confinamento ou já foram retiradas de localidades ameaçadas pelo fogo. Várias frentes juntaram-se esta manhã num único incêndio de grandes dimensões. A situação está descontrolada. Nesta altura, assumem as autoridades, é impossível travar o avanço deste incêndio. A correspondente da Antena 1, Ana Romeu, está num centro desportivo na região de Madrid, onde não param de chegar pessoas.
5: O que foi revelado há instantes pelo governo é que mais de 40 mil pessoas estão afetadas só na região de Madrid, só na comunidade autónoma de Madrid. Este número inclui não só pessoas que foram obrigadas a serem retiradas das suas casas por uma questão de prevenção e aquelas que estão confinadas. Aqui voltou a repetir que todos os que decidirem passar a noite neste centro desportivo, em Vila Viciosa de Odón, vão passar hoje, mas seguramente também amanhã e domingo logo se vê. Portanto, é esta a situação nesta altura, uma vez que, como disseste, o fogo, que agora é uma frente única, está a avançar cada vez mais, agora avança para norte, e a estratégia dos bombeiros passa por fazer uma espécie de barreira para que este incêndio de grandes dimensões não chegue nem ao Escorial, nem à povoação de São Lourenço do Escorial, que são chamados incêndios de sexta geração, atingem uma área de mais de 5 mil hectares e, segundo os bombeiros, são praticamente impossíveis de apagar.
4: Amanhã o primeiro-ministro espanhol vai visitar alguns dos locais afetados pelos incêndios em Espanha. O país já pediu apoio através do mecanismo de proteção civil da União Europeia. França também recorreu a esse mecanismo. Há dezenas de incêndios ativos no país. Carlos Pereira, jornalista do Lusojornal, contava-nos há pouco no programa da tarde que já foram retiradas milhares de pessoas de zonas de perigo. O incêndio na região de Bordeaux continua a ser um dos mais preocupantes.
6: O que está, de facto, a preocupar mais é, portanto, este incêndio junto à Arcachon, a sul de Bordeaux, e depois um outro mais abaixo ainda, portanto, em Biscarrosse, mas numa região de muita floresta e também de muitas casas. As casas entram na floresta e a floresta entra nas cidades. Portanto, isto vem complicar, portanto, ainda mais o combate a estes incêndios. Há cerca de 70 mil pessoas que foram evacuadas. É mais do que uma cidade como Évora. O problema do Cap Ferrá é que é uma península que entra dentro do mar e, portanto, há só uma estrada praticamente a sair de lá e aí recorreu-se a barcos, os pescadores, as pessoas que portanto, trabalham nas ostras, portanto, em Arcachon. Em Arcachon há muitos, foram buscar os turistas, é uma zona muito turística, onde há mais turistas, portanto, em França, portanto, fecharam os parques de campismo, há muitos daquela região, e recolheram, portanto, as pessoas, olha, portanto, um pouco como podem, entre Bordeaux e Arcachon.
4: Campos Pereira, diretor do Lusojornal, e o momento difícil que a França vive nesta altura por causa dos incêndios. A esta hora as autoridades continuam ainda a retirar pessoas de localidades ameaçadas pelo fogo. As vagas de calor dos últimos meses na Europa criaram o clima perfeito para estes incêndios violentos que estão a atingir França e também Espanha, em particular a região de Madrid. Os transportadores de mercadorias já enviaram uma carta ao governo alertando para o aumento significativo do preço dos combustíveis na próxima semana. Ema Leitão, da Antram, ouvida esta tarde pela Antena 1, espera uma resposta positiva ao aviso enviado nos últimos dias.
0: Já esta semana enviamos comunicação para o governo dando nota dessa nossa preocupação. O contacto foi enviado ontem, por isso foi quando isto começou a escalar. Foi mostrar a preocupação, não pedimos nada em concreto. A nossa questão foi realmente mostrar a preocupação, que sabemos que é uma preocupação também do governo, e com certeza, mantendo-se estes níveis do que estamos a falar, desta violência de aumentos, e tratando-se de uma nova vaga real, com certeza que o trabalho será semelhante àquele que fizemos na outra vaga.
4: O sentimento é de grande preocupação entre os transportadores, até porque os combustíveis têm um peso significativo no orçamento das empresas.
0: Estamos muito preocupados com esta situação. Nós estamos a sofrer uma nova vaga de aumentos que não estávamos à espera. Parece que vamos voltar outra vez todo o processo de aumentos violentos que já vivemos ainda há 4, 5 meses. Não é? Os combustíveis, na nossa estrutura de custos, representam 35%. Por isso é uma rúbrica que nós estamos muito em cima, estamos sempre muito atentos. Em relação aos aumentos, nós nada podemos fazer, os preços são-nos comunicados e nós temos é que, de facto, incorporar nas nossas estruturas de custos e fazer refletir isso nos nossos preços. É assim que temos gerido, mas quando verificamos estes aumentos tão violentos, nessa fase realmente nós não conseguimos imediatamente repercutir no mercado, e é nessa circunstância que as empresas ficam numa situação muito delicada.
4: Preocupação dos transportadores, o preço da gasolina e do gasóleo deve ultrapassar os 2 euros por litro já na próxima semana. Mafalda Trigo, da Associação dos Revendedores de Combustíveis, ouvida também esta tarde pela Antena 1, adianta que só no caso do gasóleo pode estar em causa um aumento a rondar os 9 cêntimos por litro.
7: Os preços da próxima semana tem um aumento de 9 cêntimos no gasóleo e 3 cêntimos e meio na gasolina. Estes preços já estão a contar com uma eventual mexida da parte do governo que se prevê que venha a existir.
4: O preço por litro de gasóleo deverá aumentar 9 cêntimos e o da gasolina 3 cêntimos e meio, isto no caso de Portugal. O Ministro da Economia já garantiu hoje que o Governo está a avaliar novas medidas. A situação agravou-se nas últimas semanas com um novo foco de conflito no Mar Vermelho. A partir do Iémen, os rebeldes húteis apoiados pelo Irão começaram a atacar petroleiros nesta rota, que era uma alternativa para a exportação de petróleo saudita e dos Emirados Árabes Unidos, numa altura em que o Estreito de Hormuz continua encerrado. A Federação Nacional da Educação considera que Fernando Alexandre não deve ser o único a assumir as responsabilidades pelo que correu mal com os exames nacionais. Pedro Barreiros, o secretário-geral da FNE, lembra que há outros atores neste processo, além do Ministro da Educação. A FNE quer também uma auditoria independente para que o país possa perceber o que se passou.
8: Para ser verdadeiramente independente, devia ser uma feita por uma entidade externa, de reconhecido mérito e independência, por forma que os resultados que possam vir a ser conhecidos sejam percebidos como reais, concretos, e não qualquer resultado que possa vir ao encontro das expectativas ou daquilo que é desejável por qualquer um dos intervenientes no processo.
4: A FNE considera que o processo relativo aos exames nacionais correu mal, foi mal pensado e planificado. Entretanto, o Ministério da Educação já revelou que recebeu cerca de 8.900 pedidos de reapreciação de provas do secundário, mais 43% em comparação com os pedidos registados na primeira fase do ano passado. A FNE assume que esperava mais.
8: Estranhamos, confesso, mas ainda bem que assim não é, porque imaginámos que o número pudesse ser substancialmente superior. E quando nós no passado tínhamos conhecimento de pedidos na ordem dos 2%, foi por isso que nós dissemos que se eventualmente passasse para 10% ou 20%, poderíamos estar a falar numa mudança de 6 mil pedidos para eventualmente 30 ou 60 mil pedidos. E isto iria ter implicações enormes naquilo que é o próprio... período de férias e o tempo de trabalho dos professores que iriam ser chamados para esta função. Se, porventura, os números se mantiverem nesta ordem de grandeza, à partida, nota-se que há aqui um crescimento e, portanto, a origem já percebemos qual é, mas, de qualquer das formas, não poderá colocar em causa o trabalho adicional que será necessário. Mas, até como costuma dizer, até ao lavar dos cestos são as vendimas e, portanto, vamos ver até à data, até à conclusão do calendário, qual o número total de pedidos que serão feitos.
9: A esperar para ver, por agora terminou a segunda fase dos exames nacionais, mas os alunos do ensino secundário vão ter em setembro outra oportunidade de melhorar as notas numa época especial criada na sequência dos problemas registados na classificação digital dos exames da primeira fase. No Estoril Open é a grande expectativa para o embate entre o português Jaime Faria e o italiano Luciano Darderi para uma vaga nas meias finais. Nessa fase já está também a dupla campeã de pares, em 2022, Nuno Borges e Francisco Cabral, quanto a Tiago Torres ficou pelos quartos de final em singulares. É um retrato deste dia, João Gomes Dias. Agora é esperar pela partida entre Faria e Darderi, que ainda não começou.
10: Sim, porque e são as vicissitudes do ténis. Às vezes os jogos podem ser rápidos em apenas dois sets, outras vezes demoram três. É o caso da partida que está em andamento entre o argentino Roman Burruchaga e o belga Alexander Blocks. Blocks venceu o primeiro set 6-4, perdeu o segundo por 7-5. Neste momento, no terceiro e derradeiro parcial, Burruchaga está a vencer por 3-2. É daqui que vai sair o adversário do jogo entre Darderi e também Jaime Faria, que arranca depois. Qualificados para as meias finais são já dois franceses, Luca Vanache, que eliminou o primeiro cabeça de série, André Rublev, e também Hugo Gaston, que deixou para trás a Tiago Torres, como referiste também no lançamento deste direto. Uma nota final para outros dois franceses, Draguet e também Tatrouet, que serão os adversários precisamente de Nuno Borges e de Francisco Cabral na meia-final de pares, marcada para amanhã.
9: Se tudo correr como previsto, às 8, na edição das 8 da Antena 1, regressaremos aí para assinalar a partida entre Jaime Faria e Luciano Darderi.
11: E por falar em regresso, regressamos também na próxima segunda-feira. Bom fim de semana.
9: Bom fim de semana, até segunda.
11: Edição das 7 com o Nuno Rodrigues no programa da tarde, simultâneo com a RTP Antena 1 Madeira, também com a RTP Mundo e em permanência online em noticias.rtp.pt.
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15: Olá, muito boa tarde. Estamos com 2 horas e 13 minutos. Seja muito bem-vindo à Hora de Fonte de hoje, a última desta semana. Quanto ao tempo para esta tarde, vamos continuar com sol. Para a noite, céu parcialmente nublado, temperatura mínima nos 55 graus. Para amanhã, o sol vai continuar, a temperatura máxima prevista é de 78. Para a noite, céu limpo, embora com algumas nuvens, mesmo mais para a tarde. Temperatura mínima a rondar os 55 graus. Para domingo, espera-se períodos de céu nublado com abertas. A umidade será de 66% durante o dia, subindo para 91% à noite. A temperatura máxima estará nos 75 graus e a mínima 55 graus.
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15: O dólar americano vale na zona euro 87 cêntimos, no Brasil 5 reais e 8 centavos e em Cabo Verde 96 escudos.
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15: A New Bedford da Maré Alta será às 5h20 da tarde. Maré Baixa irá acontecer às 11h35 da noite. Esta hora, Orlando está com 93 graus, 77 em Quebec, no Canadá. Providence, 80 graus. Taunton e Hartford, 81. 78 graus em Peabody, 75 em Hyannis. Boston, Fall River e New Bedford registram 79 graus. Umidade relativa do ar neste momento em New Bedford é de 47%.
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José Santos, ela só quer festa, iniciar na música a nossa hora de ponta de hoje. Não fosse hoje sexta-feira, portanto, saia e divirta-se, o tempo vai estar bom. Gonçalo Guerra.

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Isto, 2:33. Hora de ponta vai até às 6. Eu sou a Diana. Obrigada por estarem desse lado. David Melo, vem-me dar um beijo.

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Quem nos diz e quem nos cantou foi Nelson Rego. Continuamos com Roberto Leal, saudoso Roberto Leal. Sim, a senhora.

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Para terminarmos com o Rio Grande, deve lembrar-se muito bem, postal dos Correios. Assim vamos até às notícias locais com o nosso colega Carlos Félix.

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3: Os drones da marca Flock podem chegar em breve a Newport, Rhode Island. O Newport City Council aprovou a compra destes aparelhos, tornando o Newport a segunda cidade de Rhode Island a utilizá-los, depois de Warwick ter começado a usar a tecnologia no início deste ano. Durante a reunião da passada quarta-feira, o chefe da polícia de Newport, Ryan Duffy, defendeu o uso destes equipamentos, afirmando que os drones conseguem chegar a situações de emergência pelo menos 90 segundos antes dos agentes, oferecendo uma perspectiva aérea diferente do local. O chefe da polícia mencionou ainda um tiroteio recente, explicando que se os aparelhos já estivessem operacionais, a investigação teria sido muito mais simples. Para além das forças policiais, os drones em Newport vão também auxiliar o Departamento de Bombeiros a identificar pontos de calor ou outros possíveis perigos. Recorde-se que este tipo de drones já são utilizados em várias vilas e cidades de Massachusetts. A administração da governadora de Massachusetts, Maura Healey, propôs novas regras para proibir que prestadores de cuidados de saúde e cobradores de dívidas em Massachusetts reportem dívidas médicas às agências de crédito. O objetivo é proteger os pacientes de danos financeiros a longo prazo após doenças inesperadas ou emergências médicas. As regras foram desenvolvidas pelo Departamento de Saúde Pública do Estado e avançam para consulta pública. Os profissionais de saúde que violarem estas normas correm o risco de perder a licença no Estado. Segundo dados estatísticos, mais de um em cada 8 residentes no Estado de Massachusetts tem dívidas médicas. A maioria destas pessoas contraiu a dívida mesmo tendo seguro de saúde devido a taxas ou serviços que não estavam cobertos pelo seguro, como cirurgias e consultas de urgência. As audiências públicas sobre esta proposta estão agendadas para os dias 27 e 28 de julho. O Senado de Massachusetts aprovou por unanimidade uma nova legislação. A medida reforça as proteções para os profissionais de saúde que são agredidos no local de trabalho. A votação surge após anos de pressão por parte de enfermeiros, médicos e outros profissionais de saúde. Estes funcionários relatam ataques físicos e ameaças verbais frequentemente por parte de pacientes e visitantes, incluindo agressões com objetos. A nova lei pretende facilitar a detenção policial de pessoas que agridam profissionais de saúde. Além disso, permite que os trabalhadores agredidos tenham direito a licença remunerada para recuperarem das lesões ou para ajudarem a levar os agressores a tribunal. O projeto de lei exige ainda que os hospitais desenvolvam planos anuais para prevenir e responder a incidentes violentos. Esta votação segue uma legislação semelhante aprovada pela Câmara dos Representantes em novembro. Quanto ao projeto da Câmara dos Representantes, tornava as agressões num crime grave em vez de um crime menor. O Senado optou por não fazer essa alteração, mas inclui uma exceção que permite à polícia deter os suspeitos mesmo quando os agentes não presenciam a agressão. Agora, os legisladores das duas câmaras vão ter de resolver as diferenças numa comissão para votarem a versão final. Segundo a Associação de Enfermeiros de Massachusetts e a Associação de Saúde e Hospitais do Estado, a cada 36 minutos, um profissional de saúde é agredido no estado de Massachusetts.
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8: Partilho consigo mais uma receita emblemática da gastronomia portuguesa, perfeita para um almoço de domingo em família. Arroz de polvo. Coza 2 libras de polvo em água, sem adicionar sal, até ficar bem tenro. Reserve o polvo e guarde 20 onças da água da cozedura. Num tacho, aqueça 3 onças de azeite e refogue 5 onças de cebola picada, com 3 dentes de alho. Junte 8 onças de tomate triturado e deixe apurar durante alguns minutos. Acrescente 8 onças de arroz e envolva bem. Adicione a água da cozedura do polvo e, quando levantar fervura, junte o polvo cortado em pedaços. Tempere com pimenta e coentros picados e deixe cozinhar cerca de 18 minutos, até o arroz ficar malandrinho. Um dos grandes clássicos da cozinha portuguesa, perfeito para partilhar à mesa.
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9: A palavra do dia é órbita. Na astronomia chama-se órbita à trajetória elíptica e regular descrita por um corpo celeste em torno de outro que é o seu centro gravitacional. Na física, órbita é a trajetória descrita por um elétron em redor do núcleo atómico. E em sentido figurado, órbita é uma esfera de ação, uma área. Já na anatomia, a órbita é a cavidade óssea da face, onde se aloja o globo ocular e alguns anexos. A palavra órbita tem origem no latim, onde significava caminho, trilho ou ainda rasto. Mais especificamente, deriva do termo orbis, que remete para um círculo ou um disco, e órbita era usado para descrever o rasto deixado por uma roda ou o caminho percorrido por algo que se movia em círculos.

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0: 3:03, uma vez mais, muito boa tarde. Entramos na nossa segunda hora do programa de hoje com o rei do bairro alto, foi Pedro Abrinhosa. Altura para sabermos como está o trânsito a esta hora. Na 93 Sul já está muito lento, na zona de Boston, lento desde Granite Avenue, a ligação com a 24 Sul. Na 93 Norte, muito lento em Quincy e em Boston. 24 Sul, lento entre a saída para 495 Norte e a ligação com a 140. Já em Providence, 95 Sul, trânsito lento entre George Street e a saída para a 195 Oeste. 95 Norte, lento entre Jefferson Boulevard e a saída para a 195 Oeste. Quanto à 195 Oeste, a esta hora, há um acidente na saída 6 para Broadway, a bloquear a faixa da direita. O trânsito está lento desde Fall River Ave. Tenha uma boa viagem com a WJFD.
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Ana do Música. Continua, estamos com 3 horas e 31 minutos e sabe muito bem que a hora de ponta vai até às 6. Agora a companhia de Cláudia Leite, Fogo e Paixão.

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Duelo ao Sol, ouvimos Chutos e Pontapés aqui com a participação de Carlão. 4 minutos e meio a separar-nos das 4 da tarde. Chegamos ao final de mais uma hora, esta a segunda. Terminamos com The Originals aqui com Mar de Rosas e vamos ajudar logo após Jornal de Desporto.

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3: Aí está, Jornal de Desporto, títulos desta edição.
4: Derrota em St. Gallen, agita o universo encarnado. Jaime Antunes diz que algo vai mal na política desportiva do Benfica e que Rui Costa é o grande responsável. Hoje na Antena 1, Luís Filipe Vieira falou em falta de exigência. Na Luz, há derby com o Bolonenses. Satisfeito com o que tem, Rui Borges agradece aos que saíram do Sporting. Renovação do plantel é para lutar por títulos. LeBron James tem nova equipa, ainda o Estoril Open, e Pogacar com caminho aberto para vencer o Tour.
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4: Após a derrota com o St. Gallen, soam de novo os alarmes no universo benfiquista e neste momento decorre o particular de pré-temporada com o Bolonenses no Estádio da Luz. Já lá vamos. Antes, Jaime Antunes diz na Antena 1 que não é aceitável os erros constantes nas contratações para o plantel encarnado. Algo vai mal na política desportiva. A ex-vice-presidente do Benfica fala em degradação da competitividade da equipa.
5: O problema é quando se erra sempre. As contratações mais caras do Benfica foram, no geral, um fiasco. Alguma coisa está mal. Olha, Coxu, Artur Cabral, pode-se dar muitos outros exemplos dos jogadores mais caros e que não deram retorno desportivo ao Benfica, para já não falar no retorno financeiro. E portanto, isso significa que alguma coisa está mal no Departamento de Futebol Profissional do Benfica. E o Departamento de Futebol Profissional do Benfica é uma responsabilidade, em primeiro lugar, do Presidente do Clube. Não é aceitável esta degradação sucessiva e constante da capacidade competitiva do Benfica no futebol profissional.
4: O antigo dirigente aponta o dedo ao presidente Rui Costa. Nesta entrevista a Ricardo Pinheiro, Jaime Antunes constata a frustração acumulada entre os sócios e adeptos do Benfica após investimentos avultados, sem expressão em títulos nos últimos anos.
5: E por outro lado, não se vê em estratégias, não se vê uma estratégia do futebol profissional do Benfica. Aquilo que se vê é esbanjar dinheiro, esbanjar dinheiro, esbanjar dinheiro. Resultados são, de facto, muito pobres ou até inexistentes. E isso é normal que os sócios e os adeptos estejam frustrados e manifestem a sua frustração. Eu acho que, neste momento, só há um responsável nisto. O Presidente do Benfica, porque é ele que tem que apresentar um Benfica ganhador aos sócios.
4: A derrota em St. Gallen deixou feridas no orgulho dos adeptos, principalmente os imigrantes na Suíça. Na segunda mão desta segunda pré-eliminatória da Liga Europa, Jaime Antunes não quer pensar noutra saída que não o apuramento.
5: Na segunda mão, o Benfica vai ganhar e vai passar a eliminatória, quer dizer, era o que faltava, não é? Quer dizer, se isso não acontecer, então é um desastre ainda maior, não é? Portanto, eu nem me passa pela cabeça que o Benfica não passa esta eliminatória do St. Gallen.
4: Jaime Antunes, entrevistado pelo jornalista Ricardo Pinheiro, hoje na edição das 12h30, Luís Filipe Vieira deu conta do profundo desagrado, não só em relação à derrota de ontem, mas também no que diz respeito ao estado a que o Benfica chegou.
6: Não quero dizer nada. Eu acho que eu sou um dos muitos desiludidos, mas que deve estar em silêncio neste momento. E quando tiver que falar, se isto continuar assim, logicamente que irei falar. Mas até lá, vamos estar sossegados, que é para ter a serenidade que o Benfica já dedica ao Benfica muito, não é? Pronto. E então, com resultados destes, e com exibições destas, e com contratações que vamos vendo, ainda mais ficamos furiosos. Mais combalidos ficamos, é muita porrada junta.
4: Os padrões de exigência no Benfica, a nota Vieira, mudaram para pior.
6: Acho que neste momento não há um grau de exigência, até da massa associativa. Deixou de haver esta exigência. Parece que está tudo acomodado. Se tanto vai ganhar como perder, está tudo bem. Para o ano ganhamos. Agora, é das coisas que me custa ouvir do Benfica, é que para o ano é que ganhamos. E a massa associativa parece que já se acomodou também. O grau de exigência que havia no Benfica deixou de existir. Mas isto da equipa, como também nos sócios do Benfica. Não há já a exigência que era... Eu lembro quando perdi um jogo, era terrível aquilo. O pedido para ouvir e a pressão que nos faziam. Hoje não. Hoje as pessoas habituaram-se já.
4: Luís Filipe Vieira, numa entrevista a Walter Madureira. Nesta altura decorre um derby histórico no Estádio da Luz. Benfica-Belenenses, jogo de preparação com John Duran no banco de suplentes. Direto com o Carlos Manuel Santos, que assiste a esta partida e, neste momento, há empate para Belenenses.
7: Neste preciso momento, David, golo de Bruninho ao minuto 33, uma escorregadela do médio do Benfica a dar o contra-ataque para o Belenenses e Bruninho não perdoou fazendo esse empate. O Benfica marcou logo no primeiro minuto, no segundo minuto de jogo, por Anísio Cabral, jogada rápida pelo lado esquerdo de João Rego, que assistiu José Neto e este já na grande área tirou o defesa do Belenenses da frente e assistiu Anísio Cabral, que foi só encostar. Depois desse golo madrugador, só de assinalar um remate para Estiani a arrasar o poste por volta do minuto 20. No Belenenses, Ricardo Fevereiro colocou à prova Samuel Soares ao minuto 28 e agora o golo de Bruninho ao minuto 33. Vamos ver então se o colombiano João Duran vai entrar ou não nesta partida. De referir que foi feito um minuto no início do jogo em memória de Luís Represas. Agora com 34 minutos, o Benfica está empatado com o Belenenses aqui no Estádio da Luz. Um para o Benfica, um para o Belenenses.
4: Carlos Manuel Santos vai continuar a dar informações desta partida. Já aqui escutámos Luís Filipe Vieira, antigo presidente encarnado, que também abordou a escolha de Jorge Jesus para selecionador nacional. Nesta entrevista à Antena 1, o antigo líder encarnado sublinhou uma das virtudes que admira no ex-treinador das Águias, que hoje completa 72 anos.
6: Uma virtude que eu admiro bastante, que é a frontalidade dele, não é? E as coisas é como eu quero, então não vale a pena sonhar. No futebol, se não houver disciplina, se houver muitos papagaios a falar de lado, é complicado, não é? Então não tem problema nenhum em falar a verdade aos jogadores, não é? E é isso que é uma das coisas que eu fico às vezes pasmado, é que não há um jogador que diga mal dele. Compreende? Não há. Só aquilo, podem dizer quando eles não jogam. Mas as opções são dele, não é? Erra como toda a gente erra, como todos nós erramos, não é? Isso é lógico, ele também sabe isso.
4: Luís Filipe Vieira aproveitou ainda para dar a versão própria de como foi conduzido o tão famigerado caso Bernardo Silva no Benfica.
6: Eu acho que nunca houve nenhum capítulo Bernardo, as pessoas é que especulam muito naquela altura com Salve Gaetan, não me digam onde é quem é que jogava naquela altura nas aulas. E eu conheço o processo todo, quem quis sair não foi Jorge que mandou ninguém embora, o Benfica mandou ninguém embora. Apareceu, o jogador não estava satisfeito, apareceu uma boa oportunidade e acho que ele deve estar muito feliz na altura de ter sido Benfica, se calhar não chegava onde chegou.
4: As convicções de Luís Filipe Vieira, entrevistado por Walter Madureira, no dia em que Jorge Jesus faz 72 anos. Rui Borges está satisfeito com o plantel que tem, após saídas importantes, mas com alternativas já asseguradas para reforço da equipa do Sporting.
8: Neste momento nós estamos felizes com aquilo que temos, aquilo que tínhamos que, se calhar, antecipámos e bem. Nesta fase estamos felizes, toda a gente está a dar uma grande resposta, entradas e saídas vai-se falar sempre, porque é o Sporting e até o último dia de mercado vai-se falar sempre em saídas e entradas. Já vi mais de 50 jogadores para o Sporting, por isso, no dia-a-dia, por isso é natural, não ligo muito a isso. Focado no grupo que tenho e feliz com ele. Se sair no momento em si, depois tomaremos decisões ou não, perante aquilo que é as nossas, ou serão as nossas necessidades.
4: Nestas declarações à Sport TV, o treinador leonino explicou, por exemplo, as diferenças entre Altimira e Yulman.
8: O Morten é o Morten. O Sérgio vai ser o Sérgio. Não sei se vai ser melhor ou pior, vai ser diferente. Características diferentes, dei esse exemplo por aí. Acima de tudo, olhamos e sabemos que o trabalho que nós tínhamos que fazer enquanto estrutura, enquanto clube, penso que tem sido muito bem feito. Foi algo que foi bem trabalhado desde cedo.
4: Com tantas mudanças no plantel, Rui Borges agradece aos que saíram. Ainda assim, a filosofia mantém-se intacta. O Sporting é candidato a vencer títulos.
8: O clube será sempre o Sporting, será sempre um grande clube, um clube candidato a tudo que está inserido, aos títulos que está inserido. Agradecer a quem passa, deixa um passado glorioso, bom, onde ficarão claramente marcados na história do clube também. E agora olhar para a frente, fazer crescer quem chegou, continuar um Sporting forte, de crescimento e, acima de tudo, vitorioso.
4: Este sábado fica marcado pela apresentação do Sporting aos sócios, frente ao Mónaco, em mais uma edição do Troféu 5 Violinos, jogo às 19h30, para seguir aqui na rádio com o relato de José Pedro Pinto. Entretanto, Morita foi oficializado como reforço do Hull City da Premier League. O Porto também se apresenta amanhã aos sócios e adeptos no Estádio do Dragão. A partir das 20 horas, azuis e brancos recebem os ingleses do Aston Villa, com o relato de Carlos Rui Abreu, aqui na rádio pública. O Torriense, entretanto, que vai defrontar o Porto na Supertaça, anunciou mais um reforço. O médio franco-senegalês Patrick Carraro Injai chega proveniente do Amiens de França. Estoril Open, final de tarde, tem como grande atração, João Gomes Dias, o encontro entre Jaime Faria e o italiano Luciano Darderi por uma vaga nas meias finais, mas há mais por dizer em relação aos portugueses. Boa tarde de novo.
9: Boa tarde, e começamos pela única vitória para já portuguesa no dia de hoje. Foi na vertente de pares. Francisco Cabral e Nuno Borges qualificaram-se para a meia-final. Venceram em apenas dois sets, 6-2 e 6-3, uma dupla formada por um norte-americano, Vasil Kirkov, e um neerlandês, Bernd Stevens. Perguntámos a Francisco Cabral se já pensa num eventual título ao lado de Nuno Borges, tal como aconteceu aqui em 2022.
10: Acho que seria um erro pensar no título. Acho que ainda há um jogo complicado para jogar amanhã. Se calhar, se ganharmos amanhã, a pergunta do título faz todo o sentido, mas neste momento, pelo menos a minha cabeça está só no jogo de amanhã.
9: Uma coisa é certa, se a dupla portuguesa vencer amanhã, já sabe que na final vai defrontar os brasileiros Orlando Luz e Rafael Matos, que se qualificaram hoje para essa mesma final. Quanto à vertente de singulares, e antes de Jaime Faria entrar em corte, diante de Luciano Darderi de Itália, ficámos já a saber que Faria é o único representante português na vertente de singulares, uma vez que Tiago Torres, que está fora do top 400, acabou por perder hoje nos quartos de final, depois de uma epopeia na qual venceu a primeira ronda e também a segunda ronda, ele que ainda assim sai naturalmente satisfeito pelo percurso aqui, depois da derrota diante de Hugo Gaston.
11: Se me dissessem no início da semana que eu ia passar uma ronda, ou que ia jogar o quadro principal sequer, eu dizia ok, uau. Se me dissessem que eu ia estar chateado por perder uns quartos de final do Milano e Estrela Roupa, não ia dizer não. Não sejam malucos, mas olha, é o caso. E pronto, pá, há que sorrir e seguir em frente, porque eu acho que a minha vida mude daqui para a frente.
9: Gaston venceu, o francês vai defrontar, já sabe, no outra meia-final, um compatriota, Luca Vanas, que deixou para trás o primeiro cabeça de série, Andrei Rublev. Neste momento joga-se o terceiro jogo dos quartos de final do dia. Alexander Bloks, da Bélgica, venceu Roman Burruchaga, o argentino, no primeiro set por 6-4, mas neste momento é o argentino que vence por 6-5. Portanto, tudo em aberto para percebermos quem vai seguir em frente nesta partida, que será também o potencial adversário do Jaime Faria na meia-final.
4: João Gomes Dias no Estoril Open. Na NBA, aos 41 anos, King James, LeBron James, assina contrato de 2 anos por mais de 7 milhões de euros com os Philadelphia 76ers. Depois de 8 temporadas nos Lakers, cumpre a 24ª época na NBA após 4 títulos de campeão. O selecionador de futsal, Jorge Brás, renovou o contrato com a Federação Portuguesa de Futebol até 2028. E na volta à França, Tadej Pogacar venceu na subida ao mítico Alpe d'Huez nesta 19ª etapa. O esloveno tem caminho aberto para vencer o Tour pela 5ª vez, a diferença para Remco Evenepoel já está de 7 minutos e 11 segundos. Termino com desporto universitário. A Universidade de Aveiro conquistou a prata no Europeu Universitário de Futsal Feminino. Perdeu a final por 4-1 com a Universidade de Zagreb em Salerno. Tudo para lhe dizer que o Benfica já venceu o Belenenses no Estádio da Luz por 2-1 em jogo de preparação.
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0: 4:20, renovados votos de uma boa tarde. Entramos já na nossa terceira hora, iniciamos na música com Marcos Bate o Pé. Vamos atualizar o trânsito na 93 Sul. Continua muito lento na zona de Boston, lento desde Granite Avenue, a ligação com a 24 Sul. Na 93 Norte, muito lento em Quincy e a partir da Columbia Road. Quanto à 24 Sul, o trânsito está lento desde a saída da 93 Norte até Harrison Boulevard e também entre a saída para a 495 Norte e a ligação com a 140. Em Providence, na 95 Sul, trânsito lento entre a saída para a estrada 126 e a saída para a 195 Este. Há um acidente na saída 25 para a 126 a bloquear a faixa da esquerda. Na 95 Norte, lento entre Jefferson Boulevard e a saída para a 195 Este. Há um outro acidente aqui na 95 Norte, na saída 16 para a estrada 10, a bloquear a faixa da direita. Quanto à 195 Oeste, o trânsito está lento desde Fall River Ave até Gaynor Street. Tenho uma boa viagem com a WJFD.
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Remédio Santo, a voz de Sandy Batista, já de seguida dois clássicos, um já, que já está a dar, claro, ali com o rapaz do Cubo Mágico, e de seguida favas com chouriço, é o José Cid, sem dúvida, dois clássicos.

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Hoje ouvirmos Just Girls, vamos ficar com David Navarro, a mulher certa para mim. Cada vez mais próximos do final de mais uma hora, esta terceira de quatro que estamos aqui juntos. Estamos a 10 minutos das 5 da tarde.

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2: Dez horas em Portugal Continental e na Madeira, são 9 nos Açores. E esta hora, Cláudia, no topo da atualidade.
3: Os incêndios em França e em Espanha para travar mais destruição por causa do grande incêndio na região de Bordeaux. O governo francês já convocou o exército para o terreno. Em Espanha, as três frentes do grande incêndio na região de Madrid fundiram-se numa só frente gigantesca que progride para norte. As autoridades já deslocaram até esta altura 63 mil pessoas por precaução. Em Luanda, o presidente da Assembleia da República Portuguesa e também a representante, a secretária-geral da Cplp, reagem à libertação do líder da oposição guineense, Domingos Simões Pereira.
2: E nesta altura estão 21 graus em Lisboa, Coimbra e Ponta Delgada, 20 no Porto, 23 no Funchal e 26 em Faro. As notícias às 10, a edição é de Cláudia Almeida.
3: Um fogo sem precedentes é como o ministro do Interior francês descreve o incêndio na região de Gironda, com as chamas a aproximarem-se da área metropolitana de Bordeaux. O governante anunciou a mobilização do exército. Luís Peixoto.
4: O ministro do Interior de França, Laurent Nunes, garante que o incêndio na região de Gironda não ameaça por agora a cidade de Bordeaux, mas o exército vai ser mobilizado para impedir que as chamas entrem na área metropolitana.
5: Faremos tudo o que estiver ao nosso alcance para a proteger por meios terrestres, com a requisição de recursos militares, com os nossos bombeiros, com especialistas em táticas de incêndio, pessoas que combatem fogo com fogo para impedir que este incêndio se propague. Vamos mobilizar tudo isto, a luta contra este incêndio de proporções completamente inéditas continua.
4: Em entrevista à TF1, Laurent Nunes admite que será necessário fazer evacuações em vários municípios, uma vez que na área metropolitana de Bordeaux vivem perto de 800 mil pessoas.
5: Haverá evacuações de oeste para leste em direção à área metropolitana de Bordeaux. Estamos perante um fenómeno completamente sem precedentes.
4: Até ao momento, revela o ministro do Interior, mais de 100 mil pessoas foram retiradas de casa por causa de um incêndio com características únicas.
5: Retiramos cerca de 110 mil pessoas. É um incêndio que já queimou 14 mil hectares e destruiu 53 casas. Este incêndio, soubemos disso durante a tarde, com a mudança dos ventos, é um fogo convectivo. É um incêndio que se autoalimenta de grandes dimensões e muito difícil de controlar. E está a mudar de direção. Soubemos que com o vento ele ia mais para leste. Por isso, segui em direção à área metropolitana de Bordeaux.
4: Por causa dos incêndios, França ativou o mecanismo de proteção civil da União Europeia para o envio de meios adicionais.
3: E a esta hora já está reunida uma unidade interministerial de crise por causa dos incêndios, uma estrutura liderada pelo primeiro-ministro francês Sébastien Lecornu. Em Espanha, sobe para 63 mil o número de pessoas afetadas pelos incêndios em Madrid e em Ávila, a frente única, gigantesca, já incontrolável por parte dos bombeiros que o admitem, avança para norte, na região de Madrid. Um parque de campismo em El Escorial já teve de ser evacuado. Em várias localidades improvisam-se centros de recepção de pessoas. Durante a tarde, as autoridades espanholas detiveram uma pessoa por estar na origem do incêndio em Ávila, enquanto trabalhava com uma máquina agrícola. Nas previsões para as próximas horas, o ministro do Interior espanhol, Fernando Grande Marlaskal, diz que o que é preciso é evitar a convergência entre incêndios, e o ministro explicou também à comunicação social que as condições meteorológicas não estão a ajudar em nada. Há rajadas de vento de sudoeste que atingem os 50 km por hora, temperaturas elevadas, umidade muito baixa, embora se tenha mostrado confiante de que com o evoluir da noite, de acordo com as previsões, o vento vai abrandar de forma razoável e pode abrir-se uma janela importante de combate face ao incêndio por terra na região de Madrid. Terminou hoje a segunda fase dos exames nacionais do secundário. Cristina Mota, da Missão Escola Pública, diz à Antena 1 que alguns professores já começaram a receber convocatórias para a classificação desta nova leva de exames, que só arranca na segunda-feira.
6: O que nós até agora sabemos é que alguns colegas de português já começaram a receber as convocatórias, convocatórias essas que têm indicação que o período de classificação inicia no dia 27 de julho e depois o término depende da data em que os professores estão a receber as convocatórias. Alguns têm o dia 4 de agosto para terminar, outros têm o dia 6 de agosto para terminar.
3: Ou seja, assinala Cristina Mota que apesar das alterações nas datas dos exames, os cronogramas não foram substituídos.
6: Ao contrário do que estava definido na legislação que rege a avaliação externa, existiu um cronograma que não chegou a ser substituído quando existiu, portanto, esta alteração de datas, não existindo neste momento um cronograma que indique em que data cada disciplina tem previsto iniciar a classificação.
3: A Missão Escola Pública refere ainda que já foram convocados professores para as reapreciações das provas da primeira fase, mas ainda não receberam a prova para começar essa classificação. Ainda há época extraordinária, em setembro, a que se podem candidatar todos os alunos do secundário elegíveis para a prova da segunda fase, tenham realizado essa prova ou não. Essa época decorre entre 3 e 8 de setembro. Hoje também termina o prazo para se pedir a reapreciação de exames. Durante a tarde, o Ministério da Educação já tinha recebido cerca de 8.900 pedidos, mais 43% em comparação com os pedidos registados na primeira fase do ano passado. A Venezuela anuncia a saída do Tribunal Penal Internacional. A decisão de Caracas já foi transmitida ao secretário-geral da ONU. O governo venezuelano entende que as decisões do tribunal têm um enviesamento geográfico e um padrão de justiça desigual. A Venezuela já tinha ameaçado várias vezes abandonar o Estatuto de Roma. Em 2018, o Tribunal Penal Internacional abriu uma investigação sobre possíveis crimes contra a humanidade durante o governo de Nicolás Maduro. A Assembleia Geral da ONU aprovou a prorrogação do mandato do Alto Comissário para os Direitos Humanos por 4 anos. Esta decisão de alargar o mandato de Volker Turk foi assumida por uma larga maioria, embora com a oposição de Rússia, Israel e também Estados Unidos. A Arábia Saudita atacou esta noite a província de Hodeida, controlada pelos Houthis do Iémen. Os ataques surgem depois de um movimento alinhado com o Irão ter afirmado que vai impor um bloqueio naval à Arábia Saudita no Mar Vermelho. Nenhuma democracia é mais forte quando o presidente do Parlamento está privado da liberdade. Uma frase de Aguiar Branco, hoje em Luanda. Foi desta forma também que o presidente da Assembleia da República Portuguesa saudou a libertação ontem à noite do opositor guineense Domingos Simões Pereira.
7: Eu primeiro saúdo naturalmente a libertação de Domingos Simões Pereira. Devo dizer que nenhuma democracia é mais forte quando o presidente do seu parlamento está privado da liberdade e espero e faço votos que esta libertação seja plena, definitiva e que se possa fazer o regresso à normalidade democrática na Guiné-Bissau, que é isso que todos desejamos.
3: Aguiar Branco falava à imprensa em Luanda no final de uma sessão da Assembleia Parlamentar da Comunidade de Países de Língua Portuguesa. Portugal vai assumir a presidência rotativa da Assembleia Parlamentar da CPLP em 2027. Na mesma ocasião, a secretária executiva da CPLP disse que todos os Estados-membros defendem a liberdade total para o opositor guineense Domingos Simões Pereira. Fátima Jardim manifestou também satisfação pela libertação do líder do PAIGC que chegou ontem à noite a Lisboa.
8: Estamos muito felizes por esta atitude que foi tomada pelas autoridades aí presentes. Nós felicitamos e veementemente aqui a Assembleia Parlamentar deixou expressa que esta liberdade, mas não é liberdade temporária, é liberdade. Portanto, queremos uma liberdade total que possa, de facto, garantir este exercício democrático e direito que as nossas constituições assumem e que unidas estão a consolidar e a construir Estados democráticos e direito.
3: A secretária executiva da Cplp, Fátima Jardim, em declarações em Luanda. A Guiné-Bissau foi palco de um golpe de Estado e militar no final de novembro do ano passado, em vésperas da publicação dos resultados das eleições legislativas e presidenciais que tinham decorrido sem incidentes em 23 de novembro. Com esse golpe, Domingos Simões Pereira, presidente do Parlamento e líder da oposição, foi detido, esteve 2 meses na cadeia, ficou depois em prisão domiciliária. O mês passado tornou-se público um despacho judicial em que o líder da oposição na Guiné-Bissau e ex-secretário executivo da Cplp foi constituído suspeito de apoiar um outro alegado golpe antes das eleições do ano passado naquele país. Vamos ao Estoril Open. Jaime Faria está a jogar os quartos de final frente ao italiano Luciano Darderi. Um jogo, João Gomes Dias, que já leva umas horas.
9: São 2 horas e 22 minutos de encontro e se há 1 hora Jaime Faria estava a 3 pontos da vitória com 6-2, 5-2, a verdade é que claudicou no momento da decisão, perdeu o segundo parcial por 7-5 e está agora a perder por 5-1 este terceiro set, portanto tudo indica que Darderi será mesmo o jogador que se vai qualificar para a meia-final e caso consiga vai jogar diante do belga Alex Blox amanhã.
3: João Gomes Dias aqui em direto do Clube de Ténis do Estoril. Na próxima hora vamos então fechar este torneio por hoje.
2: Cláudia Almeida com as notícias às 10 na RTP Antena 1, simultâneo com Madeira, Açores e Mundo. 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
13: Para esta noite teremos céu parcialmente nublado, temperatura mínima nos 55 graus. Para amanhã, um dia de sol com máxima prevista de 78 graus. Para a noite, céu limpo, mínima nos 55 graus. Para domingo, céu nublado com boas abertas, temperatura máxima nos 75 graus. A mínima estará a rondar os 55 graus.
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13: O dólar americano vale na zona euro 87 cêntimos, no Brasil 5,08 reais e em Cabo Verde 96 escudos.
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13: Em New Bedford, a maré alta irá ocorrer dentro de alguns minutos, às 5h20 da tarde. Maré baixa será às 11h35 da noite. Esta hora, Providence, Staunton e Boston estão com 79 graus, 92 graus em Orlando, 80 graus em Quebec, no Canadá, Hartford e Lowell, 82, Fall River, 77 graus, 73 em Hyannis e 76 graus em New Bedford. A umidade relativa do ar neste momento em New Bedford é de 56%.
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0: Dina Medina com Contradança, iniciar na música a nossa última hora. Vamos atualizar o trânsito na 93 Sul. Continua muito lento na zona de Boston, lento desde Granite Avenue à ligação com a 24 Sul. Quanto à 93 Norte, muito lento entre Granite Street e William Timorsi Boulevard, lento a partir da saída para a 90 Oeste. Na 24 Sul, vagaroso desde a saída da 93 Norte até Harrison Boulevard e mais a sul entre a ligação com a estrada 44 e a saída para a 140 Sul. Passando a Providence, na 95 Sul, trânsito lento entre a saída para a 126 e a saída para a 10 Sul. Quanto à 95 Norte, lento entre Jefferson Boulevard e a saída para a 125 Este. Na 125 Oeste, o trânsito está lento desde Fall River Ave até à ligação com a 95 Sul. Tenha uma boa viagem com a WJFD.
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Faça chuva, faça sol, acabamos de ouvir Ana Malhoa, já na última meia hora do nosso programa de hoje, o último desta semana. 5 horas 35 minutos. Dá o bom, te amo, te amo.

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Depois de Fernando Santana com um giramundo, agora um momento muito docinho. É o Clemente com o teu açúcar.

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Banda DNA, ela quer. E agora sim, chegamos mesmo ao final da Hora de Ponta de hoje. Terminamos com Toy, será mentira, será verdade? É mesmo verdade que já acabamos logo após o Jornal das Comunidades. Dionísio Garcia cá estará para mais um Paralelo 1821. Eu sou a Diana, obrigada por estarem desse lado. Boa noite, bom fim de semana. Até segunda-feira, se Deus quiser.

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2: Vamos conhecer os títulos do Jornal das Comunidades, editado esta hora pela jornalista Isabel Gaspar Dias. Boa tarde, Isabel.
3: Boa tarde. É muito provável que daqui a algum tempo haja portugueses e lusodescendentes na Venezuela a quererem vir para Portugal. Os terremotos de há um mês deixaram enormes feridas e negócios destruídos. Opinião de um conselheiro das comunidades em Caracas. Músico e maestro português em Inglaterra vai atuar mais logo nos concertos Promenade da BBC.
2: Depois de conhecermos os títulos do Jornal das Comunidades, vamos agora ao seu desenvolvimento com a jornalista Isabel Gaspar Dias.
3: Por enquanto não, mas é provável que daqui a algum tempo haja portugueses e luso-venezuelanos a quererem voltar ou vir para Portugal entre os que não conseguirem recuperar a sua vida na Venezuela, um mês depois do duplo sismo que provocou até agora praticamente 5.400 mortos. A situação nas áreas mais afetadas continua muito difícil. Os trabalhos no terreno seguem a um ritmo lento. É o que conta o conselheiro das comunidades portuguesas no país. Em Caracas, há 133 portugueses e lusodescendentes registados entre as vítimas mortais, mas tendo em conta o número de desaparecidos, oficialmente são 21, tendo em conta este número, Fernando Topa considera que o número de mortes entre os portugueses vai continuar a subir.
4: A comunidade continua, com certeza, muito apreensiva. É preciso recordar que ainda há muitas pessoas desaparecidas. Pronto, os números que falam dos portugueses são aqueles que estão, de alguma forma, registados, que foram, mas de certeza absoluta que vão aparecer mais pessoas da nossa comunidade pela grande quantidade de desaparecidos que há.
5: Teremos ainda mais vítimas portuguesas e lusodescendentes?
4: Lamentavelmente isso vai suceder. Porque há muitas pessoas que não estavam referenciadas, não, familiares não avisaram, outros não quiseram avisar, outros pronto, realmente isso está-se à espera que isso suceda, que ainda há muita gente desaparecida. Pronto, isto é agora uma situação, depois de um mês, pronto, difícil, muito difícil ainda, não é? Os trabalhos continuam-se a fazer num ritmo muito lento, muito lento, muito lento.
3: Fernando Topa, ouvido por Marta Pacheco, descreve um cenário ainda de muita destruição na região de Lagoeira, onde as pessoas perderam tudo, ou quase tudo. Vai levar tempo até que haja alguma normalidade, a voltarem a abrir serviços e negócios, por exemplo. Só algumas pessoas têm conseguido trabalhar. Entre a comunidade portuguesa, por agora, não há pedidos de ajuda para o regresso a Portugal, mas isso, com o passar do tempo, também poderá surgir, afirma Fernando Topa.
4: Os serviços públicos realmente são mínimos, não é? Ou seja, não há um suministro de água bom, não há suministro elétrico decente tampouco. Da nossa comunidade, algumas pessoas que tinham negócios a funcionar, que ficaram relativamente em boas condições, que tinham geradores elétricos, mais ou menos estão a trabalhar. Mas é muito. A vida está muito difícil neste momento, especialmente na zona do Estado de Lagoeira.
5: Entre a comunidade portuguesa há algum tipo de pedido de ajuda em específico? Mais? As pessoas estão... No início houve pessoas a quererem sair do país. Nesta fase, como é que estamos a esse nível?
4: Pessoas a querer sair, a querer regressar por culpa dos terremotos. Realmente ainda não há essa avalanche, mas vão surgir muitas pessoas que vão querer ir porque não têm condições para voltar a levantar-se aqui na Venezuela.
3: O conselheiro das comunidades portuguesas na Venezuela estima que os próximos 2 anos vão ser muito difíceis num país que já antes do sismo enfrentava uma grave crise económica. A Venezuela está a viver diferentes dramas. Por um lado, a reconstrução material, a recuperação de negócios, mas por outro, a tentativa de recuperação emocional. O jornalista Marco António Sousa, da Antena 1 Madeira, conversou ontem no Funchal, no encontro das comunidades madeirenses, com alguns dos imigrantes que vivem na Venezuela.
6: Um mês depois da tragédia, a Venezuela não precisa apenas de cimento ou aço para reconstruir os edifícios, precisa também de reconstruir a esperança e a saúde mental da população, revela Aleixo Vieira, conselheiro das comunidades madeirenses.
7: Mas mais daquela reconstrução física neste momento, fala-se mais naquela reconstrução emocional das pessoas,
8: que perderam amigos, perderam famílias, que vivem constantemente naquele pensamento daquelas réplicas, digamos assim, do sismo. Qualquer barulhinho que ouvem ainda está na cabeça das pessoas.
6: Opinião semelhante tem Sérgio Ferreira, jornalista no Correio da Venezuela, um jornal voltado para a comunidade luso-venezuelana.
9: Continua o luto, obviamente, no país. Ainda há muitas pessoas sem casa. Estamos a falar de mais de 20 mil pessoas que estão a viver em acampamentos temporais. Muitas pessoas que não sabem o que vai ser da vida delas, uma vez que ficaram sem nada. Há muitas instituições, associações, muitas ajudas internacionais que estão a fazer uma diferença, obviamente, no país.
6: A destruição ainda bem evidente, revela Fernando Camacho, empresário madeirense em Caracas, que tem também ajudado os mais afetados pelos sismos.
10: Bem, nós sempre temos estado trabalhando com as pessoas mais necessitadas. A gente tivemos uma doação de equipes de cuidado pessoal, o que é shampoos, coisas assim, para a pessoa tomar em conta a sua higiene. E devemos presentes através de Caritas, que é uma instituição benéfica, para poder fazer as entregas através deles, para que chegue à comunidade madeirense e venezuelana também, em todas as partes.
6: E perante a destruição, o empresário admite que a ajuda internacional tem papel fundamental na reconstrução das zonas mais afetadas.
10: Já tem ajuda internacional, já pelo menos a parte dos Estados Unidos está metida ali, para fazer a remodelação do aeroporto, parece que vai ser uma empresa internacional. E, bem, e os edifícios também estão fazendo um estudo para agarrar e como recuperar a parte imobiliária para poder ver de onde meter as pessoas a viver. Muitos ficaram sem casa, sem negócios, toda essa base. Um trabalho de toda uma vida que perderam ali. A fé que nós vamos trabalhar juntos para poder recuperar.
6: Mas entre a comunidade há alguma desconfiança sobre a aplicação da ajuda. Agostinho Gomes Lucas, empresário e dirigente associativo na Venezuela, teme que a ajuda internacional não chegue a quem precisa.
11: Que o país só em si, com a administração que temos atualmente, não vai ser possível, se não há ajuda internacional e um consenso mais, como diria, mais sério e responsável, porque realmente nos últimos anos a Venezuela não tem sido muito bem, muito boa nesse aspecto.
6: Mas acredita numa Venezuela melhor e a recuperar rapidamente?
11: Esperamos que sim, eu confio que sim. Há consciência, estão a tomar consciência certas autoridades de que realmente é que buscar o apoio internacional e levar o país para em frente. Enfim, eu tenho fé que sim, que vamos melhorar. Vamos melhorar e muito e mais rápido, se calhar, do que a gente pensa. Porque há aí muito apoio, muita fé, muito esforço internacional para que se dê.
6: Os relatos da comunidade madeirense radicada na Venezuela, um mês após o duplo sismo que destruiu parte do país.
3: Relatos registados ontem no Funchal, no Fórum Madeira Global, que juntou cerca de 460 madeirenses vindos da diáspora. Mais a norte, no Canadá, no domingo, volta a realizar-se um dos grandes eventos solidários da Sociedade Luso-Canadiana de Caridade, apoia pessoas portadoras de alguma deficiência, a pé, a correr ou de bicicleta. Vai realizar-se uma marcha ou corrida em duas cidades do Ontário com fins beneméritos. Depois de amanhã, domingo, o ponto de encontro é em dois locais, no Centro Cultural Português de Mississauga ou na Leuna Station, em Hamilton. As inscrições podem ser feitas online ou pouco antes da hora de partida num dos pontos de encontro. Quem quiser ajudar sem participar pode simplesmente fazer um donativo. Para mais informações, basta procurar nas redes sociais com o hashtag 2026 Lusovolta, que é o nome do evento. Depois da marcha ou corrida, há momentos de convívio. As receitas angariadas são para financiar os centros de dia da Sociedade Luso-Canadiana de Caridade e as residências que está a construir. O Sindicato dos Professores no Estrangeiro espera que na próxima reunião, na segunda-feira, o Governo apresente uma contraproposta à atualização das tabelas salariais apresentadas pelos sindicatos. Vai ser mais uma ronda de negociação para a revisão do regime jurídico do EPE, Ensino de Português no Estrangeiro. O sindicalista Bruno Silva tem esperança que haja avanços, mas não quer dar falsas esperanças.
12: Uma vez que não recebemos a parte do Governo a contraproposta, não quero estar a criar outra vez expectativas aos professores, porque quando envolve dinheiro criamos expectativas e depois há aquele desânimo. Eu queria é que segunda-feira nos fosse apresentado e que tivesse sido aceite a nossa proposta. Era uma proposta que iria levar os professores a não ficarem desiludidos como ficaram na primeira proposta, é porque nós defendemos um racional uniforme para todos os quatro cargos, ou seja, uma atualização salarial para os coordenadores, coordenadores adjuntos, leitores e professores.
3: O Sindicato dos Professores no Estrangeiro defende remunerações diferentes para cargos semelhantes de acordo com o local do posto de trabalho na rede do ensino de português no estrangeiro. Bruno Silva explica.
12: Agora, acrescentamos sim as novas geografias, mas mesmo para as novas geografias já tivemos em conta o mesmo uniforme, ou seja, o mesmo racional uniforme, em que nós, a percentagem que defendemos para o Luxemburgo, por exemplo, defendemos para o Reino Unido, mas a diferenciação já existe nas tabelas que estavam atualmente em vigor, já não se ganhava o mesmo nos diferentes países, já tinha sido em 2006, quando da primeira versão do regime jurídico desse 165, já existiu esse estudo previamente feito em que houve a diferenciação para o país de acolhimento. Nós, com as atualizações parciais que foram feitas pelo governo até à data, acrescentámos então o poder de compra que foi perdida pelos professores nestes 16 anos e também a inflação líquida acumulada que existiu durante estes 16 anos.
3: Porque, alegam os sindicatos, as tabelas salariais não são atualizadas desde 2009. Nova reunião entre sindicatos e governo na segunda-feira para negociar a proposta do governo para a revisão do regime jurídico do EPE, ensino de português no estrangeiro. O sindicalista Bruno Silva foi ouvido pela jornalista Paula Machado. Em Inglaterra, o músico e maestro português Dini Sousa vai sentar-se ao final da tarde ao piano para interpretar Morton Feldman nos concertos Promenade da BBC. O concerto vai acontecer em Gateshead, próximo de Newcastle. Vai durar uma hora e meia. Contar com mais dois músicos será um momento desafiante que vai exigir muita concentração até para o público, confessa Dini Sousa.
13: O Morton Feldman é um compositor americano à vanguarda daquela geração de John Cage, etc. E isso eram os dois compositores mais importantes nessa altura da América. A obra requer uma concentração enorme, porque é uma obra de uma hora e meia, sem pausa. Somos três músicos a tocar, cada um tem dois instrumentos. Cada um de nós tem que fazer a sua parte, não é sincronizado, mas ao mesmo tempo temos que fazer exatamente o que está escrito, porque senão acabamos todos em sítios diferentes. Ritmicamente é muito complexa. E pronto, é essa concentração que é necessária também para o público, porque não tem pausa, é tudo muito calmo, é uma espécie de uma experiência meditativa, quase. De certa forma consegue ser transcendente se conseguimos criar esse ambiente. O público acaba por entrar nesta onda de concentração e de silêncio para tocar esta obra muito particular.
3: Não é a primeira vez que Dini Sousa participa neste que diz ser o maior festival de música clássica do mundo, os Proms da BBC, um festival que, nas palavras do próprio, tem uma atmosfera única.
13: Primeiro, é o maior festival de música clássica do mundo e também o mais conhecido. E, portanto, há um público já muito leal e de pessoas que vão todos os anos e, para além disso, também há sempre pessoas novas que vão, porque, como é tão conhecido, acaba por conseguir atrair públicos muito diversos. Tem um ambiente assim, também muito festivo, que não é muito comum na música clássica. Ou seja, por exemplo, há festivais conhecidos como o Festival de Salzburg. Tem um ambiente muito formal e os Proms têm um ambiente bastante informal. Uma grande parte do público está de pé junto ao palco e, portanto, cria um ambiente de quase festival, de concerto de pop ou rock, em que o público está mais livre. Normalmente o público dos Proms é mais expressivo e sente-se mais envolvido com a música, precisamente por também estar tão perto. Não há nenhum sítio no mundo onde isso aconteça e o ambiente é mesmo único.
3: Concerto às 7 da tarde com o músico e maestro português Dini Sousa, que vive em Inglaterra. Atualmente é maestro principal, atualmente e desde 2021, é maestro principal da Royal Northern Symphony em Inglaterra. É também conselheiro da diáspora portuguesa. Esta mesma peça de Morton Feldman será depois apresentada em outubro em Portugal com músicos da Orquestra 21, um projeto que junta músicos portugueses espalhados pelo mundo.
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18: 6 horas com mais 16 minutos. Boa tarde. Seja bem-vindo à WJFT. Este é o seu espaço noturno, o seu paralelo 1821 e aqui no Estúdio Bom, como sempre, de segunda a sexta, Dionísio Garcia. Quanto ao tempo para esta noite, céu parcialmente nublado, mínima 55 graus. Para amanhã, sol, máxima 78 e para amanhã à noite o céu vai estar limpo, mínima 55 e para domingo, céu muito nublado, com boas abertas, máximas 75, mínima 53.
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18: Informação cambial, o dólar vale na zona euro 87 cêntimos, no Brasil 5 reais e 8 centavos, Cabo Verde com 96 escudos.
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18: A umidade relativa do ar 66%. Quanto às marés ainda para esta noite, a maré baixa estará connosco às 11 horas 35 minutos. A temperaturas no exterior, a Hyannis com 72 graus, 80 em Lowell, 78 em Boston e 79 na cidade de Newark, New Jersey, 75 em Fall River e também em Peabody, Mass. Hartford, Connecticut com 80, 90 graus em Orlando, 76 em Providence, 77 em Taunton, 74 em New Bedford, Quebec no Canadá com 80 graus. Neste momento.
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25: A Bolsa de Wall Street esteve hoje a recuperar depois de quedas registadas no setor tecnológico no dia de ontem. Ontem as chamadas sete magníficas perderam cerca de 800 bilhões em valor de mercado, pressionadas pelos elevados investimentos em inteligência artificial e também pelos resultados que desiludiram por parte da Tesla e da Alphabet, a empresa-mãe da Google. A partir da meia-noite entram em vigor novas taxas alfandegárias que vão afetar 60 parceiros comerciais e cobrem a esmagadora maioria das importações para os Estados Unidos. As taxas estão fixadas entre 10% e 12,5% e vão substituir a tarifa anterior, que era de 10%.
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6h23, obrigado por estar connosco desse lado. Nós iniciamos a primeira música do espaço e hoje, na voz do Paul C.C. E o tema é hoje é sexta-feira. E é verdade, hoje é sexta-feira, dia 24 deste mês de julho. Foi desta forma que iniciamos. Está na estrada, muito boa viagem, em casa ou no trabalho, 97.3 FM Estéreo. Adriana Lua para cantar o tema Sem Você. E volto dentro de alguns minutos para ver como está o trânsito.

0: Relógio marca 6 horas e 30 minutos. Ouvimos Ivete Sangalo no Dengo de Amor. É altura agora para olharmos a informação do trânsito.
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0: Ora, muito bem, olhamos a 195, sentido este, rampa para 44, o trânsito está lento, na 44, incêndio 14, na zona da Providência, muito lento em várias saídas, na estrada 9 este, na Park Hill, é a ligação para Berkeley Street, o trânsito entre 10 e 15 milhas horárias, 24 sul, a partida de Indelope, entrada para 93 norte, o trânsito é um pouco lento, na 93 norte, ligação a 3 norte, e na zona de Quincy Boston, é trânsito muito congestionado, entre 15 e 20 milhas horárias, 95 Norte, na Salem Street, ligação para 93, trânsito lento. Na 95 Sul, lento em várias saídas desta via, na 495 Norte. Na Mary Mac Street, que liga para Mass Ave, trânsito muito lento. A 146 Sul, ligação para Admiral Street, trânsito um pouco vagaroso. Na 128 está tudo bem, não há registros de atrasos. 125 Oeste, saídas para Freeborn, Broadway e também para a 114, um pouco lento. E é tudo o que temos por agora em termos de trânsito. E de boa viagem com a sua 97.3. Este é o seu espaço noturno.
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0: 20 minutos separa-nos das 7 horas. Música da diáspora, Paulo Carvalho, gravou este tema recentemente. Bonito, Amor Perdido. E agora vem Jorge Macedo com o tema do seu último trabalho.
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4: E uma notícia de Roberto Carlos, que foi nos últimos dias internado para ser submetido a uma cirurgia. O cantor brasileiro de 85 anos retirou a vesícula. A equipa do músico explicou, através das redes sociais, tratar-se de uma intervenção cirúrgica. Comunicamos também que o artista Roberto Carlos foi submetido a uma cirurgia na vesícula. Também, e aparentemente o Rei Roberto está bem e com uma recuperação total. Na música, Leon Cruz e Case Comigo. Boa tarde. 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

e do Leandro Cruz. Continuamos com as músicas. Estas são as músicas do seu fim de semana na sua 97.3 FM Mistério. Se o nosso ouvinte está na estrada, muito boa viagem. Não se esqueça de sintonizar no quadrante do seu rádio 97.3 FM. Agora José Lito Maia para Desceu Aurora.

0: E nesta ponta final nós estivemos alguns minutos a ouvir o som da Guiné-Bissau pela banda Taminka Jazz e Una Estrela. Nós vamos para esta que é a última pausa comercial e voltaremos com Henrique Iglesias no tema Quando Me Namore e também a participação do Luís Represas.
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0: E pronto, nós terminamos esta primeira de três do seu Paralelo 1821 com Luís Paulo Fontes Represas, neste dueto com Henrique Iglesias, Me Namoro. Ele que nasceu em Lisboa em 1956 deixou o nosso mundo e vai deixar muitas saudades. E na passada quarta-feira, Portugal acordou com a morte de Luís Represas. Procura-se presidente da Organização do Dia de Portugal em Rhode Island. Em honra à tradição, o Dia de Portugal de Rhode Island. Procura um ou uma líder, obviamente dinâmica ou dinâmica, para orientar e inspirar esta prestigiada organização luso-americana. Candidate-se já, envie o seu currículo até o dia 31 de agosto e carta de apresentação para Rhode Island Day of Portugal, C/Board of Directors, P.O. Box 9464, Providence, Rhode Island, 02904. Já em seguida temos as notícias da Madeira, por isso neste momento são 7 horas. Boa tarde.
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0: Vai dar entrada em breve na Assembleia Regional uma petição contra a construção em altura no Funchal, acima dos 10 andares. A petição tem já mais de 1.800 assinaturas. E está para breve também a devolução da parte do Estado, do IVA, das obras feitas pelas IPSS na Madeira. Em causa está o valor de 4 milhões e 700 mil euros. O novo presidente do Conselho Executivo da Escola Secundária Jaime Muniz diz que vai precisar de pelo menos 40 professores nos próximos 4 anos de mandato. 4 milhões e 700 mil euros é este o valor do IVA que o Estado tem de devolver às 11 instituições particulares de solidariedade social da Madeira que realizaram obras ao abrigo do Plano de Recuperação e Resiliência. O problema traz dificuldades a estas instituições que precisam de liquidez na fase final das obras. Em declarações ao Grupo RTP, Paula Margarido, a Secretária da Inclusão, prevê uma solução para breve.
1: Está quase a chegar, efetivamente, a luz ao fundo do túnel e, portanto, e muito em breve teremos fumo branco. As nossas IPSS e Misericórdias, os nossos investimentos PRR estão-nos a acompanhar nesta labuta, nesta luta, porque se encontrar uma resolução que termine em bem para que as nossas IPSS e Misericórdias com investimentos PRR possam ter aquilo a que têm direito, ou seja, a restituição do IVA no âmbito dos seus investimentos PRR, que no caso da Região Autónoma da Madeira estamos a falar de um valor de 4,7 milhões de euros.
0: Questionada sobre a convenção coletiva para o setor social, Paula Margarido diz que até ao final do ano devem ser encontradas soluções de financiamento.
1: O Governo Regional não vai promover que seja assinada uma convenção coletiva para o setor social se da parte das IPSS não tiverem o financiamento devido para fazer face aos montantes que são justos no que diz respeito às remunerações e também ao subsídio. Portanto, temos que garantir um mínimo de financiamento para que, com a convenção coletiva, o que está ali vertido no que respeita às remunerações, aos subsídios de insularidade, efetivamente, seja uma realidade e não seja uma miragem que depois possa ainda causar mais constrangimentos às nossas IPSS. E, portanto, temos esperança que até ao final do ano consigamos encontrar a tal fonte de financiamento que permita assinar a convenção sem causar estrangulamento financeiro às nossas IPSS e Misericórdias.
0: A Secretária da Inclusão garante que estão a ser estudadas várias possibilidades de financiamento sem avançar quais. Vai dar entrada em breve na Assembleia Regional uma petição pública contra a construção em altura no Funchal, acima dos 10 andares. A petição tem já mais de 1.800 assinaturas. O ex-deputado da Iniciativa Liberal, Nuno Morna, é um dos subscritores e espera que o assunto seja acompanhado por algum grupo parlamentar.
2: A petição, como todas as petições, pede o assunto seja discutido na Assembleia Regional e que daí possa emanar, se houver algum grupo parlamentar que assim o entenda, uma proposta de resolução que inste o Governo Regional a legislar no sentido que não se permita que haja construções acima dos 10 andares na Madeira.
0: Nuno Morna questiona o impacto paisagístico das construções em altura num local como a Madeira e diz mesmo que este tipo de construção nem é mais barata do que a construção habitual.
2: A partir de um determinado número de andares começam-se a colocar problemas que não se colocam na construção mais baixa, digamos assim, como sendo a pressão de água nos canos, que tem que levar motores para x em x andares para a água subir com pressão até aos últimos andares, gestão de fluxo de tráfego, com a meia-serra praticamente esgotada, a questão dos resíduos levanta-se com toda a importância, a questão dos fogos, há toda uma série de coisas que fazem com que a estruturação, a partir de uma determinada altitude, a construção propriamente dita, até pode fazer com que seja um pouco mais barato pela replicação, mas torna-se outra vez, volta outra vez aos mesmos valores, porque implica equipamentos e modos de construção que não são normais e que oneram mais a construção, fazendo com que ela fique praticamente ao mesmo preço da construção mais baixa.
0: Uma petição que já ultrapassou o mínimo de assinaturas necessárias para que seja discutida na Assembleia Regional pela salvaguarda do modelo urbano da Madeira. É o nome da petição pública. O novo presidente do Conselho Executivo da Escola Secundária Jaime Muniz admite carências constantes nos recursos humanos e diz que vai precisar de pelo menos 40 professores nos próximos 4 anos de mandato. Em dia de tomada de posse, Carlos Vasconcelos admite também a falta de pessoal não docente.
3: A nossa escola tem uma faixa etária já dos docentes um pouco elevada, o que significa que a carência de recursos humanos é quase constante, porque na sequência das aulas sempre acontece que algumas pessoas têm atestados médicos, têm dificuldade com essa situação de saúde, e há que tentar fazer o melhor para substituir.
4: Quantos professores é que acha que possam ser necessários ao longo destes 4 anos?
3: Nós temos uma carência de professores que está para ser dirimida com a Secretaria Regional já na próxima semana. Nós estamos a pensar que à volta de 40 professores estamos a precisar.
0: Carlos Vasconcelos tem um objetivo claro, um ensino de qualidade focado nos alunos.
3: Fazer com que os alunos obtenham o melhor percurso possível, que tenham os melhores resultados, que tenham que o seu projeto de estudante seja cumprido na Jaime Muniz. Da nossa parte faremos tudo, temos um corpo docente que tem feito tudo, aliás, à semelhança do que recentemente aconteceu com esta libertação de notas dos exames. Temos equipas de exames de colegas a trabalhar quase noite e dia, inclusivamente ao fim de semana, para cumprirmos para com os nossos alunos aquilo que eles merecem, que é todo o respeito e ter acesso às avaliações dos exames como tiveram. Mas para isso foi requerido aos professores um trabalho muito grande.
0: O presidente do Conselho Executivo da Escola Secundária Jaime Muniz admite também a necessidade de obras no edifício, nos laboratórios e no telhado, intervenções que vai pedir à Secretaria da Educação. O mandato de Carlos Vasconcelos é válido até 2030. O defesa central húngaro, com 26 anos, Gábor Szeslai, é um novo reforço do Marítimo. Chega por empréstimo até o final da época da parte do Ferencváros. Internacional pela seleção principal da Hungria, Gábor foi nas últimas 2 temporadas um dos principais defesas do Ferencváros, conquistando o título de campeão húngaro em 2024-2025 e a Taça da Hungria na época passada. Presença regular nas competições europeias, o defesa somou 47 jogos oficiais e apontou 3 golos na última temporada ao serviço do clube de Budapeste. É para já o 4º reforço verde-rubro para a nova temporada. O Governo Regional reforçou os apoios do Programa de Recuperação de Imóveis Degradados e alargou os critérios de acesso. Pedro Rodrigues, Secretário dos Equipamentos e Infraestruturas, explica as principais mudanças.
5: Um apoio que na anterior portaria era de no máximo de 20 mil euros, passou para 35 mil euros de apoio que podemos dar às famílias que se candidatem a este programa. Em casos também de danos provocados por intempéries e catástrofes, o apoio que era 50 mil passa a ser 70 mil. Portanto, no fundo estamos a atualizar os valores face também ao aumento de custos que temos verificado na construção civil e para permitir que mais pessoas possam candidatar a este apoio.
0: A nova portaria inclui também uma atualização dos limites de rendimento considerados para efeitos de elegibilidade, permitindo que mais agregados familiares possam beneficiar do programa. As candidaturas podem agora ser feitas em qualquer momento do ano, sublinha Pedro Rodrigues.
5: Vão ao site da Investimentos Habitacionais da Madeira, www.ihm.pt. Agora, também, em todo o período, está sempre aberto as candidaturas e não o que a anterior portaria previa, que eram períodos de aberturas. Portanto, as pessoas vão ao site e apresentam a sua candidatura, introduzindo os documentos que são exigidos e os seus dados. Portanto, a candidatura é analisada e respondida em todo ao longo de todo o ano, que era também uma condicionante que detectámos na anterior portaria e que, para facilitar o acesso a este apoio.
0: Um programa que tem uma dotação de 1 milhão de euros, mas o secretário garante que, se for necessário, o valor pode ser aumentado. Cerca de 500 famílias já beneficiaram até agora do programa de recuperação de imóveis degradados. O Parque Urbano da Nazaré acolheu hoje um convívio alusivo ao Dia dos Avós, uma iniciativa da Casa do Voluntário que visa promover um encontro entre gerações e o convívio para reforçar os laços familiares. Um momento testemunhado pela jornalista Cláudia Ornelas.
6: A iniciativa proporcionou momentos de proximidade entre avós e netos. Vitória Correia, de 8 anos, fala da importância do convívio.
7: Eu acho que é um dia para os avós, para os netos usarem coisas para os avós e darem beijos aos avós por tudo que eles deram para os netos. Eu acho a minha avó fantástica, é incrível e muito gentil.
6: Vitória guarda bons momentos com a avó.
7: Às vezes a gente faz atividades do jogo que a gente mete músicas antigas e tem de adivinhar o nome. E então eu acho os nossos momentos muito bons e muito bonitos.
6: O mesmo sentimento tem a avó, Maria Pinto, de 82 anos.
8: Muito bem, com esta menina que está aqui, esta é da avó.
6: Maria Nóbrega, de 71 anos, fala da importância dos netos.
9: Adoro os meus netinhos, tenho 5. Há muitos avós que já não têm paciência, mas eu adoro os meus netos. Eu digo a eles que eu vivo para eles agora. Sou viúva, vivo para eles.
6: Aos 8 anos, Afonso Nóbrega diz o que acha da avó.
10: Acho divertida, fixe, ajuda mais vezes. Também gosto de brincar com ela, muitas vezes. E ela deixa-me fazer coisas que nem toda a gente deixa-me.
11: Que tipo de brincadeiras é que vocês fazem?
10: Podemos brincar aos pais vence filhos, ao bongo e às vezes ao baloiço.
11: Achas importante haver um dia dos avós?
10: Sim, para convivermos com os avós e lembrarmos que os avós são uma parte da família muito importante.
6: A iniciativa da Casa do Voluntário promoveu o encontro entre gerações.
0: Um convívio que aconteceu esta manhã.
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16: 7 horas com mais 12 minutos, uma vez mais, muito boa tarde. Seja bem-vindo à segunda hora do Paralelo de hoje. E nós olhamos o tempo uma vez mais para esta noite. O céu parcialmente nublado, a mínima 55 graus para amanhã. Um dia solheiro, máxima 78 e para amanhã à noite o céu vai estar limpo. A mínima 55 para domingo. O céu nublado de manhã, boas abertas à tarde, máxima 75 e mínima nos 55.
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16: Informação cambial, o dólar vale na zona euro 87 cêntimos, no Brasil 5 reais 8 centavos, Cabo Verde com 96 escudos.
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16: A umidade relativa do ar, 66%. Quanto às marés ainda para esta noite, a maré baixa estará connosco às 11 horas 35 minutos. Temperaturas no exterior, a Hyannis com 69 graus, 77 em Lowell, 77 também em Boston e Newark, New Jersey e Hartford, Connecticut. 74 em Fall River. Em Piburi, Orlando com 89 graus, 75 em Providence, Stanton e New Bedford, Quebec, no Canadá, 77.
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21: Partilho consigo mais uma receita emblemática da gastronomia portuguesa, perfeita para um almoço de domingo em família. Arroz de polvo. Coza 2 libras de polvo em água, sem adicionar sal, até ficar bem tenro. Reserve o polvo e guarde 20 onças da água da cozedura. Num tacho, aqueça 3 onças de azeite e refogue 5 onças de cebola picada, com 3 dentes de alho. Junte 8 onças de tomate triturado e deixe apurar durante alguns minutos. Acrescente 8 onças de arroz e envolva bem. Adicione a água da cozedura do polvo e, quando levantar fervura, junte o polvo cortado em pedaços. Tempere com pimenta e coentros picados e deixe cozinhar cerca de 18 minutos, até o arroz ficar malandrinho. Um dos grandes clássicos da cozinha portuguesa, perfeito para partilhar à mesa.
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Nós olhamos o relógio, 7 horas e 17 minutos, uma vez mais, muito boa tarde. Foi desta forma que iniciamos a segunda hora com Richie Mendes, dueto também com Nuno Ribeiro, Calema, Sairo, Soleia Ramos, Cuca Rosete, Ana Joyce e Rui Orlando, o Sol de Caparica. Estão na estrada Boa Viagem, tudo muito complicado ainda, na 93 Norte, entre este ligação para a 3 Norte até à zona da Granite F, é trânsito a 10 milhas por hora. A dupla Paulo de Carvalho com Diogo Pissarra no clássico e o tema Flor Sem Tempo.

Bonito dueto, sem dúvida, de Paulo de Carvalho. Duas gerações diferentes, ou seja, o Paulo com o Diogo Pissarra, mas numa combinação perfeita nas vozes. Um dos temas mais bonitos do Paulo é, sem dúvida, Flor Sem Tempo. E agora, Samarino com Gostinho do Seu Batom.

0: E no melhor som da rádio é 97.3 WGFT, Maurício Moraes, cantou-nos um single que foi lançado muito recente, Linda Transmontana. Se está na estrada, muito boa viagem, mas se está na 128 Sul, a saída 23, ou melhor, para a estrada 35, um veículo que captou, e neste momento o trânsito está entre 5 e 10 milhas por hora, 128 Sul, novamente, ligação para a estrada 35, um veículo que captou, tudo muito complicado. José Cid Foxtrot de Lírio.
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7: Estamos com 7 horas 33 minutos. Obrigado por estar connosco desse lado. Fica a saber isto também para os fãs e as fãs de Bonnie Tyler, que faleceu num passado recente. A cerimónia reservada a familiares e convidados realiza-se no dia 17 de agosto na igreja de St. Mary em Swansea, no País de Gales. Os fãs de Bonnie Tyler em todo o mundo vão poder acompanhar em direto a cerimónia fúnebre da cantora galesa, que será transmitida em direto no site oficial de Bonnie Tyler. Na música vamos ouvir o Bernardo e o tema Dá-me uma gotinha de água, mas numa versão diferente.

0: quem canta.
1: Ora cá está, a bonita versão, sem dúvida, do Bernardo. É Dá-me uma Gotinha d'Água, José Cid, num passado muito recente, também engravou esta canção, que é um símbolo da música do Alentejo. Ternura, um tema, uma balada muito bonita para a voz de Tony Carreira, que está muito próxima o espetáculo dele, que vai ser nas festas do Nossa Senhora de Fátima, em Ludlow. Ele vai estar no sábado num grande concerto com a sua banda completa.

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Juntos estamos a caminhar para o final desta segunda hora do seu Paralelo de hoje. Duas grandes vozes, Julio Iglesias e Nana Mouskouri, para um grande tema, Sic e Volverás, e também nesta que é a sua grande rádio, a sua WGFT 50.000 watts FM Stereo. Continuamos suavemente até às 8 horas com Paulo Fernandes agora e aos Olhos do Tempo. Boa noite e obrigado por estar connosco desse lado.

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2: E nós estamos na ponta final com uma canção que começa assim. 1, 2, 3, 4, 5, 6.
3: 1, 2, 3, 4, 5, 6.

E nós estamos a terminar esta segunda hora com uma sonoridade de blues. 1, 2, 3, 4, 5, 6 é precisamente Sayago Blues na voz do Rio Veloso. Às 8 horas em ponto nós vamos ter as notícias dos Açores, mas continuamos com blues para os amantes de blues. Esta é nossa, esta é Yvette Marie de Cambridge. Isto foi gravado precisamente no estúdio de José Cid há muitos anos e ela canta assim The Way I Feel.